Conexão 89 até as 10. Eu, Wellington Ferreira, tô aqui junto com você. 30 segundos eu volto trazendo muito mais, trazendo aquela música que você gosta de ouvir. Já já eu tô de volta.

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0: Falei pra você que era rapidinho, já tô por aqui de volta com mais um bloco de muita música no Relax 89 até as 10. Eu, Wellington Ferreira, te fazendo essa companhia maravilhosa, essa noite gostosa de domingão. Continue aí, ó, junto com a gente na melhor programação do seu rádio.
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0: Mix 89, o melhor da música aqui, até às 10 da noite. Eu, Wellington Ferreira, tô aqui junto contigo na melhor.
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0: Relax 89, tá gostando? A programação vem especial depois de um final de semana de muita curtição, né? Muita balada, muita música alto astral. Agora é hora realmente de você dar aquela relaxada com o nosso Relax 89 até às 10 da noite.
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0: canção gostosa, que coisa boa é curtir uma música de qualidade, claro, na rádio que é primeiro lugar em todo o sul e sudoeste da Bahia. Até às 10, né? Nessa noite gostosa de domingão, eu, Wellington Ferreira, tô aqui junto com você. Lembrando que você pode participar pelo 8846-1549.
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0: Que finalzinho de domingo gostoso, hein? E aí, tá dando pra dar aquela relaxada gostosa? Até às 10, eu, Wellington Ferreira, tô aqui junto com você no Relax 89. E a programação gostosa continua.
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Coisa boa saber que você tá aí do outro lado curtindo o nosso Relax 89. Onde quer que se encontre, uma ótima noite, bom restinho de domingo, né? A nossa programação especial continua. Mandar um abraço a toda a turma, Emanuel Vitorino, Lafayette Coutinho, Jaguaquara, entroncamento de Jaguaquara, a você de toda a região, onde quer que você se encontre, né? Bom finalzinho, restinho de final de semana, porque amanhã, né? Dia de ir pegar no pesado, dia de começar a semana, vamos estar com a programação especial só pra você.

mas amanhã, segunda-feira, vou estar de volta no nosso Relax, sempre às 8 da noite, viu? Sempre às 8 da noite, de domingo a quinta tem o nosso Relax, porque na sexta nós já começamos no clima do final de semana, tá certo? Vem aí uma programação bem especial, José Araújo, Sons by Night, eu tô de volta amanhã, né? Amanhã às 8 da noite, mais uma edição do Relax 89. Bom restinho de domingo pra todo mundo, bom descanso e um bom início de semana, claro, uma boa segunda-feira pra todo mundo, tá certo? Obrigado, beijo no coração, audiência sempre gostosa do nosso Relax. E amanhã, encontro marcado às 8 da noite aqui.

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Boa noite, queridos ouvintes. Que bom ter você aqui conosco. É sempre uma alegria imensa poder compartilhar esses momentos de paz e reflexão. Eu sou Jorge Ventura e este é o seu refúgio noturno, o Songs by Night. Nosso convite é para uma jornada de afeto, um espaço onde a serenidade encontra a melodia e onde cada nota musical abraça a sua alma. Aqui, nesta primeira parte do programa, a gente se conecta de verdade. É um oásis, sim, em meio à agitação do mundo. Um cantinho para a gente desacelerar, respirar fundo e sentir. Queremos que você se sinta único, especial, porque é exatamente isso que você é para nós. Vamos juntos tecer histórias reais, compartilhar recados repletos de emoção

sobre encontrar companhia nas horas mais tranquilas. É sobre sentir o abraço da música quando a gente mais precisa. Prepare-se para se envolver, para deixar a mente viajar e o coração se acalmar. Para começar essa nossa viagem sonora,

noite, amigo e amiga que me acompanha aqui no Songs by Night, com Jorge Ventura. Que bom ter você conosco nesta primeira parte do nosso encontro, onde a melodia e a alma se abraçam, nos convidando a uma pausa, a um respiro. E é com esse espírito que juntos vamos buscar um momento de paz, de fé, nas palavras que nos fortalecem. Ouça com o coração. Aquele que habita no esconderijo do Altíssimo, à sombra do Onipotente descansará. Direi do Senhor, Ele é o meu Deus, o meu refúgio, a minha fortaleza, e nele confiarei. Ele te cobrirá com as suas penas, e debaixo das suas asas te confiarás. Não terás medo do terror de noite, porque aos seus anjos dará ordem a teu respeito, para te guardarem em todos os teus caminhos. Que a serenidade e a esperança dessas palavras preencham seu coração, neste instante tão seu. Sigamos juntos, embalados por mais uma canção que chega para nos tocar, aqui no Songs by Night.

noite, meus queridos amigos, que se juntam a mim, Jorge Ventura, nesta viagem de coração aberto. É sempre uma alegria imensa sentir essa sintonia especial que nos une, sabe? A noite tem um poder único de acalmar a alma, de nos convidar à reflexão, a sentir com profundidade cada melodia, cada palavra que flui por aqui. E é exatamente isso que buscamos no Songs by Night. Um porto seguro, um abraço sonoro para o seu espírito. Permita que a música continue a embalar seus pensamentos, a tocar seus sentimentos. Que cada nota seja um lembrete do quanto a vida é feita de momentos, de encontros, de emoções que nos transformam. E que você possa enxergar a beleza em cada pedacinho da sua jornada, mesmo nos instantes mais desafiadores. É nessas pausas, nesses silêncios, que muitas vezes encontramos as respostas mais valiosas. Nesta primeira parte do nosso programa, procuramos acender uma chama de otimismo, de carinho, de esperança, através das histórias que compartilhamos, das poesias que inspiram e, claro, das canções que nos tocam a alma. Eu sei que a vida, por vezes, nos apresenta caminhos tortuosos. Mas lembre-se que há sempre uma luz, um afeto, uma canção que pode reacender a sua fé. Vamos fazer uma pequena pausa agora. Um respiro. Mas não se preocupe, é rapidinho. Em instantes, Songs by Night está de volta, com mais momentos de serenidade e inspiração para a sua noite. Fique com a gente, sua companhia.

estamos de volta, queridos amigos e amigas que nos acompanham aqui nessa nossa noite de Songs by Night. É uma alegria imensa ter você pertinho, sentindo essa energia boa que a gente compartilha. Essa nossa segunda parte do programa é como um abraço apertado, sabe? Um espaço onde as histórias se encontram, os corações se conectam e a música vira um bálsamo para a alma. Eu, Jorge Ventura, estou aqui, como sempre, de coração aberto para você. E falando em abraço, em carinho, tem canções que nos transportam para momentos muito especiais, que nos lembram daquele friozinho na barriga ou daquele sentimento que a gente guarda com tanto afeto. A próxima melodia é exatamente assim, um clássico que marcou 1998 e continua embalando paixões. Prepare o coração, porque vem aí Gregory Abbott com um sucesso inesquecível, Shake You Down. Deixe a música te levar.

noite, meus queridos ouvintes. Que alegria ter você aqui, pertinho, nessa nossa jornada de afeto. Eu sou Jorge Ventura e este é o Songs by Night, o seu refúgio, o seu abraço em forma de melodia e palavra. Nesta segunda parte do nosso encontro, a gente abre o nosso coração de um jeito muito especial. É hora do nosso quadro O WhatsApp do Coração, onde as suas mensagens, as suas histórias, as suas poesias encontram um lar e um eco aqui na nossa rádio. E agora, eu tenho uma poesia linda que chegou pra gente. Uma poesia que fala sobre a força do amor, sobre a beleza de sentir, mesmo quando o mundo parece correr contra a gente. Ela diz assim, ouça com carinho. Em cada estrela que brilha no céu, vejo um pedaço de um amor fiel. No silêncio da noite, a alma se expande e o coração, em versos, se desmanda. Que a vida seja canção, um doce abraço e que o amor sempre encontre seu espaço. Que coisa linda, não é mesmo? Tão delicada, tão cheia de verdade. Muito obrigado a você que enviou essa mensagem, essa poesia que nos toca tão profundamente. É exatamente isso que buscamos aqui no Songs by Night. A conexão, a emoção que nos une, a certeza de que não estamos sozinhos nessa caminhada de sentimentos. Que essa poesia seja um lembrete para todos nós. Um lembrete de que o amor está em tudo. Nos pequenos gestos, nas palavras sinceras, na melodia que embala a nossa noite. Um otimismo que pulsa, uma celebração da vida que nos inspira a seguir em frente. Fique com a gente, porque a nossa noite está só começando e ainda temos muitas emoções e inspirações para compartilhar. Um carinho especial para você que nos acompanha.

0: noite, meus queridos amigos da Songs by Night. Que alegria ter vocês aqui, nessa nossa jornada de afeto e serenidade. É um privilégio compartilhar esses momentos, essas histórias, essas canções que abraçam a alma. E nessa segunda parte do programa, antes do nosso breve intervalo, quero mandar um abraço especial para todos aqueles que, como a gente aqui na rádio, estão trabalhando agora, dedicando seu tempo para cuidar do próximo, para manter o mundo girando. Vocês são a luz da noite e a gente agradece muito a sua companhia. Daqui a pouquinho a gente volta com mais emoção e muita música boa. Não saia daí.
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Boa noite, queridos ouvintes. Que alegria ter você de volta aqui no Songs by Night, na nossa terceira parte do programa. Depois de um breve intervalo, estamos prontos para mais um mergulho profundo.

descoberta de novos caminhos.

gente, queridos e queridas. Que bom ter você aqui, pertinho, nessa nossa terceira parte do programa Songs by Night. É Jorge Ventura, sempre feliz em te acolher, em te encontrar nesse nosso oásis de serenidade, onde a gente pode juntos respirar fundo e deixar a música abraçar a alma. Sabe, em meio a tanta informação, a tanto barulho que nos cerca, é fácil a gente se perder um pouco, né? Sentir aquela fadiga mental, um cansaço que nem sempre é físico, mas da mente, de estar sempre ligado, sempre conectado. E é pensando nisso que eu quero te convidar para o nosso momento de autocuidado agora. É um convite para você se desconectar um pouquinho do mundo lá fora, do excesso de telas, do burburinho digital, e se reconectar consigo mesmo. É como se a gente apertasse o botão de pausa só por um instante, para sentir o agora, para ouvir o coração, para perceber a brisa ou o silêncio da noite. Permita-se esse respiro, essa pausa consciente. Deixe a mente viajar para dentro, pro seu próprio universo de sentimentos, de paz. É um ato de amor próprio, de gentileza com a sua essência, de cuidar da sua alma, porque a vida, meus amigos, é feita de momentos, e a beleza está em vivê-los plenamente, em sentir cada um deles, em se permitir essa conexão verdadeira, que em 2026 a gente possa exercitar ainda mais esse autocuidado, essa presença plena em cada instante. E para nos acompanhar nessa jornada de afeto e reflexão, vem aí mais uma canção que vai tocar a sua alma. Fica comigo, o Songs by Night.

ouvinte, meu querido ouvinte, minha querida ouvinte, que alegria ter você aqui, dividindo mais um pedacinho da sua noite com a gente, nessa que é a terceira parte do nosso Songs by Night. É sempre uma honra, um carinho imenso sentir essa sua companhia, essa conexão que transcende as ondas do rádio e aquece o coração. E olha, antes da gente seguir, vamos fazer uma pausa bem rapidinha, só para respirar um pouquinho, tá bom? Mas não sai daí, nem por um segundo, porque a próxima parte do programa, ah, essa está mais que demais, recheada de ainda mais emoção e histórias que nos abraçam. Eu volto já já com muito mais afeto para você. Permaneça conosco.

noite, meu amigo, minha amiga. Que bom ter você de volta, de novo, aqui comigo, no Sons by Night. Estamos na quarta parte do nosso programa e cada instante é uma oportunidade para a gente se conectar, não é mesmo? É um prazer acolher seu coração, sua história, seu afeto, sentir essa energia que nos une através da música, das palavras que acalmam e inspiram. Lembre-se sempre, a vida é um presente e o amor a sua mais bela canção. E por falar em canção, prepare-se para ser abraçado por uma melodia que marcou gerações e continua acendendo a chama do sentimento mais puro. A emoção está no ar, meu caro ouvinte. The Bangles chegam agora com a eterna e linda Eternal Flame. Logo depois, na próxima parte, temos mais surpresas e posso garantir, está mais que demais. Fique por aí.

noite, meu querido, minha querida. Que bom ter você aqui, pertinho, nessa nossa quarta parte do Songs by Night. É um prazer imenso ter a sua companhia, sentir essa energia que a gente troca, essa conexão tão especial que construímos juntos. O Songs by Night é esse abraço, né? Um refúgio, um oásis de serenidade em meio à agitação do mundo. É um lugar onde a gente se encontra, onde o coração conversa. E quantas mensagens lindas chegam aqui pra gente, viu? Recados de carinho, de saudade, de amor declarado, de amizade que floresce. É a vida acontecendo, as emoções fluindo por cada melodia. E o amor? Ah, o amor é sempre a melodia mais bonita, na verdade. Ele nos move, nos inspira, nos faz enxergar a beleza até naqueles momentos que parecem um pouco mais difíceis. É a força que nos une, que nos faz seguir em frente, celebrando cada instante. E é por isso que a gente segue valorizando cada história, cada sentimento que chega até nós. Porque você que está aí do outro lado é único, especial. Cada um de vocês compõe essa nossa grande família da noite, essa nossa jornada de afeto. E pensando nessa conexão, nessa energia que a gente troca, eu quero te convidar a sentir a próxima canção. Ela vem com a alma aberta para abraçar o seu coração, seja qual for seu momento agora. Uma melodia que é um carinho, um acalento, feita para você, feita para nós. Que a gente possa se deixar levar por essa emoção, juntos.

noite, meu querido ouvinte, minha querida ouvinte. Que privilégio ter você aqui conosco, nesse nosso cantinho de paz, no Songs by Night. É com esse carinho que a gente chega ao fim de mais uma canção. E eu já sinto que essa nossa jornada de afeto está cada vez mais especial. Quem aí tá curtindo essa nossa conversa, essa nossa melodia que abraça a alma? Eu espero de coração que sim. É nessa energia que a gente caminha para a quarta parte do nosso encontro. E olha, a gente vai fazer uma pausa rapidinha. É o tempo de você esticar as pernas, pegar um chazinho e eu já volto com mais histórias, mais poesia e, claro, mais músicas que tocam fundo no coração. Não sai daí, Jorge Ventura te espera. A gente volta.

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Boa noite, meu querido, minha querida. Que alegria ter você de volta aqui no Songs by Night. Chegamos juntos à nossa quinta parte do programa. E o coração de Jorge Ventura transborda de carinho por cada um que nos acompanha, que se entrega a essa jornada de afeto e melodia. É um privilégio, sabe, poder dividir esse espaço com você, que busca um alento, uma inspiração, ou talvez apenas uma boa companhia para a sua noite. E logo mais, prometo, teremos uma daquelas histórias de ninar para acalmar a alma, para te envolver num abraço de palavras. Mas antes, que tal a gente se permitir ser levado por uma melodia que marcou gerações? Uma canção que fala de recomeços, de memórias e daquelas verdades que a gente carrega no peito. Vem comigo, porque é hora de ouvir Coldplay.

noite, meu amigo, minha amiga. Que bom ter você aqui com a gente, nessa nossa quinta parte do programa Sons by Night. É sempre uma alegria, um privilégio, poder compartilhar esses momentos de calma, de melodia, de um carinho que a gente tanto busca, não é verdade? Nessa jornada da vida, às vezes a gente se sente um pouco perdido, um pouco sozinho. E é exatamente para isso que estamos aqui, para te lembrar que você não está só. Sua história, suas emoções, seus pensamentos, tudo isso tem um lugar especial, tem um abraço apertado te esperando. Nessas noites em que a gente se permite desacelerar, a música se torna um bálsamo. Uma canção que toca lá no fundo da alma, que nos faz lembrar de amores que ficaram, de esperanças que brotam, da força que carregamos dentro de nós. E é assim que a gente segue, nessa nossa melodia que cura, que inspira. Eu quero que você sinta de verdade que este é o seu espaço. Um oásis de serenidade, onde cada nota é um afago, cada palavra é um abraço. Permita-se sentir, permita-se sonhar. A vida é um presente, e mesmo nas suas dores, há sempre uma beleza a ser descoberta, uma lição a ser aprendida, um novo amanhecer a caminho. Vamos juntos nessa caminhada, nessa nossa quinta parte, com o coração aberto e a alma leve. Porque aqui, no Sons by Night, o que vale é a sua emoção, é a sua verdade.

queridos amigos e amigas que nos acompanham aqui no Songs by Night. É sempre um presente ter a sua companhia, essa conexão tão bonita que construímos juntos, não é mesmo? Cada história, cada recado, cada melodia que compartilhamos é um abraço para a alma, um lembrete de que o afeto nos une, mesmo à distância. Sinto que estamos aqui, lado a lado, navegando nessas emoções. Agradeço de coração a cada um de vocês que nos sintoniza de qualquer cantinho desse nosso Brasil ou até de outros lugares do mundo. É por você que a gente faz esse programa com tanto carinho. Daqui a pouquinho, a gente faz uma breve pausa, mas eu espero você de volta para nossa próxima parte, cheia de mais sentimentos e canções. Fique com a gente. O Sons by Night já volta.

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Boa noite, meus queridos ouvintes. Que bom ter vocês aqui, pertinho. Estamos de volta para mais uma parte do nosso Songs by Night, a sexta parte desta jornada de afeto e boas energias. É sempre um presente poder compartilhar esses momentos com cada um de vocês, que fazem deste programa um verdadeiro oásis de serenidade. Sabe, a vida é feita de encontros, e o nosso, por aqui, é um dos mais especiais. É nesse espaço que a gente se permite sentir, sonhar e celebrar o amor em todas as suas formas. Daqui a pouquinho, teremos um conto noturno daqueles que tocam a alma, perfeito pra gente refletir. Mas antes, para embalar nossos corações com a doçura e a verdade dos sentimentos, prepare-se para uma canção atemporal, uma obra-prima que fala direto ao que a gente tem de mais bonito. Com vocês, MPB4 e Quarteto

meus queridos e queridas. Que bom ter você aqui comigo, nessa nossa sexta parte do Songs by Night. A gente segue abraçando a alma com a melhor companhia musical. Mas antes, quero te convidar a um pequeno voo, uma pausa para o coração. Pense comigo. A vida, muitas vezes, nos apresenta desafios que parecem grandes montanhas. E a gente se sente pequeno, às vezes, diante delas. Mas é justamente nesses momentos, no silêncio que a noite nos traz, que a gente encontra a força, a sabedoria, para entender que cada obstáculo é também um convite. Um convite para crescer, para se reinventar, para descobrir uma beleza que antes estava escondida. É como uma estrela que só brilha de verdade na escuridão mais profunda, não é mesmo? Permita-se sentir, permita-se sonhar e acredite na sua luz, porque você é único, você é especial. E a sua história, a sua história é uma canção que merece ser vivida e celebrada, com cada nota de amor e esperança. Deixe essa melodia te embalar agora e sinta esse abraço no coração.

delícia ter a sua companhia nesta nossa jornada de afeto, nesta que é a sexta parte do Sons by Night. Espero de coração que você esteja sentindo esse abraço que a gente tenta mandar daqui, através de cada canção.

seu espaço tão particular. Antes do nosso breve intervalo, queria deixar um beijo de boa noite especial para você que já está se preparando para descansar, com o rádio ligado, embalado por essa melodia que acaba.

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meus queridos ouvintes do Songs by Night. Que bom ter você aqui comigo nessa nossa sétima parte do programa, onde a gente se encontra para compartilhar um pouco de paz e de afeto. É lindo ver as mensagens que chegam, os corações que se abrem, as declarações de amor que pulsam por essas ondas. Como é bom amar, não é mesmo? E ser amado é um presente divino. Não importa a forma, o amor é a força que move o mundo, que dá sentido aos nossos dias e nos ajuda a enxergar a beleza até nas pequenas coisas. E é com essa energia, com esse sentimento que nos une, que eu quero convidar você a mergulhar na próxima canção. Uma melodia feita para abraçar sua alma, para celebrar a vida e todos os amores que nela cabem. Ela é para você que nos acompanha, para você que ama, que sonha, que vive intensamente. Um carinho especial, de coração para coração, aqui no seu refúgio noturno.

noite, meu querido ouvinte, minha querida ouvinte. Que alegria ter você aqui, pertinho, nesse nosso Songs.

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Boa noite, meu querido, minha querida. Estamos de volta, sim, para nossa oitava parte aqui no Songs by Night. Que bom ter você pertinho de mim. É sempre um privilégio compartilhar esses momentos de carinho e reflexão com cada um de vocês. Lembre-se sempre daquele velho provérbio que diz: a esperança é a última que morre, mas o amor é o que nos faz viver. E é verdade, né? Se o seu coração está um pouco aflito agora, respira fundo. Está tudo bem. Permita que a música abrace sua alma, que a poesia leve sua mente para um lugar de paz. Porque a vida, mesmo com seus desafios,

amigos da alma. Que bom ter você aqui comigo nessa nossa oitava parte do programa Songs by Night. É um prazer imenso, uma honra poder compartilhar esses momentos de melodia e reflexão que tocam o coração e acalmam a mente. Sabe, muitas vezes a vida nos apresenta desafios, situações que parecem grandes demais para a gente carregar sozinho. Mas é nessas horas que a gente descobre a força que existe em cada um de nós. A beleza de uma palavra amiga, de um abraço apertado, ou mesmo de uma canção que chega na hora certa para nos lembrar que não estamos sós. Lembre-se sempre, o amor é a resposta para tantas perguntas, a luz que guia nos caminhos mais incertos. E a fé, a fé é a certeza de que há sempre uma manhã, uma nova chance de recomeçar, de florescer. Encontre a sua paz, o seu refúgio e deixe a música te abraçar. E falando em abraços, vamos seguir com mais uma que é puro carinho em forma de som. Vem com a gente.

noite, meu querido ouvinte, minha querida ouvinte. Que delícia ter você aqui, pertinho de mim, compartilhando esses momentos que aquecem a alma. É nessa troca de carinho que a gente encontra a verdadeira melodia da vida, não é mesmo? Chegamos ao final desta oitava parte do nosso Songs by Night. Mas é só um breve respiro. Eu sei que a vida lá fora pode ser um turbilhão, mas aqui, nesse nosso cantinho especial, a gente sempre encontra um abraço em forma de canção, uma palavra que conforta. Então respira fundo, aproveita um pouquinho. Daqui a pouco eu volto, com mais afeto e mais músicas que tocam o coração. Fica comigo, viu? É um prazer imenso ter a sua companhia.

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Boa noite, meus amigos e amigas do Songs by Night. Que delícia ter você de volta aqui na nossa nona parte do programa. É um carinho imenso saber que estamos juntos, mesmo que à distância, nessa nossa jornada de afeto, de melodia, de paz. Nesse espaço, a gente se permite sentir, sabe? Deixar a música abraçar a alma, acolher o coração e encontrar beleza até naquelas dores mais escondidas. É um privilégio compartilhar esses momentos de reflexão, de leveza, de pura conexão humana. A gente respira fundo e deixa a melodia nos guiar. E a gente segue conectando nossas histórias através dessas canções que falam tão perto da gente. Prepare o coração, porque a próxima voz que vai te encontrar é um presente, uma canção que toca lá no fundo, com uma profundidade que arrepia. Vem aí, Rag & Bone Man, com a emocionante Skin.

Boa noite, queridos amigos e amigas. Que alegria ter você aqui, pertinho, nessa nossa nona parte do programa Songs by Night. É sempre um presente, sabe? Dividir esses momentos de paz e reflexão. Nessas horas em que o mundo desacelera um pouco, a gente percebe o quanto a fé é um abraço para a alma. É a certeza de que, por mais escura que a noite pareça, sempre haverá uma estrela a nos guiar, uma força maior cuidando de cada passo nosso. É essa luz que nos lembra da beleza em cada amanhecer, da esperança que se renova, mesmo depois de uma lágrima. Que a gente possa sentir essa presença divina nos nossos corações, aquecendo e inspirando cada escolha. E para continuar essa jornada de afeto, preparei uma canção que é puro carinho para sua alma. Fica comigo, ela já vem.

noite, meus amigos e amigas. Que alegria ter vocês aqui comigo, com a gente no Songs by Night. É sempre um privilégio, sabe, compartilhar esses momentos de afeto, de conexão, de alma com alma. Nesta nona parte do programa, a gente foi tecendo esses sentimentos, celebrando a vida, o amor, a esperança. A vida, com suas idas e vindas, nos ensina a valorizar cada instante, cada sorriso, cada abraço. Mesmo que seja um abraço de rádio, um abraço de coração. E é com esse carinho que a gente segue em frente, construindo pontes, espalhando otimismo. Chegamos agora a um pequeno intervalo. É rapidinho, prometo. Mas antes de ir, quero deixar um abraço apertado para cada um de vocês que fazem essa noite ser tão especial. Na nossa próxima parte, teremos o nosso querido quadro Minha História, com mais emoção e inspiração. Fiquem por aí, a gente volta já já.

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Boa noite, meus queridos amigos. Que delícia ter vocês aqui, pertinho, nessa nossa jornada de afeto no Songs by Night. Estamos de volta, sim, para esta décima parte do programa. Que bom que você ficou com a gente. Que bom que você escolheu dividir esse pedacinho da noite conosco. Sabe, a vida é feita de encontros, de conexões. E nem sempre o amor se encaixa naquilo que a gente espera, não é? Às vezes ele vem de um jeito que nos faz questionar tudo. Aquela paixão avassaladora, aquele sentimento que parece te tirar o chão. Mas e se a lógica for diferente? E se o que realmente importa for a essência, o respeito, a verdadeira entrega? É uma reflexão profunda, eu sei. E para nos ajudar a pensar sobre isso com toda a força e a voz que só ela tem, uma canção que marcou

noite, meu querido, minha querida. Que bom ter você aqui comigo, de coração. Eu sou Jorge Ventura e é sempre uma alegria imensa poder dividir esse espaço, essa nossa jornada de afeto aqui pelo Sons by Night. Às vezes, a vida nos desafia, não é mesmo? Traz tempestades que parecem não ter fim, momentos que pesam. Mas lembre-se, sempre há uma luz, uma força maior que nos ampara. Aquela certeza de que, não importa o que aconteça, não estamos sozinhos. Há um Deus que cuida, que nos abraça e nos mostra o caminho, mesmo quando tudo parece escuro. Tenha fé, meu amigo, minha amiga. Acredite na sua força, na sua capacidade de superar. Cada dia é uma nova chance, um novo sopro de esperança que Ele nos dá. E mesmo nas pausas, no silêncio, podemos sentir essa presença que acalma e nos guia. É com essa certeza de um amanhã mais leve que a gente segue nesta parte do programa, com mais uma canção feita para tocar sua alma. Vem comigo.

noite, meu querido ouvinte. Que bom ter você aqui com a gente, abraçando a alma no Songs by Night. É sempre um privilégio compartilhar esses momentos de carinho e reflexão, onde a música acende a nossa chama interior. Chegamos ao fim da décima parte do nosso encontro, mas não se preocupe, a gente só vai dar uma pausa rápida pro nosso intervalo e eu já volto, prometo. Na próxima parte, tem mais da nossa poesia. E claro, o nosso querido quadro Minha História, com relatos que tocam o coração. Fique por aí, mandando um abraço apertado para cada um de vocês.

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Boa noite, meu querido ouvinte, minha querida ouvinte. Que bom ter você de novo aqui, comigo, com a gente, no Songs by Night. Estamos de volta para esta 11ª parte do nosso encontro, essa jornada de afeto que a gente constrói com tanto carinho. Sabe, é um prazer imenso sentir essa conexão, essa troca de energia que a música e as histórias nos proporcionam. E já já, logo mais, eu tenho uma história de amor, dessas que a gente guarda no coração, para compartilhar com você. Uma história que toca a alma e nos faz refletir sobre a beleza dos encontros. Então, não saia daí, fique com a gente, porque o Songs by Night é seu refúgio, seu oásis de serenidade. Agora, para embalar este momento tão especial, com toda a delicadeza e profundidade que a gente adora, vem aí um clássico atemporal que é pura poesia. Prepare-se para se envolver com a melodia de Fry Lippo Lippi e a inesquecível Light and Shade, uma canção

noite, meu querido ouvinte, minha querida ouvinte. Que bom ter você aqui, comigo, Jorge Ventura, nesta nossa 11ª parte do Sons by Night. É um prazer imenso, uma alegria que me enche o coração. Saber que estamos juntos, conectados por essa melodia que acalma a alma e nos faz sentir humanos. A vida é um mosaico de momentos, não é? Cada pedacinho, uma emoção, um aprendizado, um amor que floresce ou que se transforma. E quantas vezes a gente se pega refletindo sobre tudo isso, sobre os caminhos que trilhamos, as mãos que seguramos, os corações que tocamos e os que nos tocaram. É nessa troca, nessa empatia, que a gente encontra a verdadeira beleza da jornada. É no acolhimento do que sentimos, sem julgamentos, que a gente se permite viver plenamente. Que a música seja sempre um abraço para sua alma, um lembrete de que o amor está em cada esquina da vida, esperando para ser sentido, vivido e compartilhado. Deixa essa canção que vem agora te levar para um lugar de paz, de esperança, de muito carinho.

noite, meu querido ouvinte, minha querida ouvinte. Que alegria ter você aqui nessa nossa jornada de afeto em Songs by Night. É sempre um privilégio compartilhar esses momentos, não é? A gente se encontra aqui, nesse espaço de carinho, onde as histórias se entrelaçam e a música abraça a alma, trazendo otimismo, celebrando o amor, a vida. E como é bom poder sentir essa energia, essa intimidade que a gente constrói juntos. A noite ainda reserva muitas emoções, muita beleza para nossa companhia. Mas antes de mergulharmos mais fundo nessa nossa 11ª parte do programa, vamos fazer uma breve pausa. Só um instante para você se acomodar, respirar fundo e já já a gente volta com mais mensagens que tocam o coração, mais reflexões para embalar sua alma. Não saia daí. Songs by Night tá só começando a desvendar a magia dessa noite. A gente se encontra em um piscar de olhos.

Boa noite, meus queridos amigos da alma. Que bom que estamos de volta aqui no Sons by Night. É sempre um privilégio compartilhar esses momentos de paz e reflexão, essa jornada de afeto que construímos juntos. E olha, chegamos agora à nossa última parte desta noite, a 12ª parte do nosso programa. E já bate aquela saudade antecipada, né? Mas a gente ainda tem um tempinho para se conectar, para deixar a música abraçar o seu coração e te levar para um lugar de otimismo e amor. É nessa sintonia que a gente se encontra. E para fechar com chave de ouro essa parte especial, eu preparei uma canção que fala de escolhas, de razões que nos movem, de sentimentos que nos guiam. Uma voz poderosa, uma melodia que toca fundo. Prepare-se para se emocionar com Lady Gaga e Million Reasons.

meus queridos ouvintes. Que delícia ter vocês aqui, comigo, nessa nossa jornada de afeto. Já se passaram algumas horas, 4, talvez um pouco mais, e eu espero do fundo do coração que cada nota, cada palavra que compartilhamos tenha abraçado a sua alma. Que Songs by Night esteja sendo de verdade esse refúgio, esse oásis de serenidade que a gente tanto busca no fim do dia. Sabe, a gente fala tanto de amor, não é? E o amor, ele tem tantas formas. Não é só aquele que arrebata, que faz o coração pular uma cerca. Às vezes, o amor é um silêncio que conforta. É uma lembrança que ainda aquece a gente por dentro. Uma história, talvez que já não tenha os mesmos protagonistas, mas que deixou um legado, uma marca indelével na gente. Uma daquelas histórias que, mesmo com o tempo, continua a nos ensinar, a nos transformar. Eu penso muitas vezes em como cada encontro, cada despedida, cada olhar que se cruza com o nosso é uma peça no mosaico da nossa vida. E que até a dor, quando vivida com um pouco de fé, com a certeza de que há um propósito maior por trás de tudo, pode se transformar em beleza, em um aprendizado profundo. Deus, na sua infinita sabedoria, nos dá esses encontros para que a gente floresça, para que a gente entenda a profundidade da nossa própria capacidade de amar e de ser amado. E é essa a beleza de estarmos aqui juntos, nessa nossa 12ª parte do programa, sentindo que não estamos sós, que existe uma melodia que nos une, que existe um Jorge Ventura aqui, com o coração aberto para te acolher, para te fazer sentir o único, especial, amado, porque você é. Então, respira fundo, deixa a emoção te guiar, porque a próxima canção está chegando para te abraçar ainda mais forte. Fica com a gente, um beijo carinhoso no seu coração.

suavemente, meus queridos ouvintes. E assim, suavemente, chegamos ao final de mais esta parte do Sons by Night. A 12ª, para sermos exatos. Meu coração se

Jorge Ventura. E meu maior presente é saber que de alguma forma pude tocar a sua alma. Seja com uma melodia que te fez sorrir, uma palavra que trouxe conforto,

as suas formas, é a força que nos move. Cuide bem do seu coração e permita-se sentir, permita-se sonhar. Muito obrigado pela sua atenção, pela sua escuta, pela sua presença. Espero ter deixado um abraço apertado em cada um de vocês. Mas não se preocupe, porque a gente volta em breve com muito mais Sons by Night. Com mais melodias que aconchegam, mais recados que emocionam e a nossa conversa que já virou um porto seguro. Que a sua noite seja de paz e serenidade. Fique bem e até já.

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0: FM, bom dia, 2:53.
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0: 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A Madrugada é Viva. Faltam 5 minutos para as 3.
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0: dia, Madrugada Viva, 3:24.
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3: As meninas do meu Brasil, bom dia, tô chegando, velho mais animado do rádio brasileiro. 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
3: Muito bom dia, bom dia. Eita, maravilha, que maravilha. Hoje, segunda-feira, estamos começando mais um Forró Bodó da Melhor, viu? Mais um Forró Bodó da Melhor comigo, velho Vanalco, o velho mais alegre do rádio brasileiro. Bom dia a você, meu amigo, minha amiga, que já tá aí desde cedinho acordado, né? Já começando mais uma semana aqui comigo, viu? É, mais uma semana aqui na Jequié FM, a dona do primeiro lugar. Muito bom dia mesmo, que essa segunda-feira realmente seja uma das melhores segunda-feiras da sua vida, viu? Hoje teremos muita música, piada, eita, e claro, com muita alegria no seu rádio.
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3: Bom dia, bom dia.

0: Valeu que tá todo mundo ligado, tá todo mundo ligado mesmo. Já começa bem cedinho, né? Bem cedinho tá eu aqui, o Bicudo, eu aqui, você, meu amigo ouvinte aí do outro lado, ouvindo muito forró, com muita alegria, aqui no Forró Bodó da Melhor, viu? E a GQFM, a cada horário um amigo diferente, um amigo levando muita música, levando informação. Por falar em informação, ao meio-dia tem meu amigo Ari Moura, é, rapaz, o programa é Ari Moura comunicando, viu? Com entrevista e muita prestação de serviço, viu? Alô, Ari Moura, meu querido, aquele abraço, gente boa, caba bom danado, trabalhador, é, caba dedicado. Ao meio-dia, viu? Ao meio-dia tem Ari Moura comunicando, viu? Com entrevistas e muita prestação de serviço. E a partir das 13 horas chega o Léo Santana, rapaz, com o programa Super Tarde. Ei, Léo Santana! Esse Léo Santana é danadinho, né? Assim que fica a vida lá, né? Esse Léo Santana é danadinho. É, bicho danado. Às 13 horas, rapaz, às 13 horas. E às 16 horas? Quem é que vem às 16 horas? Rapaz, é ele, rapaz. Ele é massa. É o Ney Faria, rapaz. Rapaz, é. A partir das 16 horas você ouve aí sucesso GQFM com Ney Farinha. Ney Farinha é massa, Ney Farinha. Eita, Ney Farinha, aquele abraço, viu? E às 18 horas tem também aí o Forró Bodó com Ney Farinha. É. Você ouve o Forró Bodó da Melhor aqui de madrugada com eu, Vervaldão. E às 18 horas tem aí também as melhores músicas, as melhores do forró, no Forró Bodó da Melhor, com meu amigo Ney Farinha, tá bom? É a GQFM, rapaz, 89,7, tá todo mundo ligado.
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0: Muito mais alegre, com muito mais forró no seu rádio. 4:33, 4:33, bom dia!
2: Bom dia!

0: rodando da... Olha, não sai daí não. Você vai coar o café? Vai coar o café? Daqui a pouquinho nós tá de volta com muito mais forró, bodó da melhor. Mas fica de rádio ligado aí, hein?
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7: Abrindo a Bíblia em Lucas 16:26. De sorte que os que estão aqui não podem passar para lá, nem os que estão lá podem passar para cá. A pessoa que morre com Jesus, eu não estou falando com religião. Quem morre com Jesus fez uma aliança com ele, vai para um lugar chamado paraíso. E aquele que morre sem Jesus, sem fazer uma aliança com ele, vai para um lugar chamado Hades. Hades é o deus grego da morte. As pessoas que vão para esse lugar chamado Hades, elas já estão condenadas, segundo a palavra de Deus. Mas aqueles que vão para o paraíso já ficam num lugar maravilhoso, aguardando apenas o julgamento final. A Bíblia não fala sobre outra opção. Aquele que morreu, se morreu em Cristo Jesus, ele está salvo, senão não tem jeito. Porque analisa comigo, uma pessoa morre, aí todo mundo ora por ela, todo mundo reza por ela, aí ela vai ser salva porque alguém rezou por ela, porque orou por ela, e o indigente que morreu lá na estação da Lapa, e a pessoa que não teve ninguém que orasse por ele, você acha que Deus é injusto? Não, enquanto você estiver vivo, é você que semeia a sua eternidade.
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3: 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Obrigado, obrigado pela sua companhia, hein? Já vi que você é fiel mesmo, hein? Foi no banheiro, coou o café, continua ligado com nós, porque aqui é a dona do primeiro lugar. Muito mais prêmio, muito mais música, muito mais alegria e muito mais forró, bodó, só aqui na melhor.
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0: Eita, que maravilha! Eu desejo que esse dia seja muito mais alegre mesmo. Estamos chegando ao final de mais um Forró Bodó da Melhor, viu? Nessa segunda-feira, início de semana, desejo pra vocês uma ótima semana, uma ótima segunda-feira. Amanhã, terça-feira, nós estamos aqui novamente com mais um Forró Bodó da Melhor. Você segue aí na programação da GQFM, que vem aí muito mais coisa boa, muito mais alegria, viu? Muito mais alto astral, tá bem, né? Um abraço, até amanhã, se Deus quiser. Tchau, tchau, bicu!
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bom dia a todos na graça, na paz. Só ele tem a paz para os nossos corações. Bom dia, minha gente. Segundou, segunda-feira muito especial. Este é o dia que nos abençoou o Senhor, 18 de maio. Juntos estamos para uma manhã maravilhosa. Nosso dia fica abençoado por aqui. Nós consagramos a Deus esse dia. Nós consagramos ao Poderoso. Colocamos ele na nossa frente em tudo. Ele vai na nossa frente. Nosso tema de hoje é a presença de Deus. A presença de Deus nos traz descanso, direção e providência. A presença de Deus nos traz descanso, nos traz direção e nos traz providência. Você está precisando de descanso? Que isso, pastor? Dormi a noite toda. Não estou falando disso não, meu amigo. Descansar em meio aos desafios, às lutas, aos vendavais, né? É ou não é? Providência de Deus, a presença de Deus traz providência de Deus para a nossa vida. É, a presença dele supre tudo. Ela acaba com os espaços vazios. Quando ele chega, acaba o vazio. A presença dele preenche a nossa alma, a nossa vida. Isso é a provisão de Deus na nossa vida, a presença dele na nossa vida. A presença de Deus traz direção para nós. Você quer uma direção? Fale com Deus, converse com Deus, caminhe com Deus. E Deus vai te dar uma direção. Pode ter certeza disso, tá bom? E aqui nós estamos, vamos adorar Jesus, vem comigo. Você pode interagir comigo no 9-8846-1549. Conferida a hora 5:33.

louvamos, Pai, por esta manhã maravilhosa, em sua presença santa e gloriosa, meu Deus. Fica comigo, eu preciso da tua presença, da tua orientação, da tua direção. Eu preciso da tua providência. A tua presença traz a providência de Deus para minha vida. Preenche, ó Deus, da minha vida. A sua presença é tudo para nós, Senhor. Nossos desafios diários, precisamos da tua presença, da tua direção, da tua provisão, dos seus cuidados. Perdoa, Pai, alguma palavra, alguma obra, algum pensamento. Perdoa-nos, ó Pai. Esteja presente aqui em minha vida, Senhor. Hoje, lá da minha casa eu já orei pela minha família, pelos meus filhos. Lá da minha casa eu já orei pelos meus irmãos, pelos meus amigos. E agora, Pai, nesse estúdio, aqui eu estou, Pai, começando esta manhã, esse dia, colocando o Senhor em nossa frente, Pai. Ah, Jesus, nada vai impedir o que o Senhor tem para fazer. Nossos sonhos, nossos projetos. Ah, Jesus, o Senhor conhece as nossas palavras, nosso pensamento, os nossos passos, nossos caminhos, Senhor. Eu oro para que o Senhor venha repreender todos os embaraços do meu caminho, da minha vida, da vida deste homem, da vida desta mulher. Todos os empecilhos, todas as amarras, Pai. Ah, Senhor Jesus, todas as trancas, todos os cadeados, todas as correntes malignas sejam quebradas nesta manhã. Estenda, Pai, tuas mãos. Guarda nossa casa, nossa família, nossos filhos. Guarda nossa saúde, o nosso corpo físico. Jesus, nos dê a paz, força para caminhar, para guerrear, para lutar e vencer embaraços e empecilhos, muralhas. Que o teu nome seja glorificado em minha vida, Pai. Eu te louvo de todo o meu coração, de toda a minha alma, de todo o meu ser, de todo o meu entendimento, Pai. Atende, Pai, as minhas palavras nesta manhã. Atende as minhas palavras, Pai, porque esse é o dia que nos abençoou o Senhor. Ó, Jesus, estenda tuas mãos. Estenda tuas mãos, Pai, para minha vida. Estenda tuas mãos, Pai, para os meus amigos, para a igreja, para cada ouvinte nesta manhã, para cada lar, para cada família. Estenda, Pai, as tuas mãos. Venha falar conosco. Essa pessoa que vai viajar, que vai pegar a estrada, guarda o teu filho em paz. Livra do perigo, livra do mal. Estenda as tuas mãos, Pai, nesta manhã gloriosa, nesta manhã abençoada,

0: gente a voz bonita da dupla Daniel e Samuel. Para todos os casais, né? Estão preparando o jantar dos namorados dia 12 de junho. E acabou de chegar aqui também a mensagem para a família, né? Família do meu irmão Oswaldo mandou aqui um evento maravilhoso da família no dia 23. Me parece que 23 é sábado próximo, né? 23 é sábado. Cicatrizes invisíveis, que tema fortíssimo. Na Assembleia de Deus do Cansanção, curando a ferida da alma para liderar a família. É, curados para poder curar. Parabéns, meu querido Oswaldo, psicanalista Natalice. Será com certeza também o casal que vai falar. Próximo sábado, palestra da família. Que coisa boa, hein? Parabéns, meu querido Oswaldo. Que coisa boa. Excelente. Muito bem. No próximo sábado, palestra para a família na Assembleia de Deus do Cansanção. Tá chegando áudios nesta manhã de segunda-feira, 5:41. Nós temos a mensagem da palavra de Deus. Agradecer a todos que estiveram conosco ontem. Foi uma noite muito especial ontem, na nossa igreja. É muito bom o que Deus fez conosco ontem na noite. Que maravilha, que bênção, que bênção. Abraço para todos os ouvintes. Alô, Cida do bairro do Segredo, acompanhando a nossa programação. Temos também aqui áudio chegando, muitos áudios. Chegou áudio de Maria Rita, acompanhando o nosso programa. Vamos ouvir.
1: Bom dia, pastor João Macedo. Bom dia, Nancy Dias. Ô, Nancy, pastor. Aqui quem fala é Rita. Eu falo aqui, eu moro no quilômetro 3, mas trabalho aqui.
0: Deus te abençoe. Sim.
1: E tô pedindo oração. Uhum. Minha sobrinha, Jussiara Santos Santana.
0: Sim.
1: Teve um AVC ontem, tá num balão de oxigênio lá em Salvador. E eu tô pedindo oração pra ela.
0: Sim.
1: Que a família tá sofrendo muito.
0: Sim, sim.
1: Ela tá na UTI, lá em Salvador, deu um AVC, estourou duas veias na cabeça.
0: Jesus.
1: E a gente tá sem saber o que fazer.
0: Muito bem. Gente, não é fácil, hein? Mas Deus vai dar graça, minha irmã Maria Rita. Nós, como irmãos, como amigos, estaremos na intercessão orando, tá bom? Vamos confiar em Deus para que Deus alcance a vida da sua filha, né? Dessa serva de Deus, da filha de Deus. Muito bem. Bom dia, pastor, a paz do Senhor. Deixa eu ver quem fala comigo aqui. Deixa eu ver. É Gleidson Bispo participando da nossa programação Palavras de Vida, né? Que bom, que bacana. Gente, nós vamos ouvir já já a mensagem com o pastor Wilson, já já, viu?
2: Paz, irmão João, que Deus continue abençoando o senhor e toda a sua família. E Deus abençoe cada um, todos que estiverem na escuta, né? E peço que o senhor coloque no caderno de oração aí, Valdinete e toda a família, tá? Que Deus abençoe, protege e dê um bom dia ao senhor e todos nós.
0: Muito obrigado.
2: Então, um abraço na irmã Juliana e na irmã Thaís.
0: Deus te abençoe. Muito obrigado pela companhia, pela audiência, irmã Nete.
2: Bom dia, Nancy. Bom dia, pastor João. Que Deus abençoe cada um de vocês, toda a família. Fica com Deus, Nancy. Abraço.
0: Ela tá por aqui, viu? Ela tá por aqui, sendo bênção para nossa vida, nos auxiliando com o programa Palavras de Vida. 8846-1549, os áudios que você manda, que você participa, eu quero desejar a você uma segunda-feira de luz muito abençoada por Deus, tá bom? Muitas bênçãos para você participando aqui do programa Palavras de Vida. Vamos mais.
3: A paz do senhor, pastor João Macedo. A paz do senhor, Nancy, bom dia. Eu, Juscelino, de Rio do Sul, como sempre, estou te ouvindo, viu? Juntamente com minha esposa Irene.
0: Obrigado, meu
3: irmão. A minha irmã Cida.
0: Sim.
3: E também quero aqui mandar um alô para minha irmã Ana Rita e meu irmão Natanael, esse casal.
0: Sim.
3: Aqui em Rio do Sul. Também, eu quero mandar aqui também para a minha amiga e irmã Lete aqui na Rua do Café e também para Silvano no Baixão e para Neuza também aqui em Tiruzu, na Rua do Jacutinga, ouvinte todos os dias. Amém, meu irmão? Deus abençoe a todos. Um abraço para todos os irmãos aí que estão na escuta nesse momento, é todos. Eu não lembro assim do nome assim no momento, mas Deus sabe de tudo. Amém? Papai do Senhor, o seu nome, Deus.
0: Que maravilha, gente. Vamos para frente. Tem mais pessoas participando. O telefone não para, é o 98846. Boa semana. Boa segunda-feira, Elias Andrade acompanhando. Obrigado, meu irmão. Estamos ligados aqui no Residencial Segredo. Um abraço aos meus irmãos de Cidade Nova, Segredo, a Vila Jardim Kennedy, a todos meus amigos, a todos meus irmãos acompanhando o programa Palavras de Vida.
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0: Chegando mais uma canção bonita. 5:46, bom dia.

0: gente, ele cantando bonito, Elias Silva. A Carta do Rei. Que bonito, hein? Canção bonita. É o soldado na batalha, na guerra. Não é fácil, mas Deus é por nós. Todos nós temos uma missão, né? O Senhor deu a nós uma missão. E nós precisamos ir para cima, cumprir todos os dias a nossa missão. Não é por acaso que você está aí acompanhando, ouvindo o programa Palavras de Vida. Sempre conferindo a hora 5:51, porque você tem compromissos, todos nós temos, e eu desejo a você um dia muito, mas muito abençoado por Deus, tá bom? Muitas bênçãos para sua vida, meu amigo, para você que está ligado, acompanhando aqui o programa Palavras de Vida.
1: Bom dia, pastor João Macedo. Bom dia, Nancy. Bom dia a todos. Nisse do Sol Nascente. Ô, pastor, coloque meu nome na oração, se for possível. Nisse e família. Obrigada, pastor. Que Deus te abençoe.
0: Tranquilo, minha irmã. Conte conosco, viu? Com certeza estaremos intercedendo, orando aqui pela serva de Deus.
2: Pai do Senhor, pastor João Macedo e Nancy, quero mandar alô para mim, minha esposa Natanael, aqui em Tiriçu. Um alô para o irmão Juscelino, sua esposa, a irmã dele. Um alô para todos que estiverem escutando nesta hora. Que Deus abençoe a cada um, que Deus venha dar uma semana abençoada a todos.
0: Amém.
2: Em nome de Jesus. Um alô para a irmã Juscelina lá na Fazenda Lajedão, irmã Amanda lá na Fazenda Gélica, todos estiverem com o rádio ligado. Aí a minha cunhada Nivalda também. Se ela tiver com o rádio ligado, Deus abençoe a minha cunhada Nivalda também. Deus abençoe a todos.
0: Obrigado, minha irmã, participando conosco. Ana Rita, que bacana. Gente, o telefone aqui não para. Que bom, né? Graças a Deus por isso. É o 988461549. 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
1: A paz do Senhor, pastor, a paz do Senhor, Nancy. Que Deus abençoe a vida de cada um de vocês. Pastor, meu nome é Marinalva Felício dos Santos. E peço uma oração aí pro Senhor, que eu tô com 5% dos meus rins. Eu vou sair no instante para fazer exame. E coloco o nome da minha família aí na cadeia de oração, toda a minha família. Que Deus te abençoe.
0: Confiando sempre em Deus, minha irmã, viu? Sempre confiando em Deus. Deus sempre terá uma saída. Pode ter certeza disso. Deus sempre terá um escape, viu? É só confiar no Senhor. Pastor Wilson é meu irmão e ele tem uma mensagem para abençoar a nossa vida nesta manhã de segunda-feira.
3: Bom dia, pastor João Macedo. Bom dia, ouvintes que acompanham esta programação. A paz do Senhor a todos. Jesus tem palavra de vida para o teu coração neste momento. Vamos lá? Números capítulo 11, versículo 8, diz assim: espalhava-se o povo e colhia, e em moinhos o moía, ou num grau o pisava, e em panelas o cozia, e dele fazia bolos. E o seu sabor é como sabor de azeite fresco. O texto que eu leio a vocês nesta manhã e diz respeito ao maná. Maná foi uma provisão de Deus para todo aquele povo de Israel que saiu no Egito e passou 40 anos no deserto. Pois é, durante 40 anos no deserto, todas as manhãs, né, Deus mandava maná, com exceção, né, do sábado. Sábado não precisava, porque Deus mandava na sexta uma porção dobrada que eles deviam colher, que valia para sexta e para o sábado. É, um belo dia, estão lá no deserto, aí eles acordam de manhã, saem das tendas e olham uma cobertura sobre a face da terra, e um olha para o outro e diz o seguinte: que é isso? Que é isso? Que é isso? Eles nunca tinham visto aquilo. Pela primeira vez, quando eles veem, eles dizem: que é isso? Que é isso? É o significado da palavra maná. Pois bem, e ali foi a alimentação que Deus dá para eles durante 40 anos. Veja que eles estão no deserto, não estão na terra prometida. Portanto, eles não desfrutam ainda da terra que mana leite e mel. Ok? Todavia, não é porque não tem o leite e o mel que Deus vai deixar eles no vácuo, vai deixar eles sem nada. E Deus manda cada manhã este maná. Pois bem, o maná, ele tem um sabor. Eu li para vocês. O maná, ele tem um sabor de azeite fresco. Mas o tempo passa e eles começam a se irritar com o maná. Eles começam agora a reclamar, murmurar, dizer: ah, essa comida vil, todo dia a mesma coisa, não aguento mais. Eles começam a renunciar à bênção do maná. Por incrível que pareça, eles começam a não dar valor, sabe? É a murmuração tamanha que eles chegam a dizer: ah, preferimos estar no Egito, lá a gente tinha carne para comer. E chegam até conversar com Moisés querendo carne, carne, carne, carne. A gente sabe que o maná, ele é um tipo de Cristo, ele é uma figura para Cristo, conforme o Evangelho de João, capítulo 6, Jesus diz: eu sou o pão vivo que desceu do céu. O povo fala: não, Moisés não deu o pão vivo. Jesus diz: eu sou o pão vivo. Né? Então, o maná é um tipo de Cristo. O sabor dele é azeite fresco. E o povo come por um tempo, começa a reclamar e não quer mais. Quer outras coisas. Estão descontentes, sabe? Estão descontentes. Estão reclamando. Chega. Basta. A gente não quer esse trem. A gente não quer esse negócio. O maná eles faziam, alguns faziam cozido, fazia bolo, uma refeição lá diária. Não, tá bom. O maná, por mais que era uma só refeição, nele continha todos os nutrientes que o homem necessita para a sua sobrevivência. A comida do povo é maná. No maná eles vão encontrar as vitaminas, as proteínas, os minerais, tudo que o organismo necessitava. Mas mesmo assim, não tá bom. Mesmo que tem sabor de azeite fresco, não tá bom. Tem alguém reclamando, dizendo: eu não quero mais isso. Chega disso. Pois bem, quem não quer as coisas que tem sabor de azeite, quer coisas que tem cheiro de carne. E aonde tem carne, tem perigo. É. Na onde tem carne, tem perigo. Muita gente está deixando de inserir na sua vida, desfrutar na sua vida, de buscar, de querer coisas que têm sabor de azeite. Estão preferindo coisas que têm gosto de carne. É carne, isso aí é carne, varão. Isso aí é carne, varoa. A carne tá inflamada, a carne tá terrível. E tem muita gente na carne, tem pastor na carne, tem obreiro na carne, tem cantor na carne, tem presbítero na carne, e tem pregador na carne. E, oh meu Deus do céu, estão abandonando o sabor do azeite fresco. Já não se contenta mais com o gosto do azeite do Senhor. Esse é o perigo. Olha, é uma comida temporária que apontava para algo bem maior. O que você está passando é algo temporário, que aponta para algo bem maior. Só que tome cuidado com a carne, porque se você não tomar cuidado com a carne vai te derrubar e grande será tua queda. Palavra de vida para nós nesta manhã.
0: Tá aí, gente, pastor Wilson trazendo essa mensagem para abençoar as nossas vidas, direto de São Paulo. E eu tenho certeza que Deus está falando com você. Maná, o que é isto? O que é isto? Não tem explicação. O que Deus tem para nos alimentar hoje? Não tem explicação. Se alimente da palavra, seja abençoado pela palavra nesta manhã maravilhosa. Gente, eu volto daqui a pouquinho com vocês.

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Moisés tinha muitas coisas para pedir a Deus, muitas coisas. Assim como nós, né? Todos nós temos muitas coisas a pedir a Deus. Sim ou não? Todos nós. Mas ele, na sua sabedoria, o homem, o matemático Moisés, o profeta Moisés, o cientista Moisés, o grande servo Moisés, o visionário Moisés, o libertador Moisés, o grande pastor Moisés. Tantas coisas que ele tem para pedir. Você sabe o que ele pediu? Senhor, eu quero a tua presença. Senhor, eu quero a tua presença. Aí ele diz assim no versículo 15 de Êxodo 33: se a tua presença não for, não nos tire daqui. Você já pensou que ousadia, hein? Ousadia, convicção, sei lá. A preferência dele, né? O que é que nós queremos para nossa vida? Estamos em busca de tantas coisas, né? É tanta coisa que a gente pede, que a gente vai em busca, que a gente corre, que a gente vai, que a gente volta, que nós nos reunimos e pegamos a estrada, vamos lá, voltamos. É tanta coisa para resolver. Assim estava Moisés. Mas teve um momento que ele teve que parar e dizer: Senhor, sabe o que eu estou precisando? É de algo para minha alma. Sabe o que eu estou precisando, Senhor? Eu estou precisando de nada mais, nada menos que a tua presença. O desafio de um grande libertador. O desafio, eu vou dizer agora, aplicar para nós, vamos trazer para nós aqui, que temos tantos desafios. Deus só usa os ocupados. Quanto mais você tem tarefa, mais Deus te dá. Viu? Porque Deus confia, ele acredita, ele aposta, ele investe em nós. Então, meu amigo, o que não pode faltar na nossa vida é a presença de Deus. Agora mesmo minha esposa está em casa, mas Deus está comigo aqui. É isso mesmo, Deus está com ela lá, está entendendo? Eu vou para os meus compromissos, Deus vai comigo. Eu preciso de Deus comigo. Eu preciso da presença dele comigo, porque a presença dele traz muitas somas na nossa vida, a presença de Deus. A primeira soma de Êxodo 33:14, a maior bênção que Moisés precisava para chegar à terra prometida era a presença de Deus caminhando com ele e com eles, com o povo que ele tirou do Egito, com mão forte de Deus. Ele está consciente de que tudo vai dar certo se a presença de Deus estiver com ele. Vai ter providência se a presença de Deus estiver com ele. Vai ter cura se a presença de Deus estiver com ele. O sucesso sem a presença de Deus é um sucesso incompleto. Fica faltando alguma coisa. Primeiro item que eu quero citar nesta manhã da presença de Deus é a direção. Vocês lembram que durante o dia tinha uma nuvem no sol causticante do deserto? Deserto com temperaturas altíssimas durante o dia. Eles precisavam de uma cobertura. E essa cobertura, sabe o que que era? Era a coluna. Coluna não, era a nuvem durante o dia. E à noite, olha que interessante. Calor de dia e muito frio à noite. À noite já não era mais a nuvem, à noite era uma coluna de fogo que parava no alto céus para os aquecer
E como meu irmão caçula agora há pouco falou, e qual era uma das alimentações que eles recebiam diariamente? Maná, o pão descido do céu. Você sabia disso? Maná, um pão que eles comiam. E eles ficavam tão saciados, tão satisfeitos, que a expressão era esta: o que é isto? São bênçãos que Deus derrama em nossa vida e nós falamos aqui assim: o que é isto? A presença de Deus traz direção para nós. A presença de Deus é tão boa na nossa vida que há momentos que não é você que pesca, é o peixe que pula na tua rede. É sério. É o peixe que pula na tua rede, meu amigo. É a bênção de Deus sacudida, recalcada e transbordante. A presença de Deus lhe dará direção na tua vida nessa semana. Pastor João, estou precisando da direção. A presença de Deus lhe dará uma direção. Quem anda com Deus não anda perdido. Não se perde. Até no GPS a gente se perde. Eu confesso que eu conheço as ruas, bastante ruas de Jequié. Conheço, verdade. A gente anda, né? Mas eu confesso para você que eu tava procurando uma rua no sábado. Eu fui para uma confraternização à tarde. Tinha um compromisso à tarde, depois à noite tinha outro quilômetro 3, e eu coloquei no abençoado do GPS lá no Maps. Você acredita que eu me perdi, gente? Eu me precipitei numa rua e estava completamente perdido. Aí eu liguei pro amigo e disse: ô, meu amigo, não, rapaz, você entrou na rua errada, é na rua de cima aqui. Aí graças a Deus eu encontrei ali depois da Princesa Isabel, depois daquele supermercado Portugal, é umas ruas lá para cima, e eu me perdi ali, mas deu tudo certo, graças a Deus por isso. Mas é isso, mas quem anda com o GPS de Deus não se perde. Eu tava com o GPS aqui da terra, mas o GPS da terra, ele é bacana também, que ele diz assim, ó: acerte a tua rota, conserte a tua rota, alguma coisa semelhante, né? Ele fala mais ou menos assim: conserte a tua rota, volte a rota, e dá tudo certo no final. Mas quem anda na presença de Deus não anda perdido, jamais. Quem anda na presença de Deus tem uma direção. A presença de Deus que Moisés pediu também traz para nós descanso. Segunda coisa é descanso. Não adianta você se afobar, não adianta você correr. Melhor que a velocidade é a direção, né? Melhor que a velocidade é a direção em que você anda. E quando você tem a direção de Deus, você tem que aprender a descansar nele. A Bíblia diz: deleita-te no Senhor e ele satisfará o que deseja o teu coração. O descanso de Deus não significa ausência de lutas, mas paz em meio às batalhas. Descansa. Descansa em meio às batalhas. Respira, confia, ore a Deus, fale com Deus, busque a presença de Deus. Ele fez um convite para a humanidade, ele faz um convite ainda hoje. Mateus capítulo de número 11, está escrito assim: vinde a mim todos os cansados, oprimidos, sobrecarregados, e eu vos aliviarei. Tomai sobre vós o meu jugo, aprendei de mim que sou manso e humilde de coração, e encontrarei descanso para a vossa alma. Melhor que a velocidade é a direção. E quando nós temos direção, nós precisamos entender que precisamos descansar. É na euforia, é na correria, é na alta velocidade que alguém se acidenta, que alguém se machuca, que alguém se

com aquele ato que está escrito na Bíblia: ao sétimo dia Deus descansou. O que nós podemos aprender com o Shabat, o dia do descanso? Precisamos descansar. E quando Deus descansou, Deus estava dizendo assim: olha, eu já fiz o que tinha que ser feito, eu estou satisfeito, agora é hora de descansar. É hora de descansar. Um Deus que nunca se cansou. Obviamente, ele veio na terra, ele se cansou como homem. A Bíblia diz lá em Mateus 8 que Jesus, na embarcação, ele descansou, ele chegou a dormir, mas ele dormiu como homem, porque como Deus ele não dorme. A Bíblia diz que aquele que te guarda não tosquenejará e nem dormirá o guarda de Israel. Nosso Deus não cansa, pelo contrário, ele alivia o nosso cansaço. Aprenda a descansar no Senhor. A presença de Deus traz direção, a presença de Deus traz descanso, a presença de Deus faz toda a diferença em nossa vida. Faz toda a diferença. A presença de Deus, ela nos anima, nos revigora. A presença de Deus nos fortalece. A presença de Deus nos sustenta. A presença de Deus nos guia. É isso mesmo. A presença de Deus é maior que a terra prometida. Porque quando nós estamos na presença de Deus, nós já estamos desfrutando daquilo que ele prometeu para nós. A presença de Deus supre todas as nossas necessidades. A presença de Deus preenche todos os vazios da nossa vida. Se alguém um dia perguntar para você qual é o tamanho de Deus é do tamanho do vazio do homem. Quando Deus preenche a nossa vida, nós somos satisfeitos, nós ficamos satisfeitos, porque a presença de Deus, ela preenche o nosso ser, ela preenche a nossa vida. O sucesso sem Deus é incompleto. Mais vale a presença de Deus do que o ouro, do que a prata. O nosso diferencial é carregar a presença dele, é caminhar com ele, é deitar com ele, é acordar com ele, é caminhar com ele, é ir em busca dos nossos propósitos na presença dele. É a presença dele que nós precisamos na nossa vida. Moisés foi sábio. Moisés disse: Deus, o Senhor vai nos tirar daqui. O Senhor vai tirar nós daqui dessa terra, desse Egito, dessa escravidão. Mas eu quero que o Senhor vá conosco. Eu quero que o Senhor faça companhia para nós. Nós queremos a tua presença. A tua presença vai trazer providência. A tua presença vai trazer direção. A tua presença vai trazer descanso para a nossa alma. Nós precisamos é da presença dele. Ele prometeu estar conosco, não foi um dia somente, não foi no feriado, não foi no domingo. Ele prometeu que estaria

nós precisamos da presença dele na nossa casa, na nossa vida, na nossa família. Nós precisamos da presença dele. No nosso trabalho, nós precisamos da presença dele. Na nossa viagem, nós precisamos da presença dele. No nosso

carro, nós precisamos da presença dele. Nesse estúdio onde eu estou aqui, eu preciso da presença dele. Na hora do meu almoço, eu preciso da presença dele. Na hora do meu café, da minha refeição, eu preciso da presença dele. Na reunião da minha família, eu preciso da presença dele. Na minha caminhada, eu preciso da presença dele. Na vida dos meus filhos, eu preciso da presença dele. Lá na igreja, eu preciso da presença dele. Na hora do louvor, eu preciso da presença dele. No meu dia a dia, eu preciso da presença dele. É a presença dele que faz toda a diferença em nossa

0: Pastor João, qual é o meu maior patrimônio? Eu vou dizer do meu. Meu maior patrimônio é a minha família. Minha maior riqueza é a minha família. Por isso peço para Deus abençoar a minha família, abençoar a tua família, abençoar a tua casa. É, quem tem família vence, né? Quem tem Deus vence, quem tem a presença vence. Você vai vencer em nome de Jesus, viu?
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0: Em nome de Jesus, meu Pai, nesta manhã, eu levanto a minha voz para rogar a Ti a bênção para nossa família. Nossa família precisa tanto de Ti. E agora, Pai, esses nomes, essas pessoas que deixaram aqui, Senhor, nome da família, vidas. Essa filha que está em Salvador, que precisa dessa cura divina. Aqueles que também estão hospitalizados, Pai, aqui nessa cidade, que precisam de cura, de salvação, de libertação. Quando a enfermidade chega, Pai, não é fácil. Só quem sabe é quem está passando. Só quem sabe é quem tem alguém da família que está enfermo. Todos sofrem. Todos sofrem. O da esquerda, o da direita, o do meio, o de perto, de longe. Todos sofrem. Quando tem alguém que está enfermo, precisando de cura. E assim, meu Jesus, o Senhor é o médico por excelência. Só quem pode mudar isso é o Senhor. Só quem pode mudar isso é o teu amor, é a tua bondade, meu Jesus, que pode curar, que pode restaurar nesta manhã. Assim, Senhor, eu clamo a tua presença nesta manhã, tua presença na minha vida, no meu lar, na minha casa, na minha família, na vida dos meus filhos, da igreja, dos meus irmãos, dos meus amigos. A bênção do Senhor para este lar, para esta casa. A bênção do Senhor para todos nós, Pai, eu careço. Eu necessito, eu preciso de Ti, Senhor. Da Tua ajuda, da Tua bondade, do Teu amor, da Tua graça. Ó Cristo vivo, verdadeiro, mestre, Senhor da minha vida, meu conselheiro, meu amigo fiel, meu amigo verdadeiro, o Senhor que é o Pai, o Rei, o Deus das causas impossíveis, toma essa causa, essa família em tuas mãos, esse lar em tuas mãos, esse pedido de oração em tuas mãos, essa cidade, esteja abençoando o nosso estado, a nossa nação brasileira. Jesus, abençoa esta cidade, abençoa cada morador, cada um dos teus filhos esta manhã. Minha intercessão pelos trabalhadores, meu Deus, eu oro agora por cada um que tem o seu dia, os seus compromissos, eu rogo, eu peço a tua bênção, Pai, em nome de Jesus, que não falte a tua presença em minha vida, em nossa vida, Pai, assim eu te peço, no nome precioso, no nome poderoso de Jesus, que vive e que reina para sempre. Abençoa o teu filho e a tua filha nesta manhã, em nome de Jesus. Amém. Pai nosso que estás nos céus, santificado seja o teu nome. Venha o teu reino e seja feita, Pai, a tua vontade, assim na terra como nos céus. O pão nosso de cada dia nos dai hoje, Pai, perdoa nossas dívidas, assim como perdoamos os nossos devedores. Não nos deixe cair em tentação, Pai, mas nos livra do mal, porque teu é o reino, é o poder e a glória para sempre. Amém. Daqui a pouquinho já tem por aqui, já está chegando o Souza Andrade. Eu desejo a vocês uma ótima segunda-feira, muita paz e não falte a presença de Deus em sua vida. Você quer falar comigo? 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Qualquer dúvida, qualquer informação, anote o telefone aí, ó. É o 73, já chegou. 99953-9321. 99953-9321. Eu volto amanhã, sabe por quê? Porque foi Jesus que mandou pregar. Então eu volto amanhã, se Deus quiser. Um abraço a todos, uma ótima segunda-feira, muita paz. Deus abençoe a todos.

0: Macedo. 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
3: Abrindo a Bíblia em Lucas 16:26. De sorte que os que estão aqui não podem passar para lá, nem os que estão lá podem passar para cá. A pessoa que morre com Jesus, eu não tô falando com religião. Quem morre com Jesus fez uma aliança com ele, vai para um lugar chamado paraíso. E aquele que morre sem Jesus, sem fazer uma aliança com ele, vai para um lugar chamado Hades. Hades é o deus grego da morte. As pessoas que vão para esse lugar chamado Hades, elas já estão condenadas, segundo a palavra de Deus. Mas aqueles que vão para o paraíso já ficam num lugar maravilhoso, aguardando apenas o julgamento final. A Bíblia não fala sobre outra opção. Aquele que morreu, se morreu em Cristo Jesus, ele está salvo, senão não tem jeito. Porque analisa comigo, uma pessoa morre, aí todo mundo ora por ela, todo mundo reza por ela, aí ela vai ser salva porque alguém rezou por ela, porque orou por ela. E o indigente que morreu lá na estação da Lapa, e a pessoa que não teve ninguém que orasse por ele, você acha que Deus é injusto? Não, enquanto você estiver vivo, é você que semeia a sua eternidade.
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1: Em Jequié, 6:33. Bom dia.
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1: Universidade Estadual do Sudoeste da Bahia vai parar nesta quarta-feira. Professores protestam contra o governo Jerônimo. Há 10 meses os trabalhadores tentam conversar e o governador simplesmente ignora a categoria. Central do Transporte, órgão ligado à Sutran, passa a funcionar em novo endereço a partir de hoje. Tribunal de Contas dos Municípios determina suspensão de licitação de quase R$1 milhão em Jaguaquara. Esquema de desvio milionário em empresa sediada em Jequié é alvo de investigação por parte da Justiça. Agora os destaques do noticiário policial. Del Santos, bom dia.
3: Bom dia, professor Souza Andrade, os ouvintes do Jornal da Manhã. Condução à delegacia por tráfico de drogas. Motocicleta foi roubada em Jequié. Você já sabe. Eu conto tudo, não escondo nada, daqui a pouco no Jornal da Manhã com o professor Souza Andrade.
1: Muito bem, Del, e assim vamos juntos até as 8 horas com o Jornal da Manhã. Fique com a gente. Olá, Nancy Dias, boa segunda-feira para você.
4: 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Agora 6:35, vamos ao comentário do dia.
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1: O desapreço do governo da Bahia com o diálogo, especialmente com os professores da Universidade Estadual do Sudoeste da Bahia, UESB, vai levar os professores a fechar os portões das instituições nesta quarta-feira. A proposta dos trabalhadores é que os portões dos 3 campi da UESB, o de Jequié, o de Itapetinga e o de Vitória da Conquista, estejam fechados logo de manhã cedo. É um protesto que vai durar 24 horas. Essa paralisação foi decidida pela Assembleia da Associação dos Docentes da Universidade, a DUSB, lá atrás, no dia 7 de maio. E essa paralisação, segundo a DUSB, é uma resposta à postura do governo do estado da Bahia, que desde julho do ano passado não recebe o movimento docente para negociações, para conversar sobre a situação da categoria. Existe aí uma pauta extensa de reivindicações, pauta esta que vem sendo ignorada pelo governador Jerônimo Rodrigues. Uma dessas pautas importantes é a de defesa do Estatuto do Magistério Superior Público. E essa falta de diálogo, interrompido há quase um ano, tem deixado a categoria insatisfeita, e não é por acaso. Porque a inflação corrói os salários. Existem outros problemas sérios, como de infraestrutura da universidade. E aí não é só a Universidade Sudoeste, não é somente a nossa UESB, mas as demais universidades estaduais também padecem com problemas sérios de infraestrutura, problemas que vêm sendo levantados já há bastante tempo pela associação que reúne todas as universidades baianas. Então, não é de hoje que o governo tem ignorado as tentativas de agendamento de reuniões do fórum. E essa paralisação busca justamente isso, dar visibilidade aos pontos centrais dessa pauta de reivindicações, que inclui direitos trabalhistas, que é a defesa do Estatuto do Magistério contra a retirada de direitos conquistados, investimento na universidade, que é a melhoria das condições de trabalho e recursos para ensino, pesquisa e extensão. Os professores vão, nesta quarta-feira, parar, não vai ter aula, e eles vão aproveitar o dia para conversar com a comunidade, especialmente a comunidade estudantil, para explicar o que está se passando, muito embora os próprios alunos reconhecem bem as deficiências estruturais dessas universidades. Não precisa ir muito longe, basta observar a situação dos dois espaços aqui na cidade de Jequié, o do Jequiezinho e o espaço às margens do Semenel rodoviário. Em termos de infraestrutura, o acesso é precaríssimo e as pessoas têm reclamado, né, de hoje. Agora, o que muitos estão sem entender é o porquê desse silêncio do governador em não sentar para conversar com o movimento docente das universidades estaduais baianas, a ponto de se programar essa paralisação. Então, é um grito de alerta para os problemas que vêm sendo negligenciados. Muitas demandas dessas são urgentes, demandas do ensino superior público baiano. São demandas sempre muito urgentes. Não é de hoje que se protocola pedidos de audiência e o governador não atende. E surpreende também o fato de o governador ser um professor universitário. Ele é lotado na Universidade Estadual de Feira de Santana. Portanto, ninguém mais sente na pele do que ele próprio, que já foi professor universitário, as mazelas existentes nessas universidades. Então, ele é conhecedor dos problemas todos enfrentados. E a gente fala aqui do professor, mas não é somente o professor. Tem também a parte técnica, o setor administrativo, que também sofre das mazelas do governo. Então, esse é um problema sério, seríssimo, que precisa ser discutido. As pautas não avançam, as pautas de reivindicação, as articulações políticas não caminham. Os defensores da universidade estão todos com a viola no saco, todo mundo quietinho. Ninguém defende mais a universidade pública, ninguém busca fortalecer, só da boca para fora em vez em quando. Não é uma luta sistemática necessária para o fortalecimento do ensino superior. Então, está aí, portanto, essa lamentação dos trabalhadores em educação do nível superior no estado da Bahia, e isso representa um vexame até. Porque um governador que é da educação, um governador que é professor universitário, um governador que é lotado numa universidade estadual, não ter sensibilidade para abrir a sua agenda para receber um movimento em defesa dos direitos dos trabalhadores dessa e de outras universidades é uma falta de sensibilidade incompreensível. Incompreensível. Daí essa grita. O porquê desse silêncio, o porquê dessa distância, o porquê de o governador ignorar a pauta dos professores? Não é, ignorou há um mês, há dois meses, há quase um ano. O último encontro, e que não rendeu lá muita coisa, foi em julho do ano passado. Estamos prestes aí, portanto, a completar um ano sem um diálogo. E olha que é um governo que sempre diz, se apresenta à sociedade como o governo do diálogo, da conversa, da democracia, e age dessa maneira. Daí o porquê o tamanho dessa decepção, o tamanho dessa frustração da classe trabalhadora nas universidades estaduais aqui na Bahia, porque os trabalhadores enxergam isso, a hipocrisia. Na teoria é uma coisa, na prática totalmente diferente. Então, na teoria somos todos nós, vocês são iguais, nós somos do diálogo, a gente conversa, a gente senta, a gente resolve. Mas na prática é o silêncio, é o distanciamento, é a ignorância, é a negligência. E negligenciar uma pauta de uma categoria importante como essa é um grande pecado.
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4: Às 6h43, vamos manter um contato com Del Santos, que traz as notícias policiais. As primeiras desta manhã de segunda-feira. Bom dia, Del.
3: Oi, Nancy, bom dia. Bom dia aos ouvintes do Jornal da Manhã. Tô chegando com as informações direto e ao vivo aqui na Jiquié. Um homem foi conduzido até a delegacia, segundo informações, por motivos de tráfico de drogas. Segundo informações, isso aconteceu no bairro do Joaquim Romão ontem por volta das 3 horas da tarde. Um homem foi conduzido até a delegacia por este crime. Ele foi apresentado, com ele foi encontrado uma certa quantidade de maconha e também pedras de crack. Ele foi apresentado, ficando lá à disposição da justiça. Uma motocicleta foi tomada de assalto na Avenida Professora Virgínia no final de semana. Segundo informações, meia-noite, a polícia militar foi acionada, pois o condutor de uma motocicleta informou de que foi abordado por elementos que estavam fortemente armados e levou a sua motocicleta. A polícia militar fez ronda na localidade, mas até o momento essa motocicleta não foi recuperada. A polícia orientou a vítima a procurar a polícia civil para então registrar uma queixa e a polícia investigar este crime. Na cidade de Piauí, um homem foi conduzido até a delegacia por estar armado. E isso aconteceu por volta das 3 horas da tarde de ontem. A polícia militar conduziu até a delegacia esse homem. Ele já tinha um mandado de prisão em aberto e foi conduzido até a delegacia. Ele foi apresentado, ficando lá à disposição da justiça. Segundo informações, ele tentou contra a vida de uma pessoa 3 meses atrás. Ficou detido na delegacia. Tráfico de drogas em Gitaúna, e o homem foi parar na delegacia. Segundo informações, o homem foi conduzido até a delegacia, segundo informações passadas pela polícia, por motivos aí de tráfico de drogas. Segundo relato da polícia militar, ele estava em atitude suspeita, fugiu da guarda municipal, fugiu da polícia, mas foi pego de momentos depois, chegando próximo já o parque ali do cavalo. Foi conduzido e apresentado na delegacia, ficando lá à disposição da justiça. Daqui a pouco eu volto trazendo outras informações, mas voltamos com você, professor Souza Andrade, o Jornal da Manhã.
1: Ok, Del, valeu, obrigado aí pelas suas informações, as primeiras desta manhã de segunda-feira, mais uma semana que se inicia. E complementando aí o noticiário policial, ficou aqui pro estúdio para tratar sobre essa questão de um desvio milionário em empresa sediada aqui em Jiquié. Desvio esse que está sendo alvo de investigações por parte da polícia a partir de uma autorização da justiça. A notícia é a seguinte: mais de R$1,5 milhão teriam sido desviados de uma empresa sediada aqui em Jiquié. Com autorização da justiça, equipes policiais cumpriram mandados nos imóveis dos investigados na semana passada, no decorrer de uma nova fase de uma operação denominada de Operação Traíra. E nesta operação foram cumpridos mandados de busca e apreensão contra supostos integrantes de um suposto grupo criminoso. Durante as diligências, os investigadores identificaram bens e veículos que podem ter sido adquiridos com recursos provenientes do suposto esquema criminoso. Nas buscas, foram apreendidos documentos, equipamentos eletrônicos e materiais considerados importantes para o avanço das investigações. Veículos ligados aos suspeitos também foram recolhidos. De acordo com as informações que chegaram até a gente, funcionários da própria empresa que ocupavam cargos de confiança teriam participado do esquema com a ajuda de outras pessoas. O nome da empresa e dos acusados não foram divulgados pela polícia. A suspeita surgiu após uma auditoria interna identificar movimentações irregulares e possíveis desvios financeiros. A partir daí, foi registrado um boletim de ocorrência e instaurado um inquérito policial para apurar o caso. A Polícia Civil informou que o trabalho segue em andamento para identificar outros possíveis envolvidos e tentar recuperar parte dos valores desviados. A grave denúncia vem sendo investigada pela Polícia Civil da Bahia através da Delegacia de Repressão a Furtos e Roubos de Jequié, delegacia esta que é ligada ao Departamento Especializado de Investigações Criminais. Que horas são, por favor, Nancy Dias?
4: 6:48.
1: Como é que estamos?
4: Estamos bem, graças a Deus.
1: Você,
4: tudo em paz.
1: Tudo em paz. Você passou aonde sexta-feira, que eu tô sabendo que você passou em algum lugar aí.
4: Passei.
1: Onde você passou? Você visitou quem?
4: Visitei meu amigo, que é um produtor, entendeu? Produtor de frutas. Então ele...
1: Qualidade comprovada.
4: Qualidade comprovada, me presenteou com polpas de frutas.
1: Das mais variadas.
4: Variadas. O caçambola tava pesado.
1: Ali é tipo exportação.
4: É, tipo exportação.
1: E
4: rapaz,
1: vibrou muito qualidade. Quando o governo fechou esse acordo aí com a União Europeia, falou assim, pronto, agora foi. Eu vou exportar para a Europa.
4: Qualidade comprovada, selo de qualidade, viu?
1: Sim, então, fala.
4: Meu amigo Pereira, da Real Som.
1: Jorge Pereira,
4: mandar um abraço pra ele. E eu lhe falei que ele não sabia que foi eu que passei buzinando pra ele. Ele disse, passou alguém, buzinou pra mim, mas ele não identificou, foi.
1: Depois que ficou magrinha, ninguém tá conhecendo mais.
4: Ainda estou em processo de emagrecimento.
1: Quando era diferente, todo mundo via de longe, falou assim, olha, vem ela ali, ó.
4: Ali, rolando.
1: Mas...
4: Não era nem andando.
1: Agora, ó, Rolando, como tá magrinha, ninguém conhece mais, tem que parar, botar o óculos. Ele tem três óculos lá, um pra perto, um pra distância, outro pra mais ou menos.
4: quero agradecer os meus personagens, né? Bob e Vanessa. Tem maior paciência.
1: Tem que ter paciência, né, Nancy?
4: Tem que ter, porque a gente quer dar uma roubadinha, né?
1: Quer dar uma enroladinha?
4: Quer. Aí ela, não, bora, não para não, ainda falta duas, falta três.
1: Tu é dessas, é? Que fica lá fazendo cera?
4: Não tem esse. E Mirella Ru é a que mais... A catimbeira é ela, viu?
1: E tem uns que vai, ó. É três pedaladas e quatro selfies.
4: É Mirella.
1: Aí dá, suspende um pesozinho de meio quilo.
4: É Mirella.
1: Senta.
4: É Ramon.
1: Tem uns que escora e vai bater papo.
4: Agora saca o seguinte, lá. Se parar pra bater papo, Bob não deixa não.
1: Mas tu tá em tempo de morrer, não tá, Nancy?
4: Porque
1: tu
4: é conversadeira. Bob não deixa conversar não. Já conversou lá na rádio aqui.
1: Ó, Zói, viu, Boca Pio. Ó, até começou demais na rádio,
4: é?
1: Ó, e parece que conhece tudo aqui, né?
4: Parece.
1: É de 5 horas da manhã até que horas?
4: Até 9
1: horas. Só embora.
4: Aí, ó, já conversou na rádio aqui, ó, bora treinar que tem que suar. Hoje é segunda-feira, ô, Bob.
1: Mas Bob não alisa.
4: Bob é dos bons.
1: Merece uma medalha, viu, Bob?
4: Merece.
1: Porque você calar essa mulher aqui, ó, careca tentou, não conseguiu.
4: Bob conseguiu.
1: Bob conseguiu,
4: porque ele bota os exercícios, tem funcional, né, musculação, então muito bom. Muito bom, obrigada, viu, aos amigos aí, personagens, Bob e Vanessa. E Mirella tá lá comigo.
1: Mas Mirella não tem cara de que...
4: Não, Marcinho tá escutando, Marcinho que sabe.
1: É?
4: Ai.
1: Marcinho também sabe de coisa.
4: Marcinho tá atento, ligado, ligadíssimo. Ô, Souza...
1: Eu fui num evento, uma ocasião, e tinha um casal dançando. Numa um entusiasmo tão grande.
4: Quando tu viu?
1: Não, eu falei assim, e aí, gostei de ver. Eu achava que era Mirella e Marcinho. Era não, pela reação deles, digo, eita mancada que eu dei. Não eram parecidos. Eram parecidos, muito parecidos.
4: Mas Marcinho não dança, não. Mirella tem que tudo bem,
1: mas
4: né?
1: Mas eu não sabia. Aí eu digo, mancada, rapaz, deixa eu anotar aqui pra não esquecer.
4: Pois é. Mas quem dança muito é Ramon, você sabe, né? Professor de dança, né? Então.
1: Ah, profissional.
4: É. Ó, oh, Souza Andrade, ontem quem esteve comigo aqui na GQFM, me fazendo companhia durante a manhã, foi Maria Fernanda, viu? Mandar um abraço pra Maria Fernanda.
1: De
4: a Milene e Fernando, né? Ontem esteve aqui, tiramos
1: netinha
4: foto.
1: Netinha de Dona Mirala.
4: Ah, maravilhosa ela, maravilhosa. Bom, agora 6h53, obrigada aí a todos os nossos ouvintes.
1: Vamos ficar, né?
4: Vamos sim. Vamos lá.
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1: 6:59 aqui no Jornal da Manhã com Souza Andrade, que também tem oferecimento da São José Vila Gourmet, um ambiente aconchegante, entretenimento, conforto e qualidade é na São José Vila Gourmet. 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Clínica Semit, excelência, tecnologia e cuidado com a sua saúde. 7:01 em Jequié, Souza Andrade.
2: E a Central do Transporte, Nancy, que é um órgão ligado à Sutran, Superintendência Municipal de Trânsito, passa a funcionar em novo endereço a partir de hoje. Será na Galeria Valmir Almeida Andrade, o camelódromo da Praça da Bandeira. O espaço de atendimento voltado ao transporte público é mais acessível, de fácil acesso para todos os usuários. Então, a população poderá contar com diversos serviços nesse espaço, na Central do Transporte, ó. Venda de passes de ônibus, confecção de carteirinhas, tanto para idosos, PCDs, são pessoas com deficiência, e estudantes. Lá você também vai obter informações sobre linhas, rotas e horários dos ônibus coletivos. Atendimento para dúvidas, lá você vai ter orientações, todas as demandas relacionadas ao transporte público de passageiros aqui em Jequié. Essa iniciativa, segundo justifica a Sutran, busca aproximar ou aproximar ainda mais os serviços da comunidade, oferecendo mais comodidade, acessibilidade e praticidade no atendimento aos usuários do transporte público. Bom espaço ali, viu? Bom espaço, de fácil acesso mesmo, bastante acessível. Central do Transporte passa a funcionar em novo endereço a partir de hoje, ali na Galeria Valmir Almeida Andrade. O pessoal conhece como um camelódromo na Praça da Bandeira. Ok, tá aí feito o registro. Um abraço aí pro pessoal do Sutran. Quem sempre ouve a gente na Sutran é o Simval. Simval é ouvinte do nosso programa, sempre que pode estar ouvindo. Essa notícia que vem de Jaguaquara, aliás, interessa Jaguaquara. O Tribunal de Contas dos Municípios do Estado da Bahia determinou a imediata suspensão de um pregão eletrônico da Prefeitura de Jaguaquara, pregão este destinado à confecção de fardamentos para secretarias municipais. O leilão estava, a licitação tinha um valor estimado em quase R$1 milhão, R$939 mil para ser preciso. E a decisão foi monocrática, assinada pelo conselheiro Antônio Carlos da Silva, um conselheiro substituto, e atinge diretamente, portanto, a administração da prefeita Edione e o secretário da administração, o Wellington. Segundo o Tribunal de Contas, a Diretoria de Assistência aos Municípios identificou 14 irregularidades no edital do pregão, que tem o número 17. Entre os problemas apontados estão ausência de estudo técnico preliminar, falta de mapa de riscos, exigências consideradas excessivas para a participação das empresas e inconsistências na justificativa da quantidade de peças previstas. Esse negócio de exigências consideradas excessivas para a participação de empresas é uma maneira, segundo o pensamento do tribunal, de descartar várias empresas, sabe? Aí dá um entender de um possível direcionamento, evidentemente que não tem nada aprovado, mas há uma suspeita. O tribunal também questionou o uso de orçamento sigiloso sem justificativa concreta e apontou possíveis riscos de sobrepreço, já que os quantitativos previstos para os fardamentos foram considerados desproporcionais em relação à finalidade apresentada pela gestão municipal. Pois bem, com a decisão cautelar, a Prefeitura de Jaguaquara está impedida de homologar o resultado da licitação ou então mesmo firmar contrato até o julgamento do mérito do processo, já que essa decisão foi monocrática, partiu de um membro do Tribunal de Contas, aí vai precisar agora o colegiado fazer o julgamento. Então, a Prefeitura tem 20 dias para apresentar defesa ao órgão de controle e decurso desse prazo aí vai ser iniciado o julgamento. 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A gente discute, por exemplo, o impacto do São João na economia de Jiquié. E a gente já vê a cidade aí se preparando para esse ciclo de eventos importantes realizados aqui em nossa cidade. A cidade já está começando a ficar ornamentada com bastante antecedência. Já vivemos momentos no passado em que a decoração começava dentro do mês de junho. E as pessoas reclamavam, por que não começar mais cedo e tal? Essa reclamação válida tanto para as festas de fim de ano como também nesse período agora. E Jiquié, é preciso ser dito, a festa não é o São João propriamente, não. Nós temos um ciclo de eventos que começa agora já na próxima semana com a exposição agropecuária. Então, dia 23 de maio já começa a exposição, que já incentiva, que impulsiona as vendas do comércio, e isso é importante para a Jiquié, porque aumenta a arrecadação do município, é possibilidade de novos investimentos a partir do aumento da arrecadação municipal. E nós temos também, logo na sequência, a festa de Santo Antônio, que tem toda uma tradição, que também impulsiona as vendas. Em meio a tudo isso, tem um Dia dos Namorados, que setores importantes do comércio têm as suas vendas impulsionadas. E a festa de São João, que em Jiquié começa dia 14 com a Vila Junina e depois o grande São João da Praça da Bandeira. Então você vê aí, ó, de 23 de maio até dia 25 de junho, um período de programação festiva. E a economia de Jiquié tira proveito disso. E esse debate a gente vai aprofundar logo mais às 18 horas no programa Assis Conexão Empresarial. Ó, conto aí com a sua audiência. 7:08 agora. A gente brincava ainda há pouco sobre esse negócio de academia, Nancy. O resultado de um estudo acaba de ser revelado agora. É um estudo da Análise Nacional. A denominação é Estudo Global sobre Carga de Doenças. Aí milhares de pesquisadores de todo o mundo, em 200 países, começaram a fazer levantamentos, estudos mais aprofundados sobre carga de doenças. Até dia desses, a pressão alta era um dos maiores problemas da humanidade. E a obesidade acaba de tomar a dianteira, se tornou o maior fator de risco para a saúde, especialmente no Brasil, superando a hipertensão, que foi o elemento de maior preocupação por décadas e décadas e décadas aqui em nosso país. o diagnóstico brasileiro foi publicado em uma revista científica internacional. O levantamento enfatiza que a população passou por grandes mudanças no estilo de vida nas últimas décadas, com o aumento da urbanização. Esse cenário contribuiu para reduzir os níveis de atividade física, contribuiu para adotar dietas hipercalóricas, ricas em sal, com excesso de alimentos ultraprocessados. Por conta disso, uma doençada danada. Então, os especialistas ligados à Associação Brasileira para o Estudo da Obesidade e Síndrome Metabólica, da Sociedade Brasileira de Endocrinologia e Metabologia, também estão destacando essas mudanças de hábitos e costumes alimentares do brasileiro, e não só alimentares, comportamentais também. Porque antigamente você morava num prédio, você subia não sei quantos lances de escada. Hoje em dia é no elevador. Antigamente você, para suspender um vidro ou baixar um vidro da porta de um carro, você fazia um movimento, que era tudo manual. Hoje em dia é tudo, apertou um botãozinho, está tudo fechado. Então as pessoas estão cada vez mais praticando alguma atividade. As pessoas caminham menos. Então o que é que acontece? As pessoas estão fazendo esse alerta agora, as autoridades estão fazendo esse alerta. A obesidade não é apenas excesso de peso, mas uma doença crônica, inflamatória e metabólica, que aumenta simultaneamente o risco de diabetes tipo 2, hipertensão, infarto, AVC e vários tipos de câncer. Quem está com sobrepeso, quem está acima do peso, é preciso ter consciência da importância de começar urgentemente a cuidar de sua saúde, porque é a partir da obesidade que você pode ter sérios problemas de saúde. E para quem fuma, e para quem vive em ambientes poluídos, e para quem já tem a hipertensão, é um fator de risco bastante elevado. Daí o porquê de as autoridades estarem chamando a atenção muito grande. Olha, hipertensão, glicemia elevada, você precisa combater o tabagismo, você precisa evitar o abuso de bebidas alcoólicas, poluição particulada do ar, por aí vai. É um drama realmente, viu, gente? É preciso ter consciência do risco que a obesidade representa, porque no Brasil se tornou o maior fator de risco para a saúde, superando a hipertensão. Olha, desde que a gente se entende por gente, fala da hipertensão, né? Perdeu esse posto. Então todo cuidado é pouco. Aqui em Jequié a gente vê hoje muita gente se movimentando. Nós temos bons espaços para caminhadas, as pessoas se estimulam a fazer essas caminhadas, que precisam ser frequentes. Nós temos hoje em Jequié um grande número de academias perto de casa, e se estimula as pessoas também a saírem da comunidade. Excelentes academias de qualidade comprovada. Isso tudo tem contribuído para as pessoas buscarem ter uma vida saudável, independentemente de ter ou não um pouquinho a mais de peso, mas é importante ter essa noção. Falar em espaço para caminhada, o prefeito Flavinho Santana

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7: Muito bem, nossa, 7:23 agora em Jequié. E o Ministério Público de São Paulo denunciou essa semana que passou o empresário Sidney Oliveira. Sidney Oliveira é muito conhecido como dono da Ultra Farma, uma rede de farmácia muito forte. Tanto ele quanto outras 10 pessoas foram denunciadas pelo Ministério Público, acusados de fazerem parte de uma organização criminosa. Os denunciados atuavam, segundo o Ministério Público de São Paulo, em um esquema de desvio de recursos fiscais estaduais. Com auxílio de funcionários públicos, esse grupo burlava o sistema de créditos tributários devidos ao pagamento do ICMS. Na prática, constava que a empresa havia pago muito mais impostos do que de fato e teria um volume de créditos muito maior a receber. E de acordo com a denúncia, os valores eram pagos por meio de contratos simulados com uma empresa de consultoria tributária e mais tarde ocultados em operações de lavagem de dinheiro. Pois bem, entre os acusados estão tanto o proprietário, o Sidney Oliveira, quanto o diretor contábil da Ultrafarma, assim como auditores fiscais de rendas do estado de São Paulo. Um dos denunciados ainda segue foragido e quatro estão presos preventivamente. De acordo com o núcleo de investigação, as fraudes no... Houve transferências superiores a 81 milhões de reais para empresas ligadas ao núcleo financeiro do grupo, além de movimentações societárias bilionárias, olha isso, bilionárias, utilizadas para dificultar o rastreamento dos recursos. É o segundo grande movimento contra o dono da Ultrafarma. Já havia acontecido um antes, eu não sei se ele chegou a ser preso e solto depois, mas teve um barabadá desse um tempo atrás. E agora veio a denúncia do Ministério Público reconhecendo que realmente as fraudes devem ter ocorrido de fato e denunciou esse esquema de desvio de recursos fiscais. Muita gente aí burlando. Esse Sidney Oliveira, ele é muito conhecido, ele tá toda hora na televisão aí fazendo publicidade e tal. Muita gente gosta dele e tudo. Mas, segundo consta aqui, fazendo coisa errada, né? Isso dá uma decepção tão grande, né? Porque você passa a admirar essas pessoas. Você vê, por tanta gente influente, elogiando, enaltecendo a figura da pessoa e tal. Aí você passa a ter uma admiração grande. Aí quando surge uma denúncia dessa, e não é denúncia nova, já é um desdobramento, aí vem aquela sensação mesmo de desapontamento, de decepção. Isso acontece muito também na classe política, né? Você confia uma pessoa cegamente, você passa a admirar a pessoa pela sua conduta e de repente é denunciado aí por estar envolvido em umas enroladas danadas que não deveria estar acontecendo. Aí vem também a frustração, a decepção total. A gente falou do Ministério Público de São Paulo e agora tem uma notícia do Ministério Público do Estado da Bahia que pediu e a Justiça acatou e já determinou que o governo do Estado elabore um plano detalhado, inclusive com um cronograma de execução para a progressiva adequação do aumento de policiais penais no presídio Salvador. A promotora de justiça, Andréia Ariadna, ela é autora da ação. Ela disse que o objetivo é aproximar a quantidade de policiais penais da proporção de um policial para cada 10 presos. Agora você vê, o governo do estado teve a chance de adotar as medidas necessárias para aumentar o número de policiais penais nesse presídio da capital, mas só faz as coisas se a justiça estiver na cola, determinando, mandando, né? Pois é, o estado deve promover em 60 dias o que não fez ao longo de um mandato inteiro, ou seja, a efetiva ocupação ininterrupta de todos os postos de segurança externa. Aí tem que ter profissional nas guaritas, nas passarelas do presídio Salvador, um efetivo da polícia militar ou da polícia penal para garantir a segurança, enfim. Mas só vai no empurrão, só vai sob efeito da justiça. Já viu que danado para acontecer isso, né? As pessoas vão empurrando com a barriga o problema, muita gente só de morto, né? Vai se deixando passar, aí até que o Ministério Público entra em ação e resolve tomar essa medida. Assim, teve o evento da Inove, né? Inove é a empresa responsável pelo serviço de limpeza, sim, e coleta de lixo. Antiga Locar, mudou de nome, agora é Inove. E fez um evento grandioso, viu? Que foi a corrida e caminhada em homenagem ao dia do gari.
6: Isso mesmo.
7: Uma data que todo ano é celebrado em Jequié, dia 16 de maio. E foi um evento realmente participativo,
6: né? Esse ano foi alto estilo, né? Esse ano foi alto estilo. Que bom, eles merecem, né?
7: Merecem.
6: São as pessoas que trabalham aí arduamente, cuidando da cidade, atendendo a pedidos, enfim. Parabéns aí, foi um evento grandiosíssimo, Souza.
7: Essa empresa é muito boa. E os garis, esse pessoal da limpeza pública, é quem ajuda a manter a cidade limpa, a cidade organizada. E essa data, 16 de maio, ela é tida também como um dia de paralisação nacional. O que aconteceu aqui em Jequié, com a suspensão dos serviços, aconteceu no Brasil inteiro. Então foram 24 horas. E é uma maneira até de conscientizar a população. Olha a importância que esses trabalhadores têm, de tão grande que num dia em que o serviço não é realizado, olha como é que a cidade fica. E realmente complicou, porque nós temos aí o lixo de sexta-feira durante o dia, porque tem localidade que o lixo é recolhido de manhã cedinho, na sexta-feira. Então tivemos o lixo da sexta, o lixo do sábado, o lixo de ontem. Então, o que tem de lixo para ser recolhido aí é uma grandeza. Então isso também nos serve de conscientização do quanto a gente deve ter essa consciência de valorização dessa categoria tão importante, né? Para o nosso dia a dia. E a gente também tem consciência de que a gente precisa ter, porque nós produzimos lixo demais. O que a gente produz
6: Concordo.
7: De lixo é de meter medo. Você vê 24 horas sem uma coleta de lixo, mais um domingo, você vê como é que a cidade ficou aí. Então a gente precisa também saber lidar com a produção de lixo sólido. E isso serve também de alerta. Essas datas são criadas justamente para isso, né? Para reconhecimento e conscientização. Reconhecimento de uma categoria que de fato é importante, e reconhecimento e conscientização da importância da destinação correta do lixo e tal. A gente precisa muito trabalhar nessa pegada aí de dar a devida destinação ao lixo. Tem umas doenças que volta e meia a gente deixa de ouvir e de repente volta à tona, né? Ebola. Faz tempo que a gente não ouvia falar em ebola. Na África, um novo surto de ebola, inclusive esse surto foi declarado como situação de emergência de saúde pública internacional. Não é uma coisa que se resume apenas à República Democrática do Congo e Uganda, não. O que está acontecendo lá passa a ser uma emergência de saúde pública de interesse internacional. De acordo à Organização Mundial da Saúde, 80 pessoas morreram em Congo e Uganda com suspeita de ebola. O surto é causado por um vírus, não condiz com critérios estabelecidos para a classificação como emergência pandêmica, não se trata de uma pandemia. Entretanto, os países que possuem fronteira terrestre com a República Democrática do Congo correm risco considerável de propagação do vírus. Algumas condições que levaram o órgão internacional a classificar a situação como emergência são os 8 casos de contágio confirmados sexta-feira agora por laboratórios, com 246 casos suspeitos e 80 supostas mortes em uma província no Congo. É muita gente morta em um curtíssimo espaço de tempo. O alerta foi feito porque vírus, você sabe, né? Tem um potencial de se espalhar muito facilmente pelos continentes. A tal da ebola, rapaz, tinha saído do noticiário e de repente essa situação. Geralmente as pessoas sentem febre hemorrágica viral grave e altamente letal. A taxa de mortalidade é meio a meio. 50% das pessoas que contraem correm sério risco de morrer. O vírus é transmitido pelo contato direto com fluidos corporais de pessoas ou animais infectados. Então é febre, é dor de cabeça, é fraqueza. São sintomas muito parecidos com tantas outras viroses que nós temos. O ebola não se espalha pelo ar, como a gripe e a covid, nem através de água, alimentos consumidos rotineiramente, mas ele é transmitido e a progressão é muito rápida, mesmo. Eu estava até vendo alguma coisa relacionada aqui ao ebola no Brasil. Hoje em dia temos muitas informações relacionadas a isso. Atualmente não há casos suspeitos ou confirmados de ebola no Brasil. O risco de transmissão para o país é considerado baixo. Nunca houve registro oficial da doença em território brasileiro. Casos isolados suspeitos no passado foram descartados, mas hoje o mundo está tão pequeno, né? As distâncias têm sido cada vez menores. A gente recebe pessoas do mundo inteiro. Sempre é bom ter pelo menos a informação acerca do que está acontecendo. Ok, muito bem. Daqui a pouco tem as notícias do esporte e as meninas do Doce Mel Jequié, hein? A nossa equipe. Nós temos hoje 3 equipes baianas disputando competições nacionais. Temos Bahia, Vitória e Doce Mel Jequié. Doce Mel Jequié, que é dirigido pelo vereador Tinho. E o time vem numa maratona de jogos aí grande, 4, 5, 6 jogos dentro de um mês. O time passa o tempo todo viajando, agora mesmo já viajou, jogou aqui sábado, ontem já viajou, vai pra Manaus, uma coisa assim, depois vai pro Rio de Janeiro, depois vai pra Minas, passar uns 11 dias fora de casa. Uma maratona de jogos muito grande, é um desgaste físico e mental grande, um desgaste físico porque é um jogo em cima do outro, constantes viagens, não dá tempo nem de se restaurar, se recuperar, e também um desgaste mental, porque cada jogo é uma decisão. Copa do Brasil é mata-mata, então é jogo decisivo. Campeonato Brasileiro, o time está numa fase que não pode pensar nem empatar, muito menos perder. E venceu no último sábado de virada, foi um jogo muito emocionante. O time estava perdendo por 1-0 até os 90 minutos, já estava por conta da arbitragem, que deu 7 minutos de acréscimos, e foi nesse acréscimo que o time, as meninas de Jequié, fizeram os 2 gols e venceram. Daqui a pouco o John traz estas e outras notícias na sequência aqui do nosso noticiário, ok? 7:37 agora.
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2: Ok, Nancy, todos os anos a gente aborda um assunto aqui, você até lembrava há pouco, sobre a campanha Maio Roxo, que serve de alerta para diagnóstico precoce das chamadas doenças intestinais. E a gente sempre deu atenção a esse jogo de cores, e especialmente depois que essa doença acometeu o Gustavo, né? Você se recorda do meu filho caçula, que tem doença de Crohn, que é uma dessas doenças inflamatórias intestinais. E para conscientizar a população e dar visibilidade a doenças inflamatórias intestinais, o mês de maio recebe a campanha Maio Roxo, que é promovido tanto pela Sociedade Brasileira de Colonoproctologia, como também de outras instituições. Aqui no Brasil, nós temos cerca de 0,1% da população com essa doença, com as doenças intestinais. A iniciativa chama a atenção para a importância do diagnóstico precoce e da busca por tratamento adequado, porque um dos problemas é justamente a demora no diagnóstico e no início do tratamento. A inflamação intestinal, a princípio, sem causa definida, pode ser ocasionada pelo organismo do próprio paciente. É o caso, por exemplo, da doença de Crohn, que pode surgir a qualquer momento, porém com maior prevalência entre adultos na faixa dos 20 a 30 anos. A médica integrante da Sociedade Brasileira de Colonoproctologia, Mariane Sávio, ela deu uma entrevista à Rádio Nacional Amazônia, e ela destacou sobre a necessidade de identificar e diferenciar os sintomas com a ajuda de um especialista, porque é um sintoma muito parecido com outras doenças. Então, o que é que ela diz? É muito importante procurar um especialista. Às vezes os sintomas podem passar batidos e a doença progredir a ponto de precisar fazer cirurgias, tratamentos prolongados. Então, segundo ela, diarreia persistente, principalmente por mais de 4 semanas, mais de 1 mês, merece investigação. Dor abdominal que esteja incomodando também merece uma visita ao médico. Emagrecimento rápido, anemia, tudo isso tem que ser investigado. E uma vez diagnosticado a doença de Crohn, é preciso urgentemente iniciar o tratamento. Tem um exame da colonoscopia, que é bastante utilizado, exames de imagens e tal, que auxiliam principalmente quando a doença está no intestino delgado ou no intestino fino. Aí precisa fazer tomografia, ressonância, ultrassom, é uma série de exames especializados, exames que a gente sabe que é caro, que muitas pessoas não têm acesso, e fica complicado para as pessoas fazerem o tratamento, mas é importante isso. A doença de Crohn, por exemplo, ela pode acometer qualquer parte do trato gastrointestinal, da boca até o ânus. Então pode causar desde aftas orais, acometimentos do intestino fino, do intestino grosso e no ânus. Olha, fístulas e fissuras também. Gustavo, para você ter uma ideia sobre fístulas, ele fez 10 cirurgias. Gustavo fez 2 cirurgias em Salvador e 8 em São Paulo. Então, para você ver a gravidade. E quando vem só a doença de Crohn é uma coisa, quando vem Crohn, fístula junto. E Gustavo foi uma fístula formato ferradura, 2. O tratamento foi ainda mais doloroso e prolongado, né? Mas graças a Deus, para nível de formação, tá aí cada vez melhor, permanece em tratamento, continua fazendo o seu tratamento medicamentoso normalmente, mas passou poucas e boas e hoje é cercado de cuidados, graças a Deus. Cadê o John? Tá por aí? Vamos às notícias do mundo esportivo. E aí, John, bom dia para você.
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3: Bom dia, Souza Andrade. Bom dia para você que acompanha o Jornal da Manhã. Brasileirão, 16ª rodada, começando no sábado com o Internacional goleando o Vasco por 4-1, o Atlético venceu o Mirassol por 3-1. No duelo de tricolores, o Fluminense venceu o São Paulo por 2-1. O líder Palmeiras empatou em casa com o Cruzeiro em 1-1. Ontem, no complemento da rodada, de cara, um jogo polêmico. Na Neoquímica Arena, o Santos perdeu para o Coritiba por 3-0. A partida foi marcada pela lambança da arbitragem, que errou na hora da substituição e acabou tirando Neymar de campo. Bahia e Grêmio empataram em 1-1. O Botafogo venceu o Corinthians por 3-1. Em partida de 2 viradas, o Remo levou a melhor sobre a Chapecoense ao vencer por 3-2 na Arena Condá. O Red Bull Bragantino bateu Vitória por 2-0. Na Arena da Baixada, Atlético Paranaense e Flamengo empataram em 1-1.
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3: Brasileiro Série D, baianos em campo. No sábado, a Juazeirense perdeu fora de casa para o Asa por 1-0, enquanto ontem, o Atlético de Alagoinhas perdeu em seus domínios para o Jacuipense também por 1-0.
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3: Baiano Série B, o Leônico foi goleado em casa por 6-0 pelo Redenção. O SSA bateu Grapiúna por 3-0. Fluminense de Feira goleou Camaçari por 4-1. No confronto na parte de cima da tabela, o Barreiras venceu o Feira por 2-1. Jacobina e Vitória da Conquista ficaram no 0-0.
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3: Brasileiro Feminino A2. Após protagonizar um feito incrível na Copa do Brasil ao conseguir classificar-se para a próxima fase, o Docimel GQR recebeu no Valdomirão o Pérolas Negras do Rio de Janeiro pelo Brasileiro Feminino A2 e saiu atrás do placar, mas nos acréscimos da etapa final, Flávia veio do banco de reservas, anotou 2 gols à virada, garantindo a vitória da equipe jequiense e escrevendo mais um capítulo do Docimel GQR no cenário do futebol nacional.
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3: O Cross Cidade Sol promoveu neste domingo a 4ª clínica de corrida, reunindo cerca de 50 participantes em uma manhã voltada ao aprendizado e aperfeiçoamento técnico da modalidade. O evento aconteceu das 8 ao meio-dia e foi ministrado pelo professor Fábio Ferreira. Durante a clínica, os participantes receberam orientações sobre a mecânica da corrida, exercícios educativos, técnicas de aquecimento, hidratação, variações de treino e dicas importantes para melhorar o desempenho e prevenir lesões. Eu volto com você, Souza Andrade.
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2: As notícias do esporte. Colocamos aqui um ponto final no nosso Jornal da Manhã de hoje, prometendo voltar amanhã neste mesmo horário. Até lá.
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4: Abrindo a Bíblia em Lucas 16:26. De sorte que os que estão aqui não podem passar para lá, nem os que estão lá podem passar para cá. É, a pessoa que morre com Jesus, eu não tô falando com religião. Quem morre com Jesus fez uma aliança com ele, vai para um lugar chamado paraíso. E aquele que morre sem Jesus, sem fazer uma aliança com ele, vai para um lugar chamado Hades. Hades é o deus grego da morte. As pessoas que vão para esse lugar chamado Hades, elas já estão condenadas, segundo a palavra de Deus. Mas aqueles que vão para o paraíso já ficam num lugar maravilhoso, aguardando apenas o julgamento final. A Bíblia não fala sobre outra opção. Aquele que morreu, se morreu em Cristo Jesus, ele está salvo, senão não tem jeito. Porque analisa comigo, uma pessoa morre, aí todo mundo ora por ela, todo mundo reza por ela, aí ela vai ser salva porque alguém rezou por ela, porque orou por ela, e o indigente que morreu lá na estação da Lapa, e a pessoa que não teve ninguém que orasse por ele, você acha que Deus é injusto? Não, enquanto você estiver vivo, é você que semeia a sua eternidade.
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14: Olá, queridos ouvintes apaixonados por estrelas. Bem-vindos à nossa primeira parte do Guia Astral. A Serena Santana chega com as energias cósmicas para iluminar seu dia, trazer aquele conselho que você tanto busca e, claro, muitas vibrações positivas. Vamos desvendar o que os astros reservam para Áries, Touro e Gêmeos?
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14: Começamos com vocês, arianas e arianas. Ah, Áries, o amor está com uma paixão em alta, mas a impulsividade pode te pregar peças. Então demonstre seus sentimentos com sinceridade e um pouco mais de calma, tá? No trabalho, a energia está vibrante. Aproveite para liderar novos projetos e inovar. Sua coragem é seu trunfo. Emocionalmente, você sente tudo intensamente. Canalize essa força para a criatividade e inspire-se. Seu dia pulsa com iniciativa. Na vida pessoal, é o momento de cuidar de si, de seus desejos mais profundos. O conselho astral é: confie na sua intuição. Ela é poderosa, mas ouça também quem te ama. Lembre-se, sua coragem é sua maior força. Use-a para brilhar intensamente. Sua cor da sorte é o vermelho vibrante e seu número da sorte é o 9.
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14: Agora vamos para os queridos taurinos e taurinas. Touro, o amor está pedindo estabilidade e muito carinho hoje. O romance floresce com um gesto simples e a dedicação que você sabe dar tão bem. No trabalho, sua persistência trará bons frutos. Não desista dos seus objetivos. A colheita está próxima. Emocionalmente, busque a tranquilidade. Evite o estresse desnecessário. O equilíbrio é essencial. A energia do dia é calma e produtiva, perfeita para consolidar aqueles planos que você vem construindo. Na vida pessoal, dedique um tempo precioso à sua família e ao conforto do seu lar. É onde você recarrega as energias. O conselho astral para você é: valorize tudo o que você já conquistou e celebre cada pequena vitória, viu? Sua paciência é um tesouro. Cultive-a para alcançar a plenitude. Sua cor da sorte é o verde esmeralda e seu número da sorte é o 6.
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14: E para finalizar esta primeira parte, os nossos curiosos geminianos e geminianas. Gêmeos, no amor, conversas importantes podem surgir. Seja transparente e aberto ao diálogo. A comunicação é a chave para o entendimento. No trabalho, sua criatividade está em alta. Novas ideias surgem com facilidade. Aproveite para expor seus pensamentos brilhantes. Emocionalmente, sua mente está agitada. Procure momentos de pausa para clarear as ideias. A meditação pode ajudar. A energia do dia é super comunicativa e curiosa, perfeita para interagir e aprender coisas novas. Na vida pessoal, é um ótimo dia para encontros sociais e para expandir seu círculo de amizades. Divirta-se! O conselho astral é: não tenha medo de mudar de plano se sentir que é o certo. Sua flexibilidade é uma bênção. Sua adaptabilidade é sua superpotência. Use-a para explorar novos caminhos e possibilidades. Sua cor da sorte é o amarelo solar e seu número da sorte é o 5. Ufa, quanta energia boa, né? Mas calma que o nosso guia astral está só começando. Na próxima parte, teremos as previsões completinhas para Câncer, Leão e Virgem. Não sai daí, a gente volta já.
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16: Bom dia, queridos irmãos. Aqui é o Mestre Novaes, juntamente com a Madame Eliane. Nós convidamos cada um de vocês a olhar para dentro do seu coração. A vida com suas lutas e desafios, muitas das vezes nos coloca em caminhos escuros. Mas a fé, como nós sempre dizemos, é a luz que nos guia. Quando cultivamos a fé, encontramos força para superar a dor, a dúvida e a solidão. Deus, por meio da fé, conhece cada passo nosso, cada sonho. Acredite! Com fé e você encontrará a sua libertação, a sua cura e a sua paz. Não desista, nós, eu, Mestre Novaes, juntamente com a Madame Mariane, estamos aqui com vocês e lhe convidamos para uma consulta espiritual na Travessa Arthur Moraes, no fundo da antiga Cesta do Povo, ali mesmo, próximo à Feira do Jequiezinho. Então faça assim, juntos com fé, movemos as montanhas, tiramos os desafios e encontramos realmente a nossa única e pura libertação.
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0: Chama e cuida. Repare e vem. Olá, bom dia, tudo bem? São 8 horas e 7 minutos. Neste horário está entrando no ar o programa Rota 89 aqui na melhor.
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0: Vem de lá, Nancy Dias.

0: Calma, deixa comigo, Pentelinho. Olá, minha potência, Zé Rouco.
1: Bom dia, Jesus.
0: Bom dia, qual é o zap pra quem quiser falar comigo agora?
1: O telefone, zap, 988-46-15-49.
0: Tá dado o recado em cima da pinta, minha potência. 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São 8h08 no programa Rota 89 e hoje vamos estar repercutindo já já. Moradores de Pé de Serra estão planejando um protesto, fechar a rodovia da morte. Vamos repercutir também a morte do lavador de carros aqui na cidade de Jequié. E os assassinos estão perambulando pelas ruas da cidade como se não houvesse amanhã. Sobe o giro e vamos ao radar.
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0: Chama e cuida, prepare e vem, minha potência psicológica. São 8h09 no programa Rota 89. 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Ô, Potência, já tô trazendo aqui, inclusive, informações, já tá na tela aí pra quem está assistindo o programa Rota 89. Olha, a ação da polícia em Nova Itarana terminou com morto e apreensão de arma de fogo.
1: Que negócio é esse, rapaz?
0: Uma ação da polícia militar realizada durante o reforço do policiamento na região de Nova Itarana resultou na apreensão de uma arma de fogo. Segundo informações divulgadas pela 93 CIPM, as guarnições atuavam em uma operação preventiva após uma denúncia sobre o indivíduo que estava andando com 3-8 do lado, tirando onda, filipeta, rebolando pra lá e pra cá, tô armado de piriri pororó. Ainda de acordo com a polícia, durante a investigação houve um confronto. O vagabundo tentou de dar. Deu testa à polícia, sacou o 38, mandou bala. Só que a polícia é muito mais bem preparada, foi pra cima. Os guerreiros da 93 CIPM lá de Maracás. No salseiro doido, o indivíduo levou a pior: bala. Foi encaminhado para o hospital. Já chegou lá, deu entrada, o médico, ó, morreu. Um revólver calibre 32 estava com ele.
4: CPF cancelado.
0: Cancelado! Dormiu sem ter sono. 4 cartuchos deflagrados. Todo o material recolhido foi apresentado à nona corpinha aqui na cidade de Jequié. O caso segue sob investigação. Bom, agora são 8h12. Olha, já já vamos estar repercutindo aqui. A família tá retada com a polícia. A família tá retada com a justiça.
1: Facuma?
0: O caso do lavador de carros, o Márcio.
1: É. Cadê Deus, por a gente, e a coisa tá difícil.
0: Se fosse um filho de um rico, de um bacana, um comerciante de Jequié, os assassinos já estavam presos. Mas é um lavador de carros, ninguém fez nada até agora. Que vergonha, viu, Polícia Civil? Departamento de Homicídios, Núcleo de Homicídio de Jequié, a sociedade quer de vocês resposta, porra. E a gente? 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Presta atenção, pega a visão, Potência, volta aqui. Rapaz, é o seguinte, tá todo mundo chateado com isso e é isso que eu quero repercutir agora.
1: Seu programa bota pra quebrar mesmo.
0: Se fosse um filho de um bacana, aqui de Jequié, se fosse um comerciante, se a usuária de crack, se essa miserável usuária de crack, noia, criminosa, assassina, tivesse jogado o tiner e tocado fogo no dono de uma loja, de uma casa comercial, ali perto do centro de abastecimento do Vicente Grilo, ela já estava presa, sim ou não?
1: É.
0: Sim ou não? Se fosse um filho de um bacana, ela já estaria presa, sim ou não? Sim, Polícia Civil acorda pra vida. Eu defendo quando tem de defender. Mas aqui, meu irmão, madeira na Polícia Civil, não tô nem aí. Justiça, Polícia Civil, a usuária de crack tá aí, pô. O cara morreu lá como quase um indigente. A família mora lá perto do Espírito Santo. O irmão falou comigo chorando. Retado da vida. Eu quero o áudio dele aí, do irmão falando. Deixa eu ver aqui. Buscar aqui pra... O cara tá retado, bicho. Tá retado. E, porra, dentro da razão dele. Completamente dentro da razão dele. Família toda aí enlutada. Todo mundo querendo uma resposta.

0: estava internado após sofrer graves queimaduras durante um ataque ocorrido no centro de Jequié no mês de março. É revoltante. É revoltante.
1: É.
0: Até quando isso? Até quando? O que nós tivemos conhecimento é que Márcio, ele trabalhava em um lava-jato, localizado nas proximidades da empresa Frigel, na região central aqui da cidade. Havia sido vítima de uma tentativa de homicídio que agora passa a ser investigada dentro do desfecho do caso. Agora é homicídio mesmo, né? Segundo informações apuradas, o crime teria ocorrido após um desentendimento entre a vítima e uma mulher usuária de droga, aquelas noias que ficam ali parecendo zumbi, próxima a Frigel, ali na Cracolândia. Testemunhas,
2: vale nada.
0: Testemunhas relataram que Márcio teria pedido pra ela deixar ali o Lava Jato Titã. Lava Jato Titã, um dos mais antigos aqui de Jequié. Conforme os relatos, a cracuda teria utilizado um líquido inflamável, o Tiner, e com a ajuda de outra pessoa, ateou fogo na vítima. Em entrevista ao blog Júnior Mascote, o irmão de Márcio, Fábio Ribeiro, ele mora no extremo sul da Bahia, ele afirmou que a família se sente indignada e cobra a resposta das autoridades. É revoltante, muito revoltante ver uma situação dessa, família triste. No último sábado, a família começou a se movimentar para fazer o translado do corpo de Salvador para o extremo sul da Bahia. Ele não quis revelar o nome da cidade, por uma questão de privacidade, o Fábio. Muito chateado, dentro da sua razão. Eu, inclusive, tentei conversar com ele. Perguntei a ele sobre a situação, me identifiquei como repórter. Fábio, o que você tem a dizer com relação à situação do seu irmão?
3: Ô amigo, boa tarde. Nesse momento eu tô sem cabeça para resolver nada disso, porque a gente tá resolvendo coisas ainda do acontecido, né? Uhum. Isso aí eu tô me resguardando um momento para a família, uhum, para resolver. Eu não posso falar sobre isso agora, tá bom?
0: Tá certo. Isso aí foi a pergunta que eu fiz a ele, isso no sábado, conversando com ele. E eu insisti, né, na condição de repórter, e falei que aqui o caso teve grande repercussão, e ele continuou, inclusive, conversando comigo, e com um sentimento de indignação ao saber que a assassina e o comparsa estão soltos.
3: O que eu espero agora é que a polícia, a justiça, na verdade, de que é, né, que já deve estar sabendo o que aconteceu, se manifeste realmente e faça a justiça acontecer, né? Que prenda os culpados, não vai trazer a vida do meu irmão de volta, claro, mas que a justiça realmente venha a ser feita da forma mais justa e honesta que se espera que aconteça nesse país.
0: Com certeza. É isso que ele quer, que a justiça seja feita. Então, a polícia não sabia, até então, no dia que o rapaz sofreu as queimaduras, quem foi lá foi a Guarda Civil Municipal. O rapaz já estava no Hospital Prado Valadares, com quase 90% do corpo queimado, queimaduras de terceiro grau. E aí eu entrei em contato com algumas fontes na Polícia Civil e não sabiam. Não tô sabendo não, Júnior. Falei, pô, uma situação dessa, não sabia. A polícia é célere quando quer. Quando tem uma grande comoção social. Quando o CPF é conhecido. Quando o CPF não é muito conhecido, dá no que tá dando aí. Então, olha, isso aqui é uma cobrança direta. Ou não sei se é a delegacia territorial, se é o núcleo de homicídio. Se for o núcleo de homicídio, vai pra cima. Pega. Ah, uma não é pobre, coitada. É uma cracuda. Tá andando ali pela região do centro de abastecimento Vicente Grilo, não sei se está ainda, mas tem que identificar e tem que pegar. Agora ouça só o sentimento de revolta do irmão, do Fábio.
3: Pois é, você como radialista na cidade,

0: tá sabendo que a Noia tá solta.
1: Pois é.
0: Será que a polícia também não sabe disso?
1: Sabe.
0: Será que a polícia não sabe que meu irmão faleceu decorrente de uma tentativa de assassinato que foi concretizada como assassinato?
1: Isso.
0: Será que eles vão se manifestar? Aí só fica o será. Amigo, desculpa aí, eu tô resolvendo essas outras pendências aqui. Não quero ser deselegante, mas eu queria só um pouquinho de privacidade nesse momento, tá?
1: Uhum.
0: Deixa agora a justiça, já sabendo que aconteceu, agir e realmente fazer o papel deles como justiça, né?
1: Isso, a justiça precisa Artemis, que é a deusa da justiça, que ela é cega. Tira só a venda dos olhos um pouquinho, Artemis. A deusa da justiça, ela usa uma venda nos olhos, simbolizando que a justiça é cega. Mas precisa, às vezes, tirar a venda dos olhos para enxergar um pouco. Fábio também, ele afirmou se sentir bastante revoltado com essa situação, como vocês ouviram aí. Até o momento, a Polícia Civil não divulgou informações oficiais sobre possíveis prisões ou andamento das investigações, se é que está sendo investigado. E com a morte do lavador de carros que trabalhava no Lava Jato Titã, o caso ganha novos desdobramentos e deverá estar sendo apurado pelas autoridades competentes. Márcio estava sozinho, gigante, não tem família, não tem nada. Estava na cidade, trabalhando como lavador de carro, buscando seu sustento. Ninguém foi lá registrar o caso. A Polícia Civil, nós entramos em contato, não sabia de nada. Agora já sabe. Agora já sabe. E a foto da noia, da cracuda, da assassina, tá rodando nos grupos sociais, nas redes sociais todas. Todo mundo sabe quem é. O mercadão ali em peso sabe quem é ela. E a família, Polícia Civil, Justiça, cobra uma solução neste caso. E você, o que acha disso? Mande sua mensagem no nosso WhatsApp 739-8846-1549. Bota a foto do Márcio aí, pra ninguém saber quem. Tá na tela. Tá na tela. Olha ele aí, ó. Em vida, com a camisa da seleção brasileira. De óculos. Esse tá na tela. 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O povo tá revoltado. Quem tá nos assistindo aqui, Elianai Zuíta Cardoso, Lando Santos, bom dia. Jussiara Souza Gomes também no chat da GQFM, passando por aqui também, já comentando sobre o assunto. São 100 telas ligadas agora. Quantas pessoas no rádio.net? 110. 110 no rádio.net, no aplicativo da GQFM? 111. 111. Pois é.
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1: Aqui, meu amigo, é assim. A audiência é lá em cima todos os dias. Graças a Deus aqui na GQFM, a nossa audiência lá em cima. Enquanto nosso concorrente, Oswaldo Batista, segue sempre perdendo na audiência pra gente. Tem só 28 pessoas assistindo. Perde na audiência no YouTube. Oswaldo perde na audiência no rádio. E aqui a liderança total. 109 telas ligadas, Oswaldo Batista. Um abraço pra você, não me enxergo nem pelo retrovisor. Vamos a um breve intervalo comercial e eu volto já.
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1: GQFM 8:24.
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2: Estamos de volta com o Guia Astral.
1: Câncer, Leão, Virgem.
2: Câncer, seu coração guia as emoções. No trabalho, intuição. Verde, 4.
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2: Leão, brilhe na vida pessoal, sua energia contagia. Dourado, 8.
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2: Virgem, organize seus sonhos, o amor floresce. Azul, 6. Na próxima parte tem Libra, Escorpião e Sagitário para você.
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2: Muito bem, estamos de volta com o programa Rota 89. Aqui você fica muito bem informado. 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A mesma coisa, se não tiver, pode pôr na caixa de papelão, porque quando o coletor for apanhar, ele não vai se ferir. Tá certo? Bem, olha, o Gabigol ganhou R$2.000. Isso mesmo, Gabigol. Mas não é aquele do Flamengo e atualmente do Santos. É o Gabigol da Inove. Foi ele que venceu, assim ele é conhecido como Gabigol, foi ele que venceu a corrida da I9 que aconteceu no último sábado. Eu quero saber, ô Saulo, bom dia, tudo bem?
3: Bom dia, Júnior.
2: Tudo bom,
3: dia,
2: Saulo?
3: Nancy. Bom dia, ouvintes. Tudo bem, graças a Deus.
2: Saulo, eu quero saber o seguinte, eu falei aqui que o cotoco, o perninha curta do Jair Gari, hã? Eu falei que aquele perna curta não chegava entre os 10. Fiquei sabendo que ele chegou na 20ª, lá vai fumaça de colocação. O Jair Gari chegou em que lugar?
3: 101 pouquinho.
2: O quê?
3: Eu não vou falar. 101 pouquinho.
2: Na posição 101 pouquinho, eu falei que esse perna curta não ia pra lugar nenhum. Eu falei que esse Jair Gari é só farromba. Chegou na posição 100 e lá vai fumaça. Saulo, que sucesso a corrida, hein, irmão?
3: Graças a Deus, Júnior. Graças
2: Quantos
3: a Deus.
2: Quantos participantes, nossa. Saulo?
3: 430 participantes.
2: Cara, 415 pessoas. 430 pessoas correndo pelas ruas da cidade de
3: Graças
2: sábado.
3: A Deus, sucesso total, Júnior. Júnior, qual foi a nossa intenção e o nosso medo? Não dar ninguém, não participar, a gente fazer uma exposição lá do trabalho.
2: Sábado à noite, né?
3: Sábado à noite. E queria agradecer aqui, porque essa ideia foi do secretário Freitas, de colocar um sábado à noite. O porquê? Ele até quis, velho, que você vai convidar a família do Gari, a família do agente de limpeza, já para se estender. Coloque um parque, coloque algo para entreter Isso. o pessoal. Então, secretário, muito obrigado. Aí, sua ideia foi muito boa pra gente. Então, a gente foi catando ideia do secretário Flávio, da gente da Locá, de Léo Trend. Juntamos tudo isso aí e deu no que deu. Uhum. Sucesso total, irmão.
2: Graças a Deus. Porque geralmente, Saulo, as empresas, elas fazem confraternização em clubes, loca ali um espaço de eventos que tem uma piscina e leva os seus funcionários para lá. Por que a Inove decidiu fazer isso em praça pública, no alto da prefeitura? Qual foi o motivo?
3: Rapaz, íamos fazer lá na PPM.
2: Olha aí, no clube.
3: No clube. Ah. Ano passado foi lá, este ano seria lá também. Mas aí eu quero mandar até um abraço para a nossa supervisora da empresa administrativa, Daisy. Uhum. Ela é uma pessoa que pensa além. Ela vê logo tudo lá na frente, vê há 10 anos à frente de mim ou de quem tá gerenciando lá. Enfim, ela, Saulo, vamos fazer algo diferente. Sentado assim, vamos fazer uma corrida que tá no auge agora e levar isso, fazer isso. Eu falei, Daisy, isso o valor vai ficar elevado. Saulo, vamos comprar ideia, fazer um croqui aqui, levar pra empresa e vai dar certo. Abracei a ideia dela, levamos pro diretor. O diretor tá feito, o que Deise disse aí tá feito. E fomos garimpar agora. Uhum. Prefeitura Municipal, Flavinho abraçou. Cara, você é maluco, cara. Abraçou a nossa ideia. Fomos levar pra Coati, nossos parceiros Zé da Agro Rural, Michel da Fibrasol, os meninos da Skin Cariol. E aí, levando, os caras, rapaz, é aqui, a ideia é essa, a conversa é essa, é dar um dia para o Gari e os familiares do Gari, como eles merecem. Porque assim, Júnior, você sentiu, os munícipes sentiu, que no sábado não teve coleta. Então a gente quis criar isto para mostrar a importância deles, que um dia sem coleta é um transtorno.
2: Verdade.
3: Então, muita gente só dá valor quando se perde.
2: Botei pra fora hoje 4 sacos de lixo lá em casa.
3: Tá vendo? Porque no sábado não houve a coleta.
2: Exatamente.
3: Então, desde teve essa ideia, o secretário abraçou. Aí a gente foi levando pras pessoas. Primeira corrida noturna oficial, tudo cronometrado, tudo certinho. E foi um sucesso. Aquele pôr do sol, o pagodinho, quando você voltava da corrida, aquele pagodinho maroto. Então foi uma maravilha, irmão.
2: Pô, que legal. Então vamos lá. É, o campeão entre os garis, eu não sabia que tinha um gari aqui que a galera chama de Gabigol.
3: Gabigol.
2: É ele, é.
3: Bom de bola, cabelo enroladinho. É. Ele é bom de bola, sequinho.
2: É mesmo?
3: É. Faz o trabalho dele de 7 da manhã até as 3h20 da tarde. Treinou a semana toda para isso.
2: É
3: mesmo. E não tava confiante, Nancy. Não tava confiante. Falei, Gabigol, tu vai levar. Rapaz, não vou não, velho. Não vou não, porque tem slam, porque tem Júnior Preto. Júnior Preto é um amigão meu e eu tava botando fé em Júnior. Falei, Júnior, ninguém, tu vai levar. Ele, não vou levar, Sal, vou levar. E nessa desconfiança dele, ele foi lá e levou.
2: R$2.000.
3: Chegou morrendo, mas levou.
2: R$2.000.
3: R$2.000.
2: Caramba.
3: E uma bicicleta Mormai.
2: E o pior de tudo é o seguinte,
3: que o nosso sindicato deu.
2: Foi a chegada, é a ladeira, amigo. A José Moreira Sobrinho, ali é o sprint final pra chegar lá no hall da prefeitura. Então, tem que ter muito gás.
3: Muito gás.
2: Muito gás. Então ele foi o campeão entre os garis e na geral, Saulo?
3: Na geral, de 6 km masculino foi Edmilson Guimarães, que ele chegou em, ó, o cara é profissional. Ele chegou em 22 minutos. Gabigol chegou em 23.
2: 23, olha,
3: que é um parelho, coletor. Né?
2: Parelho.
3: É um coletor. Você tá falando de alguém que é profissional.
2: É.
3: E o cara que é coletor.
2: É o cara que corre atrás do caminhão de lixo todo dia ali, pegando sacola de lixo.
3: Entendeu?
2: É o coletor.
3: Edmilson primeiro, segundo Arthur, terceiro Bruno e Edson em quarto. E foi até o quinto colocado, o CAE.
2: No geral.
3: Geral,
2: né?
3: 6 km.
2: Sim.
3: Eu vou lhe falar agora o 10 masculino. Rafael Dantas, esse Rafael corre demais, meu amigo.
2: Uhum.
3: Esse cara fez 35 minutos, 10 quilômetros, Júnior.
2: Caramba. Perna longa aí.
3: Perna longa, menino bom. Eu faço 34, 6 km, o cara fez 10.
2: Caramba.
3: Praticamente o dobro em 10 minutos. Cara, muito bom. Rafael, Patrício e Edivaldo. E teve a categoria também feminina.
2: Olha aí.
3: As nossas meninas. Kelly, que é a personal aí, que ela já tem muitos pódios.
2: Isso.
3: E saiu em primeirão, 40 minutos em 10 minutos. E Rejane em segundo e Luciana em terceiro.
2: Porra, legal. Então tá aí. Foi um momento de descontração, de alegria, né? A praça lotou lá no hall da prefeitura, não foi, Zão?
3: Velho, eu posso te falar uma coisa. Eu nunca vi a praça lotada daquela forma. Queria agradecer a Freitas, queria agradecer a Flávio pelo espaço qual foi nos dado.
2: Uhum.
3: Velho, colocamos pula-pula, colocamos um trenzinho da alegria para todos os nossos funcionários andarem, os filhos de graça. Uhum. Espetinho, cerveja para quem bebia, água para quem bebia, refrigerante, tudo gratuito, Júnior. Tudo gratuito. Para que a gente chamou a população para participar. Porque para entender um pouco do trabalho, para entender um pouco do dia a dia dos caras, lá tinha o que a gente trabalha no nosso dia, tava exposto, que é um caminhão do lixo que a grande criançada ama e adora. Tava lá para quem quisesse dar uma voltinha, tava lá. Estava lá também exposição de roçadeira, tinha um boneco vestido de gari. Então foi muito bom, Júnior. Só
2: legal.
3: Tenho que agradecer a Deus e agradecer a todos os parceiros envolvidos.
2: É, tá chegando um bocado de pergunta aqui, mas
3: hoje é corrida.
2: O perna curta tá aqui. Tem o perna longa.
3: E tem o perna curta.
2: E o perna curta. Fala aí, perna curta. É o Jair Gari.
4: Bom dia, Júnior Mascote. Bom dia pra vocês aí.
2: Oi,
4: bom dia. O gerente.
2: O gerente o quê,
4: mano? Saulo aí, bom dia pra vocês. É, eu com 52 anos não tenho condição nenhuma de ganhar nesse milhão de 26
3: tem
4: anos.
3: Tem que,
4: né,
3: ter uma desculpa.
4: Que fica o outro ano, eu vou me preparar mais pra mim ganhar essa corrida. Que não deu certo, mas A festa foi uma beleza, a organização tá de parabéns por essa festa que veio para os garis e a comunidade de Jiqué, amor. Valeu,
3: porque o
4: gente.
3: Importante é participar.
4: Muito obrigado, tava mal de perna, eu não tava preparado, mas deixa pra próxima que vim, com fé em Deus, valeu?
2: Tava, bom dia. Tava mal de perna, Jair, que figuraça esse seu, Jair.
3: Jair não levou, mas o importante foi ele ter ido.
2: Você viu essa alegria dele, cara?
3: Velho, Nancy Júnior, eu não recebi uma reclamação. Os meus agentes de limpeza estão de parabéns e eu tenho um orgulho deles. Porque a nossa preocupação, você sabe, quando tem o público aberto, cerveja, biritinha, então corre um risco. Velho, a gente botou segurança, os caras falaram que não teve uma intercorrência.
2: Que bom.
3: Tudo tranquilo. Não
2: fechou
3: teve
2: tudo, aquela avenida ali na frente, fechou?
3: Tudo,
2: fechou,
3: a Sutran, né? Tá de parabéns, gostaria de parabenizar a Simval, que ele deu todo apoio a gente.
2: Que bacana. Então tá aí, o alto da prefeitura agora se consolida como um espaço de eventos, não é só mais Praça Rui Barbosa, não é mais só Praça da Bandeira, não é mais só Praça da Bíblia. A Praça do Alto da Prefeitura também se consolida como um espaço de promoção de eventos, sem contar que ali é um mirante natural da cidade, tem aquela vista maravilhosa, tem aquela fonte ali para quem quiser.
3: Júnior,
2: legal,
3: cara. Eu vou até falar isso com o Flávio, que a gente se dá muito bem, graças a Deus. E ontem, no almoço, teve pessoas até falando, por que não fecha ali à tarde? E seria uma boa ideia. Velho, que espaço maravilhoso nós mesmo temos. É. O alto da prefeitura.
2: Verdade.
3: É uma das coisas mais lindas de Jequié. Um domingo à tarde, um sábado à tarde, fechar tudo ali, você levar seu filho com patinete, com skate, com tudo aquilo ali, será maravilhoso demais.
2: Com certeza, é um espaço super agradável.
3: Top, lindo, lindo. Familiar. A prefeitura está de parabéns.
2: Verdade. Saulo, boa sorte, viu, meu irmão? Parabéns aí pelo sucesso.
3: Obrigado, irmão.
2: E conte sempre aqui com a Jequié FM, tá bom?
3: Não tenho dúvida disso, obrigado.
2: Valeu, um forte abraço pra você. Del Santos tá chamando, tá direto da 10 e Cia, é com você, Del.
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5: 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Vem você também pra cá, voltamos com o Zé Júnior e o Rota 89.
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4: Olá, de volta com o Guia Astral. Que bom ter você novamente aqui com a gente.
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4: Librianos e librianas, sintam essa energia. O cosmos pede mais leveza nas suas relações, principalmente no amor. É hora de equilibrar o dar e o receber, de se permitir sem medo dos julgamentos. No trabalho, a criatividade está em alta. Use-a para inovar e solucionar desafios com sua diplomacia natural. Espiritualmente, conecte-se com a beleza ao seu redor. Ela te trará paz interior. Seu conselho astral é confiar na sua intuição para decisões importantes. Ela não falha. Lembre-se, você é luz e harmonia. Sua cor da sorte é o rosa quartzo e o número que te impulsiona é o 6.
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4: Ah, meus escorpianos de alma intensa. Hoje é dia de mergulhar fundo nas suas emoções e abraçar a sua força interior. No amor, permita-se vulnerabilidade. É um ato de coragem que fortalece os laços. No campo profissional, a sua determinação está em evidência. Use-a para alcançar metas ambiciosas, sem medo de transformações. Espiritualmente, explore práticas que te conectem com seu poder pessoal, como a meditação. O conselho é deixar para trás o que não serve mais. Liberte-se. Você é resiliência pura e capaz de se reinventar. Sua cor da sorte é o roxo e o seu número mágico é o 9.
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4: Sagitário, alma livre e aventureira. Sinta a brisa da renovação. A vida te chama para expandir horizontes, tanto no amor, com novas experiências e paixões, quanto no trabalho, buscando desafios que te tirem da rotina. Suas emoções pedem liberdade e otimismo, então permita-se sonhar grande. Espiritualmente, conecte-se com a natureza e a sabedoria universal. Sua fé será recompensada. Seu conselho astral é abraçar o novo com alegria e sem receios. A jornada é o presente. Você é a própria aventura. Siga seu coração. Sua cor da sorte é o azul turquesa e o número da sua expansão é o 3. Ufa, quanta energia boa, não é mesmo? E olha, o Guia Astral não para por aqui. Na nossa próxima parte, teremos as previsões completinhas para Capricórnio, Aquário e Peixes. Não sai daí, a magia continua.
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2: 9 horas em Jequié. Vamos pra Lafayette Coutinho agora.
3: Bom dia, Júnior Mascote. Bom dia, Nancy Dias.
4: Bom dia.
3: Tô por cá na sintonia aí.
2: Ó, o grilo lá no fundo. Tu tá ouvindo, Nancy? Ó,
3: da Jequié FM.
2: Seu Zé Hipólito.
3: Ponto 8,97.
2: Aí embolou tudo, é 89,7.
3: Aqui o solzinho hoje brilhou mesmo com vontade, viu? Regalou os olhos.
2: Regalou os olhos. Valeu, Zé Hipólito. Um abraço. 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Fala, Ney! Rapaz, falar nisso, o Vasco, hein? De 4. Rapaz, o Vasco levou uma lapada de 4.
5: Bom dia, meu amigo Júnior Mascote, muita paz pra vocês, seus ouvintes. Programa estourado. Você sabe que eu sou seu fiel ouvinte, você sabe disso.
2: Obrigado.
5: Ô Júnior, como o assunto agora é Copa do Mundo, hoje tem a convocação da seleção brasileira. Vou te fazer uma pergunta. Você é a favor de que convoque Neymar? A minha opinião é a seguinte: eu sou a favor, que o cara é craque. Um abraço pro seu amigo Ney, fique com Deus.
2: Rapaz, eu não, pra mim não, eu sou contra Neymar na seleção. Neymar já deu o que tinha de dar, esquece. Neymar acabou. Na minha opinião, tem os Neymarzetes, né? Tem aqueles que torcem, que querem Neymar. Pra mim não, Neymar não deve. Na minha opinião, se eu fosse técnico da seleção, não convocaria Neymar. Neymar é um ex-jogador em atividade. Basta ver a campanha do Santos. Ele não é o bom? Ele não é o pica das galáxias? Ele tá fazendo o que pelo Santos? Endividando o Santos cada vez mais. Farrista, biriteiro, cachaceiro, raparigueiro, tudo que é erro ele tá pelo meio. Não merece estar na seleção brasileira. Vai pra lá pra passar vergonha. Vai pra lá pra passar. Não deve. Na minha opinião, não deveria convocar Neymar. Neymar é um ex-jogador em atividade. Não é exemplo dentro de campo e não é exemplo fora de campo. Compara Neymar com Messi. Compara Neymar com Cristiano Ronaldo. Você vê Cristiano Ronaldo e Messi envolvido em putaria, cachaçada, orgia, jogos, dando dedo pra ninguém, batendo boca e xingando o torcedor? Eu nunca vi. Messi, pai de família, casado com a mesma esposa, 3 filhos, exemplo, fora e dentro. Cristiano Ronaldo, exemplo, fora e dentro do campo. Neymar, péssimo exemplo, fora e dentro do campo. Ponto. Bom dia, potência! A Santa Casa São Judas Tadeu ainda continua com o aparelho de limpeza das lentes quebrado. Quem tá denunciando aqui é Keu Santana. Valeu, Keu, obrigado pela participação aqui no Rota 89.
6: Bom dia, Júnior. Júnior, lamentava essa situação, né?
2: Sim,
6: até
2: verdade.
6: Tanto o cidadão tava, né?
2: Um absurdo.
6: No hospital.
2: Uhum.
6: E aí veio a óbito, né? E espero que as autoridades agora tomem providência, né?
2: É o que todo mundo quer e a família também. 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Vamos agora para a Rodovia da Morte. Os moradores lá do entroncamento, ou melhor, do distrito de Pé de Serra, estão chateados com o governador do estado, o senhor Jerônimo. O homem que só promete e não cumpre. Isso aí todo mundo já sabe, né? Pois bem, tá na tela aí a foto dos moradores lá da região de Pé de Serra, revoltados. Mais uma promessa, é mais uma promessa não cumprida pelo Jerônimo. Moradores do povoado de Pé de Serra, localizado em Maracás, estão mobilizados para realizar uma manifestação em busca de melhorias para a comunidade. 7 anos após promoverem um dos maiores protestos pacíficos da história, quando reivindicaram melhorias e abastecimento de água, os moradores voltaram a organizar também um ato público. Dessa vez, a principal reivindicação é a construção de uma caixa de brita na ladeira de Pé de Serra. Caminhoneiros já morreram, caminhões já invadiram casas dentro do próprio distrito de Pé de Serra, já aconteceu incêndio, pessoas morreram queimadas, veículos descem sem freio. Todos os dias os moradores, quando ouvem buzinas de caminhões descendo a serra, já sabem que o freio não está funcionando. Para isso acabar, tem que melhorar a sinalização e construção de caixas de brita na serra, tem 7 quilômetros de extensão, é uma rodovia estadual e é a Rodovia da Morte. O governador prometeu e, como sempre, não cumpriu. Vai terminar o mandato e não vai cumprir. E não vai cumprir. E eu quero ver se o povo de Pé de Serra não tem vergonha na cara de dar um voto a Jerônimo, candidato à reeleição. Porque vocês, moradores de Pé de Serra, se votarem em Jerônimo é porque não tem vergonha na cara. Não tem vergonha na cara o povo de Pé de Serra. Tem que dar um não bem grande pra ele. É. Quantas pessoas mais vão morrer na serra de Pé de Serra? Só conversa fiada, só lorota? É o que ele sabe fazer e contar? A população pede investimento e segurança. Quantas pessoas mais vão ter que morrer na ladeira de Pé de Serra? Um absurdo uma situação como essa. Vambora, vambora girar. Adel Santos já tá na linha, direto do Instituto Médico Legal de Jequié. Tá com a televisão ligada, tá com o vídeo pronto. Tá lá o rabecão, já tô vendo aqui na tela. Adel, quantos corpos deram entrada no IML neste final de semana?
4: Júnior Mascote, bom dia. Bom dia aos ouvintes do Rota 89. Manhã de segunda-feira, estamos aqui, ó. Polícia Civil, Polícia Técnica, IML de Jequié, para trazer as últimas 24 horas ou 72 horas de notícias aqui na nossa Jequié região. Olha, graças a Deus, o plantão foi tranquilo nas últimas 24 horas, nos informa aqui a Polícia Civil de Jequié. Graças a Deus, os dois veículos do Rabecão estão por aqui. Também o plantão foi tranquilo. Esperamos que continue assim, né? Esperamos que continue assim. Embora teve alguns acidentes nas rodovias, mas sem vítimas fatais, graças a Deus, que precisasse aí do trabalho da Polícia Técnica. Ou amanhã aqui também bastante movimentada, pessoas fazendo exame de corpo de delito, registrando queixas, mas é o de praxe de sempre, né, Júnior? É o de praxe de sempre. Continuamos girando e a qualquer momento voltamos com outras informações. Voltamos com você, Júnior Mascote, Rota 89.
7: Arrepia, Mascote!
2: Vambora, potência 99 no programa Rota 89. Deu rima! 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
7: Bom dia, Júnior Mascote. Júnior, a Senasc, que é a Central de Associações, promoveu na manhã da última sexta-feira, dia 15, no prédio do antigo restaurante popular, uma grande reunião com dirigentes de associações de bairros e também associações da zona rural, com a participação do prefeito de Quer, Flávio Santana, e secretários. A reunião foi marcada pela participação ativa de dezenas de líderes comunitários, que tiveram a oportunidade de discutir diretamente com o prefeito e secretários os assuntos pertinentes de suas comunidades. O encontro de dirigentes Júnior de associações com o prefeito teve como objetivo fortalecer a parceria de trabalho entre a prefeitura, a Senasc e as associações, e também ouvir os líderes comunitários dialogar sobre as necessidades e demandas de suas localidades e regiões. Valeu, Júnior.
2: Valeu, Potência, obrigado pela sua participação. Rapaz, a dançarina do Sr. Ferrari morreu. É, e o Sr. Ferrari, ele, as dançarinas dele, tem gente que vai, tem gente que vai pro show do Sr. Ferrari só pra ver as danças, o balé dele. O balé do Sr. Ferrari é uma coisa fantástica. Mas uma das dançarinas dele, infelizmente, morreu. A informação que nós temos já tá na tela aí, muito bonita ela. Todas, né, que fazem parte do balé do Sim, são muito bonitas. A cidade de Itabuna recebeu com pesar a notícia do falecimento de Ana Geisa. Já tá na tela aí para nossa audiência do YouTube. Figura bastante conhecida no cenário musical no sul da Bahia. Geisa, que ganhou destaque na região por ter atuado como dançarina de diversas bandas locais e era natural de Ubatã. Ela era de Ubatã. Incluindo, ela passou pelo balé do cantor Sim Ferrari. Ela foi localizada sem vida no final da tarde de ontem. O caso ocorreu no interior de sua residência, situada no bairro Jaçanã, em Itabuna. O corpo foi descoberto pela filha de Geisa em um dos cômodos do imóvel. Diante da situação, a jovem acionou imediatamente o serviço de atendimento móvel de urgência 92 do SAMU e a Polícia Militar. Contudo, quando as equipes de emergência e segurança chegaram ao endereço, a ex-dançarina já não apresentava sinais vitais, restando apenas a constatação do óbito. Não houve marcas de violência, mas mesmo assim o corpo foi encaminhado para o IML para adoção das medidas legais e cabíveis. Vambora, fala, Potência.
8: Bom dia, meu amigo Júnior Mascote, Potência, que Deus dê um bom dia cheio de saúde e paz pra você e todos os ouvintes desse programa de audiência da GQFM. Nego da Charanga. Cadê o Jair Albuquerque, Júnior Mascote?
2: Ah, o Jair chegou em cento e lá vai fumaça lá na posição geral, perninha aguda, não aguentou não. Não aguentou.
9: Bom dia, Júnior, Nancy, os ouvintes do Rota 89. Mas, Júnior,
2: oi.
9: Botei tanta fé no meu corredor, Jair Gari, um carrasco.
2: Oh, só se
9: for. E Jair saiu em 23º lugar. O que foi que aconteceu, Jair?
2: Perna curta.
9: Pelo amor de Deus, Jair.
2: Não aguentou.
9: Paguei personal trainer particular pra você ser bem treinado.
2: Não, estivalmente, viu? Quem mente é ele.
9: Saí muito bem dessa corrida. O que foi que aconteceu? Fala aí pra mim que você saiu em 23º lugar, Jair.
2: Vambora, vambora. O Mengão empatou ontem, empatou. Mas nós estamos na cola da porcada. Isso. Sábado vamos pra cima dos porcos que não ganha do Flamengo. Olha, tem 3 anos que o Palmeiras não ganha no Mengão, hein? E é no Maracanã. Vamos pra cima. É hora de momento do esporte. Bahia empatou. Vasco, que delícia, tomou de 4. Vambora, John Oliveira é com você.
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10: Bom dia, Júnior Mascote. Bom dia para você que acompanha o Rota 89. Brasileirão, 16ª rodada, começando no sábado com o Internacional goleando o Vasco por 4-1. O Atlético venceu o Mirassol por 3-1. No duelo de tricolores, o Fluminense venceu o São Paulo por 2-1. O líder Palmeiras em empatou em casa com o Cruzeiro em 1-1. Ontem, no complemento da rodada, de cara, um jogo polêmico. Na Neoquímica Arena, o Santos perdeu para o Coritiba por 3-0. A partida foi marcada pela lambança da arbitragem, que errou na hora da substituição e acabou tirando Neymar de campo. Bahia e Grêmio empataram em 1-1. O Botafogo venceu o Corinthians por 3-1. Em partida de duas viradas, o Remo levou a melhor sobre a Chapecoense ao vencer por 3-2 na Arena Condá. O Red Bull Bragantino bateu vitória por 2-0. Na Arena da Baixada, Atlético Paranaense e Flamengo empataram em 1-1.
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10: Brasileiro Série D, baianos em campo. No sábado, a Juazeirense perdeu fora de casa para o Asa por 1-0, enquanto ontem, o Atlético de Alagoinhas perdeu em seus domínios para o Jacuipense também por 1-0.

0: feminino A2 e saiu atrás do placar, mas nos acréscimos da etapa final, Flávia veio do banco de reservas, anotou 2 gols à virada, garantindo a vitória da equipe jequiense e escrevendo mais um capítulo do Doce Mel Jequié no cenário do futebol nacional.
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0: O Cross Cidade Sol promoveu neste domingo a 4ª clínica de corrida, reunindo cerca de 50 participantes em uma manhã voltada ao aprendizado e aperfeiçoamento técnico da modalidade. O evento aconteceu das 8 ao meio-dia e foi ministrado pelo professor Fábio Ferreira. Durante a clínica, os participantes receberam orientações sobre a mecânica da corrida, exercícios educativos, técnicas de aquecimento, hidratação, variações de treino e dicas importantes para melhorar o desempenho e prevenir lesões. Eu volto com você, Júnior Mascote.
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2: Vambora, Potência, são 9h17. Vamos para a cidade de Jaguaraquara, porque lá a prefeita tá embaraçada. Tá embaraçada, né? Quiçá, hã?
3: Se embaraçou.
2: Prefeita, povo lá do entroncamento de Jaguaraquara, retado com ela. A cidade do entroncamento de Jaguaraquara, infelizmente, depende do legislativo e do executivo de Jaguaraquara. É maior do que muitas cidades aqui na região. E agora, denúncia contra a prefeita da cidade de Jaguaraquara. E aí, meu amigo, a situação está complicada para a senhora Edione. Por quê? O que está acontecendo lá na cidade de Jaguaraquara? A informação que nós recebemos é a seguinte: é de que houve a suspensão de uma licitação lá, hein? Houve. O Tribunal de Contas dos Municípios da Bahia determinou a suspensão imediata do pregão eletrônico da Prefeitura de Jaguaraquara, que inclusive destinado à confecção de fardamentos para secretarias municipais. Fardamento para quem trabalha nas secretarias do município. O certame tinha valor estimado em 939 mil, quase R$1 milhão para fazer fardas. A prefeitura de Jaguaraquara não tem mais funcionários do que a prefeitura de Jequié.
4: Que negócio é esse, rapaz?
2: Essas fardas são banhadas a ouro? É isso? As informações foram confirmadas. A decisão monocrática foi assinada pelo Conselho Substituto, inclusive na pessoa do senhor Antônio Carlos da Silva, e atinge diretamente a senhora Edione Oliveira Agostinoni, prefeita, e o secretário de Administração de Planejamento e Finanças, Wellington Souza Reis. Segundo o Tribunal de Contas dos Municípios, a Diretoria de Assistência aos Municípios identificou 14 irregularidades no edital. Entre os problemas apontados estão: ausência de estudo técnico preliminar. Tem necessidade de gastar 1 milhão de farda para quem trabalha na prefeitura? Falta de mapa de risco, existência de consideradas de excessivas para a participação das empresas, inconsistências na justificativa da quantidade de peças previstas. O tribunal também questionou o uso de orçamento sigiloso. Por que sigiloso? Por que secreto, hein? Sem justificativa concreta, e apontou possíveis riscos de sobrepreço, já que os quantitativos previstos para o fardamento foram considerados desproporcionais em relação à finalidade apresentada pela gestão municipal. A população de Jaguaraquara cobrem dos vereadores aí para fiscalizar a prefeita. Quase R$1 milhão para fardamentos de funcionários da prefeitura. Não é fardamento escolar, não. É para quem trabalha na prefeitura. Essas fardas, aí eu pergunto novamente, elas seriam confeccionadas e banhadas a ouro? Quantos quilates? Agora são 9h20. Lá vem ele, Del Santos, trazendo informações da Top Vel.
5: Del Santos.
3: Ok, Júnior Mascote, bom dia. Agora eu falo direto e ao vivo aqui da Top Vel. Tem lançamento aqui na Top Vel. O Everton

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0: 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Faltando você, Júnior Mascote, e o Rota 89.
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14: Olá, meus queridos. Serena Santana de volta.
13: Capricórnio, Aquário, Peixes.
14: Capricórnio, foco e propósito te guiam. No amor, invista em carinho e intimidade. Trabalho, sua dedicação será recompensada. Emocionalmente, acolha vulnerabilidades. Espiritualidade pede introspecção. Confie no seu tempo. Construa seus sonhos. Brilhe. Cor da sorte, verde esmeralda. Número 4.
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14: Aquário. Expansão e descobertas. Amor. Combine originalidade e afeto. Trabalho. Ideias inovadoras surgem. Use a criatividade. Equilibre razão e emoção. Espiritualidade convida a novos caminhos. Abrace sua individualidade. Compartilhe sua genialidade. Cor da sorte, azul turquesa. Número 7.
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14: Peixes, sensibilidade e intuição em alta. Amor. Entregue-se à conexão profunda, cuidando dos limites. Trabalho, criatividade transforma ideias. Emocionalmente, proteja sua energia. Busque paz. Espiritualidade é refúgio para a clareza. Confie na sua intuição, sua bússola. Sonhe alto. Cor da sorte, lilás. Número 9. Obrigada pela sintonia. O programa volta na próxima edição. Um beijo na sua alma. Até lá.
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2: Muito bem, você que é pai, que é mãe, adote, crie, leve seu filho para uma igreja antes que o marginal e o traficante o adote para sempre. Fiquem todos com Deus e na boa companhia do Lucas França. Meu nome é Tchau, obrigado.

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o que eu quero que os meus filhos saibam. Graças a Deus, que bom, hein? Segunda-feira começando tudo de novo. Eu ainda me recuperando de uma forte gripe. A rouquidão já está indo embora, mas graças a Deus, que bom. Que bom saber que você está com o rádio ligado. E vamos começar a semana sempre com pensamento positivo. Vamos entregar a nossa semana nas mãos de Deus. Eu sei que por causa da correria você levantou hoje e não deu tempo de fazer sua oração, não deu tempo de entregar o seu dia, a sua semana nas mãos de Deus. Você pode não saber o que vem pela frente, é, mas pode escolher com quem caminhar. Entregar a vida nas mãos de Deus é confiar na condução dele. Que esta semana seja de paz, leveza e direção. Vamos começar a semana de mãos dadas com Deus. Diga isso comigo. Senhor, obrigado por mais uma semana que começa. Antes de qualquer compromisso, eu coloco, Senhor, tudo nas tuas mãos. O meu coração, a minha família, o meu trabalho e cada situação que eu viverei nessa semana. Coloque em tuas mãos, Senhor. Que eu não caminhe pela ansiedade, nem pelo medo, mas pela fé. Pela fé e pela confiança de que tu estás cuidando de tudo, Senhor. Mesmo quando eu não entendo, tu estás cuidando de tudo. Vai à minha frente, ilumina meus passos, abençoa os meus caminhos e fortalece a minha alma em cada dia desta semana. Que a tua presença me acompanhe nos detalhes e nunca me falte paz para descansar em ti. Que a Nossa Senhora nos cubra com seu manto sagrado, nos dando esperança e nos enchendo de amor. Vambora! Mais uma semana. Vambora. Com Deus.

0: Deus abençoe a todos, meu caro.
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0: pode espalhar que o Lucas França tá no ar na manhã mais viva, na manhã mais alta astral do seu rádio. Segunda-feira, hein, gente? Uma semana cheia de Deus pra você. Muito obrigado, viu? Obrigado você que aumentou o volume do rádio, fez parte da nossa corrente do bem, a nossa mensagem positiva, sempre uma mensagem para um dia melhor, para começar a semana com pensamento positivo, claro, agradecendo a Deus, entregando tudo nas mãos do Papai do Céu. A partir de agora, até o meio-dia, a maior festa do rádio, muita música, alto astral, tem prêmios, tem a sua participação também pelo nosso WhatsApp, pode ligar, falar com Claudinha, muita coisa boa vai acontecer, tem momento pet, vamos atualizar as informações direto da redação com o jornalista Souza Andrade, tudo isso a partir de agora. 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
2: 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A melhor em primeiro lugar, hora certa com notícia. Agora faltando 10 minutos para as 10, vamos atualizar as informações direto da redação e ele já está por lá. Alô, Souza Andrade, eu quero ouvir sua voz. Bom dia, Souza.
3: Bom dia, Lucas França.
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6: Central do Transporte passa a funcionar em novo endereço a partir de hoje. Troca de delegado da fraude do INSS incomoda André Mendonça no STF.
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6: Do transporte ligado a Suntran passa a funcionar em novo endereço a partir desta segunda-feira. Será na Galeria Valmir Almeida Andrade, no camelódromo da Praça da Bandeira. O espaço de atendimento voltado ao transporte público é mais acessível e de fácil acesso para todos os usuários. A população pode contar com diversos serviços como venda de passes de ônibus, confecção de carteirinhas para idosos, PCDs e estudantes, informações sobre linhas, rotas e horários, atendimento para dúvidas, orientações e demais demandas relacionadas ao transporte público. A iniciativa, segundo a Suntran, busca aproximar ainda mais os serviços da comunidade, oferecendo mais comodidade, acessibilidade e praticidade no atendimento aos usuários do transporte coletivo. O ministro do Supremo Tribunal Federal, André Mendonça, considerou insuficientes as explicações apresentadas pela Polícia Federal para a substituição do delegado responsável pelas investigações da fraude no INSS, que cita Fábio Luiz Lula da Silva, filho do presidente Lula. Segundo informações divulgadas pela CNN Brasil, Mendonça avalia adotar alguma medida após a mudança, feita sem comunicação prévia ao relator do caso no Supremo.

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coisa boa, na manhã mais feliz, na manhã mais alta astral do seu rádio. Tudo bem por aí? Muito prazer, viu? Eu sou o Lucas França, eu tô feliz da vida, tô fazendo o que eu gosto. E na rádio que tem o nome da cidade que eu gosto

0: Essa da boca eu vi te Lucas, presta atenção. Atenção. Que horas são, tia Nancy?
1: 9h54.
0: 9h54 no Sonzão da Melhor.
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0: Quem tá feliz, canta você também, vai.

0: sabe o que eu ouvi hoje de manhã? É sério, né? Tem gente que fala as coisas, tem gente que fala as coisas e não percebe. Fala assim.
1: É, na loucura.
0: Eu nunca vi um locutor sem voz. Eu falei, ah, tá bom, locutor também é ser humano, né? Inteligência artificial, não.
1: É, isso mesmo.
0: Hoje de manhã me falaram isso.
1: Você não está sem voz. Você tem voz apenas.
0: Eu nunca, antes de chegar aqui na rádio, caminhando aqui pra rádio aqui, aí um nojento me encontrou no meio da rua. É um nojento mesmo.
1: Sangue ruim.
0: E aí, Lucas França? Tudo bem? Eu falei, tudo beleza. Porque tá assim, nunca vi um locutor sem voz. Vai te lascar.
2: Rapariga.
0: Tá ao vivo não, né? Pelo amor de Deus.
1: Não,
0: mas por que eu tô falando isso, Nancy? Sim, é. Porque às vezes a gente tem que tomar cuidado com o que fala, né, Nancy?
1: Exatamente.
0: A gente tem que tomar cuidado. A palavra, gente, tem um poder incrível, né? Ninguém sabe da vida de ninguém, ninguém sabe.
1: Como
0: poxa
1: as pessoas
0: vida.
1: Estão infelizmente.
0: Claro,
1: né?
0: Claro.
1: Nós estamos passando.
0: É a nossa ferramenta. É a nossa ferramenta de trabalho. A gente procura se cuidar, procura.
1: Sim.
0: Mas a gente é ser humano.
1: Isso mesmo.
0: Todo mundo gripa, não posso gripar também, não, é? Ai, palácio, filho de rapariga.
2: Começou com Camila, não foi Camila, passou com Bernardo passou com a
0: turma. Isso, DJ. Depois de Dr. Márcio, Dr. Verivaldo, ele é meu terceiro advogado. Tá fazendo direito, viu?
1: Olha!
0: É, tá na Unex fazendo direito, pai, isso aí.
1: Muito bem.
0: Doutor DJ Jurubeba. É. Que legal,
1: muito
0: viu?
1: Muito bem, gostei de ver.
0: Senhoras e senhores, a partir de agora vamos começar o Lucas França Quer Saber de hoje. É, os cabelos continuam os mesmos, branquinhos, alvinhos, mas
1: coisa
0: a voz, acho que
1: não.
0: Na quarta-feira vai estar 100%.
1: Amanhã
0: ainda vai estar melhor, mas na quarta-feira vai estar original. Tá melhor que isso, semana passada.
2: É o sub que tá batendo.
1: É
2: o grau.
1: Você tá melhor.
0: Graças a Deus.
1: Deus é bom.
0: Graças a Deus.
1: É.
0: Graças a Deus.
1: Nunca vi um locutor sem voz.
0: É tetu, Nancy.
1: Oh, desculpa aí, é o que eu vou. Não, escapuliu.
0: Nancy.
2: Eu pensei, eu falei.
0: Tu vigia na terra.
1: Eu pensei e saiu da cabeça. Sabe o que acontece? Esse povo é assim. Fala o que vem na cabeça. Não segura a língua, não.
0: Tu vigia na terra, Nancy.
1: Tá vendo? Tô vigiando.
0: Senhoras e senhores.
2: Vigia na terra, eu sei.
0: DJ, o assunto do momento, porque eu fiz questão.
2: É Neymar, não.
0: Não, Neymar já passou, aí foi ontem. O bilhetinho
2: esqueci.
0: Que ele escreveu foi ontem.
2: Não, moço, que e vai estar na invocação.
0: E tu viu que ele escreveu lá o bilhetinho dele, tu viu?
1: Eu vi.
0: Vai lá no meu Instagram lá pra você ver lá.
1: Falou, sabe o quê?
0: Ele escreveu como, Nancy?
1: Ele escreveu assim, ó. Ai, que susto, Lucas França.
0: Não, foi isso não. Ele escreveu, eu tenho esperança, eu escuto
1: ouço
0: Lucas França.
1: Por isso é
0: o Brasil inteiro tá sabendo agora que Neymar tem esperança. E
1: escuta
0: Lucas
1: França.
2: Será que
1: vai ser
2: convocado?
0: O assunto de Dê é a convocação da Copa, não é isso?
2: Isso
0: mesmo. É o assunto do momento, gente.
2: Certo.
0: A convocação hoje da seleção para a Copa do Mundo. E aí o Lucas França quer saber a pergunta de hoje. Se você pudesse convocar um jogador pra seleção, pra você mandar lá pra o Ancelotti, não é isso, DJ?
2: Ancelotti.
0: Quem você convocaria?
2: Quem você convocaria,
0: DJ? Tio Ney?
2: Não, é perna de pau.
0: Seria perna de pau?
2: É, Tio Nino bate demais.
0: Tio Nino.
2: Bate demais, dá pra jogar aqui.
1: Não.
0: Ciro?
2: Meu pai é ruim também, de gol, lateral
0: eita,
2: ruim.
0: Gordo. Então tu não vai convocar ninguém?
2: Felipe Tiagão joga
0: pronto.
2: Bem.
0: Pronto. Convocaria Felipe?
2: É, joga esquerdinha, joga bem.
0: Boa.
2: Eu não, que também bate, né? Então não dá certo. Não.
1: Tu bate. Tu é então, gandula.
0: Você convocaria Felipe? Então, e você, Nancy? Você convocaria quem, Nancy?
1: Olha, na atualidade, jogador profissional.
0: Quem você convocaria pra mandar pro Ancelotti?
1: Meu
0: pra seleção
1: genro,
0: brasileira?
1: O doutor Renan Pierre.
0: Só porque ele vai almoçar no jantar da Toscana.
1: Só por meu genro, doutor Renan Pierre. Chique e joga futebol e joga muito.

0: na melhor de GQ, música bonita, Gustavo Lima retrovisou, essa música é linda demais, hein? Agora 10h14.
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0: Todo mundo que manda áudio respondendo aí, o Lucas França quer saber de hoje sobre a convocação da seleção brasileira para a Copa do Mundo de 2026. Se você pudesse indicar algum jogador aí, hein, para o Ancelotti, quem você indicaria? Ah, o seu maridão? O seu maridão é bom de bola? Então, mande o nome aí, porque eu já vou entrar em contato com o Ancelotti daqui a pouquinho. Aí eu posso já indicar o nome do seu marido. Todo mundo que manda áudio vai concorrer uma linda camiseta da Copa do Mundo 2026. 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Todo mundo que mandar o áudio aí, eu vou indicar um jogador profissional. Ele às vezes é meio cambota, às vezes não é. Quando ele bota bermuda na praia pra fazer caminhada na areia, ele fica cambota. Aí dona Emília fala assim: poxa, Adalto, não sabia que tu tinha as pernas tortas, Adalto. Eu indicaria seu Adalto pra Copa do Mundo.

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1: E é pra lá que a gente vai agora, 10h22.
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3: 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Voltamos com você, Lucas França, e o maior sucesso que a Jequié tá na Jequié, tá na melhor.
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0: Nancy.
1: Tô indo, amor, peraí.
0: Nancy, vem me ajudar aqui, Nancy. Tu fica só tô indo. Nancy, eu não posso gritar, não. Não posso falar alto. Ô, Nancy, por favor, Nancy. Vem cá, Nancy.
1: Eu tô indo, amor, peraí.
0: Eu não aguento mais isso, não, gente. Vambora. Vamos ouvir o povo. A pergunta de hoje valendo camiseta bonitona Copa do Mundo GQFM e Criativo Camisetas. É hoje a convocação da seleção para a Copa do Mundo 2026. Mas dá tempo ainda você indicar aí um jogador. Quem seria o jogador aí na sua casa que você iria indicar para a seleção brasileira? É o seu filho? É quem? É o seu marido? Conta pra nós aí. É o seu chefe. Quem você indicaria para a seleção brasileira? Daqui a pouquinho eu vou falar com o Ancelotti e vou já passar essa relação, viu, gente? É o que é isso aí, gente?

0: tatuagem jamais.
1: É verdade.
0: Lembro Romário e Ronaldo. Tinha tantos gols marcados que os de hoje não faz. Yeah, yeah. Há 20 anos atrás a seleção era unida.
1: E hoje
0: o futebol
1: é que tá a
0: era
1: hoje,
0: mais que chuteiras coloridas. Jogadores brasileiros hoje só pensam em dinheiro, tão esquecendo a torcida. Ei, a seleção tá perdida, já mudou sua figura. O craque que a gente tem parece estar com tontura. É no chão em todo canto, nessa Copa caiu tanto, igual a jaca madura.
1: É por isso que vou indicar seu Adalto.
0: Os brasileiros hoje jura que não estava em seus planos ficar no meio do caminho daquele desengano. E o nosso sonho do Hexa ficou pra mais 4 anos.
1: Fala, macho velho.
2: Alô, Lucas França, alô, Nancy. Bom dia.
1: E vai indicar quem pra seleção?
2: O jogador que eu escolhia pra jogar na seleção era todo o time do Flamengo. E o goleiro eu botava Lucas França pra segurar as bolas. Lucas França. Nancy eu botava pra ser gandula. Lá fora do estádio. Pra ela pegar as bolas que tá lá fora do estádio. Aí eu fazia uma seleção de primeira, viu? E não contratava Neymar de jeito nenhum.
1: E tu vai dormir, que tu mais sono. O negócio de pegar lugar pra pegar as bolas, rapaz, agora. Eu sei onde tu mora, viu? Eu sei. Seu nojento. Lucas, manda alusão pra Débora Rocha em Ilhéus. Ela é muito fã dessa rádio, viu? Olha só que legal, Débora Rocha em Ilhéus. Obrigado, Débora. Ilhéus aí, temos bons amigos aí na rádio Gabriela FM de Ilhéus. Quem mandou mensagem aqui foi pelo telefone 4490 TS. Escreve seu nome aí, meu amor, tá bom? Cadê? Esse aqui entende de seleção brasileira. Vai indicar, com certeza ele vai indicar Mauro, da loja de artesanato lá da rodoviária.
3: Bom fala, Mauro. Dia, macho velho. E aí, beleza? Tudo beleza. Na paz? Como é que foi o final de semana, beleza? Graças e aí, melhorou da gripe?
1: Melhorando.
3: Macho velho, vou falar uma coisa pra você. Se eu tivesse a oportunidade de dar opinião pro Lancelotti, eu indicaria o time da GIC FM.
1: Boa.
3: Esses aí eu vou te falar, e viu?
1: No gol.
3: Esses aí bate o escanteio e ainda corre, ainda cabeceia e faz o gol, viu? Mas esse aí, macho velho,
1: uma
3: excelente segunda-feira pra todos, ou Nancy, faz favor, já tô indo, amor. Ai, que susto, macho velho. Macho velho, por gentileza, toca aquela música da Zizi Posse, perigo é ter você perto dos olhos, mais longe do coração. Aquele abraço, macho velho.
1: Ô, Regi, pelo amor da mãe do coronel, pede com jeitinho que eu toco com carinho, velho. Não tá pedindo com jeitinho, não, ele não tá pedindo com jeitinho, não. Anneli, a sua mensagem não chegou aqui ainda, não. Manda novamente aí, Anneli, tá bom? A sua mensagem acho que ficou parada ali, engasgada ali na Toti Loman, na César Borges. Manda
4: bom
1: novamente.
4: Bom dia, aí. Lucas. Deus abençoe nosso dia.
1: Amém.
4: Ô, Lucas, com certeza é meu filho, Lucas. Olha, eu indicaria ele, viu? Pra seleção, viu? É apaixonado por bola, viu, Lucas? Pelo futebol. Ele não aguenta ver um jogo na televisão que ele corre pra ver, viu, Lucas? É apaixonadíssimo. Então, eu colocaria meu filho, viu? A Daiane Lucas, do Vila Vitória. Beijo, Lucas. Amém. Deus abençoe seu dia.
1: Amém, Dai. Obrigado.
4: Coloca meu nome na promoção, Lucas. Daiane Silva Santos.
1: Você já tá concorrendo, Dai, viu? Obrigado.
5: Bom dia, Lucas França. Aqui é com a Giane da Urbis. Eu indicaria meu irmão Williams, que ele é muito bom de bola.
1: Williams.
5: Bom dia.
1: Legal. Williams é bom de bola. Valeu, Williams. E você, meu amigo Sim, o mototáxi lá em Najuba, tá ouvindo a gente? Grande abraço pra Sim. Você indicaria quem pra Copa do Mundo? Aproveita a oportunidade, viu? Vou mandar toda essa relação pro Ancelotti, o técnico da seleção brasileira, daqui a pouquinho até o meio-dia. E quem tá mandando mensagem tá concorrendo aí um par de ingressos para ir pro cinema, pro Cine São José e também camiseta exclusiva da Copa do Mundo, GQFM e

0: da DJ que é trio da Ruana, solinho da Sampona. Agora 10h41, o relógio não para, né? Uma feliz segunda-feira pra você, bom trabalho pra todo mundo. Eu sei que você tá na correria, faz aquilo outro, mas ó, dá tempo você pegar o celular, adicionar o nosso WhatsApp 988461549 e responder a enquete de hoje. O Lucas França quer saber já no clima da Copa do Mundo.
1: Brasil!
0: Ai, que susto, DJ. Quem você indicaria para o Ancelotti colocar na lista de convocados para a seleção brasileira para disputar a Copa do Mundo 2026? Quem? Aproveita, gente. Aproveita essa oportunidade que o Lucas França vai bater um papo com o Ancelotti hoje. Tá acreditando, não, Didi?
2: Epa!
0: Falando sério, rapaz. Por que tu fica nervoso? Porque tu que queria falar com ele, mas tu não vai falar. Fica nervoso não, DJ. Tá nervoso, é?
3: Não.
0: Ah, sim.
3: Não. Não! Tô nervoso, não.
0: Não grita não, seu filho de rapariga. Tô com dor de cabeça. Acaba bem nojento. Oxi. Bora ouvir o povo. Fala comigo, que eu sou seu amigo. Zélia, do Biscoito.
4: Bom dia, Lucas França.
0: Bom dia.
4: Que Deus abençoe a nossa segunda-feira.
0: Amém, Zélia.
4: Que Nossa Senhora cobra nós com manto sagrado. Vocês aí da rádio, todos. Bom dia. Ô, Lucas, bota meu nome na hora de Maria aí. Meu e minha família. E dá um alô pra Laíto. E um bom dia pra Lena e a família. Valeu, Lucas França. A enquete de hoje, sobre a enquete de hoje, eu botava meu filho, Lucas França. Bom dia.
0: Pronto, gostei, Zélia.
4: Bom dia, Lucas. Quem eu botava era meu cunhado. Meu cunhado Jay.
0: Jogador.
4: Ele gosta, viu? Ai, ai, ele gosta de demais de jogo. Eu não entendo nada. Eu falo que eu sou flamenguista, mas eu não entendo nada. Sabe o que é nada?
0: Entendi.
4: Valeu, Lucas. Me põe na oração, por favor.
0: Obrigado, Rai. Deus abençoe, viu, Rai? Então já liga já pro seu cunhado já e fala que você indicou ele aqui pra seleção.
5: Bom dia, Lucas França.
0: Bom dia.
5: Nasce Dias, Ari Moura e toda a bancada da GQFM. Que essa segunda-feira seja de muita paz e saúde. Amém. Ô, Lucas, que eu indicaria pra Copa é dois sobrinhos que eu tenho que é apaixonado por futebol. É Pedro Lucas.
0: Pedro Lucas.
5: Que é flamenguista.
0: Já começou bem.
5: Théo, que é palmeirense.
0: Eita, agora
5: eles são fanáticos. Pensa aí, um menino de 10 anos e outro de 8.
0: Vai anotando aí, produção.
5: Super inteligente.
0: Viu?
5: Abraço, Lucas. Deus abençoe. Isso, Nossa Senhora vai na frente da gente hoje.
0: Amém, amém. Vambora. Carminha.
6: Bom dia, Lucas. Você quer Carminha de mandar caro? Quem eu gostaria? Bruno Henrique do Flamengo. Agora tomara, né? E Neymar também vai. Mas aqui ele não vai fazer muita coisa. Essa seleção não vai a lugar nenhum. Bora ver.
0: Bora ver. Tá bom. Vamos lá, tem mais gente aqui. Eliette Paixão vai falar. Fala, Paixão.
7: Ai, que susto, Lucas França. Bom dia,
0: bom
7: meu
0: dia,
7: amor.
0: Tudo
7: aqui
0: bem.
7: É Eliette Paixão. Manda um bom dia aí pra Dilson, um bom dia pra Jardel, um bom dia pra Luciano Chaveiro. E um bom dia a você, meu amor, que faz a gente feliz
0: Amém.
7: Todos os dias.
0: Amém, Paixão.
7: Viu?
0: Amém.
7: Beijo de Paixão, meu amor, meu Luquinha.
0: Apareça, Paixão, viu? Todo dia aguardando
7: Lucas,
0: aqui.
7: Lucas, canta minha música, ô Paixão.
0: Às 11h30, Paixão. Deus abençoe, Paixão. Cuida de Dudu aí, Paixão. Pra Dudu não desaparecer,
8: dia,
0: Paixão.
8: Paz de Cristo, amor de Maria, meu amor. Melhoras pra você.
0: Amém.
8: E bom dia a todos os ouvintes.
0: Amém, meu. Obrigado, viu?
8: Se eu tivesse de indicar, indicaria meu neto, Vitor, que já foi jogar em outros estados, só que quando era pra ir pra fora do Brasil, o pai, com a bestagem, sem deixar o menino voar, não deixou ele ir pra fora.
0: Entendi.
8: Mas ele é um ótimo jogador, uma ponta esquerda como ninguém.
0: A produção já anotou tudo ali, viu?
1: Bom dia, Lucas França, Raimundo de Quezinho. Deus abençoe vocês aí. Lucas, eu também tô gripada. Eu botaria meu neto, Marcos Vinícius, que tá em Madrid.
0: Opa!
1: Tem 21 anos. Botaria ele no, na seleção. Um bom dia pra você, que Deus abençoe.
0: Obrigado, Raimunda. Já vou passar já pra o Ancelotti, viu? E a Vila Mariana, gente, lá na Fazenda Velha. Os jogadores da Vila Mariana, será que Sônia não vai indicar ninguém? Pelo menos o Lourildo, o próprio filho. Será que Sônia não vai ter a coragem de indicar Lourildo? Eu não tô acreditando nisso, não. Até agora não chegou nenhum áudio ainda da Vila Mariana. Não, não chegou ainda. O melhor time, um dos melhores DG que é o time da Vila Mariana, e até agora não chegou nenhuma indicação de convocação para a seleção brasileira. Pelo amor da mãe do coronel. Então, vamos lá, eu continuo aguardando aqui. Fala, meu amigo Mauro.
2: Bom dia, Lucas França. Bom dia, ouvinte da GQFM. É Mauro por cá, passando para desejar um bom dia para você, todos da bancada e todos os ouvintes da GQFM. Se eu fosse indicar para a seleção brasileira, eu indicava meu neto.
0: O neto?
2: Gustavinho, tem 7 anos.
0: Boa.
2: E joga melhor do que os caras da seleção.
0: Boa, mano.
2: E mandar um alô aí para Regi Prosa Ruim lá em São Paulo. Um abraço a todos, que Deus abençoe, tenha um bom dia.
0: Amém, obrigado, Mauro. Bom trabalho para você aí e para todos do Terminal Rodoviário de Jequié.
9: Ô, Macho Velho, bom dia.
0: João. Fala, João.
9: Seu amigo João.
0: E aí, Macho Velho?
9: Isso, da Palmeirinha, cabeceira do Rio Pedro Costa.
0: Que lugar bom.
9: Sobre a sua enquete aí, Lucas, do contrato da seleção brasileira, eu contratava, eu passava pro técnico contratar meu filho, Felipe.
0: Felipe?
9: O moleque gosta de bola, joga bola.
0: Paz,
9: e é
0: Felipe.
9: Bonzinho, viu? Ia fazer a diferença.
0: Boa,
9: lá na seleção.
0: Filipão, gostei.
9: Valeu, Lucas. Uma segunda-feira abençoada pra nós. Um abraço, meu amigo.
0: Pronto. Ô, produção, coloca um tracinho aí. Um tracinho de prioridade pra Felipe, filho de João. Bota aí, produção, aí. Um tracinho do lado aí. Bota aí, ó. Felipe, filho de João. Pro Ancelotti dar mais uma atenção pra o Felipe aí. Viu? Esqueça não, produção. Coloca aí. Felipe, filho de João.
10: Felipe França. Aqui é Josi do Amaralina, meu querido. Mesmo doente, você está aí, né? Fazendo a alegria da gente, né?
0: Isso,
10: que Deus te abençoe, tudo de bom em sua vida.
0: Amém.
10: Coloque o meu nome e o seu nas orações aí, pra você melhorar o mais rápido possível.
0: Deus.
10: Que Deus esteja no comando de sua vida e nossas vidas.
0: Amém.
10: Hoje, nessa última segunda-feira.
0: Amém.
10: Que Deus proteja todos vocês aí, da 89, GQFM.
0: Obrigado.
10: E outra coisa, Lucas, Lucas quer saber e eu vou dizer.
0: Fala.
10: Quem eu convocaria para a seleção, eu colocaria lá, se eu tivesse oportunidade de colocaria meu sobrinho. Meu sobrinho é muito fanático em bola.
0: Que legal.
10: Ele gosta muito de futebol, né? O Samuel.
0: Samuel.
10: Pensou eu com o nome Samuel e ter aquele orgulho em ter o meu sobrinho lá jogando na seleção?
0: Anota
10: isso
0: aí.
10: É bom demais,
0: Samuel,
10: coloca meu nome aí também nas promoções aí, tá? E que Deus te abençoe e manda aquele alô assim pra nós aqui do Amaralina, tá?
0: Alô,
10: que estamos sempre ligadinhos em você. Beijo, meu querido. Saúde.
0: Você é muito inteligente, gostei de ouvir sua voz no rádio, viu? Conhecer você pessoalmente para dar um abraço quando ficar 100% melhor. Muito obrigado pelo carinho. Gente, tá bombando de áudio aqui, viu?
11: Bom dia, Lucas.
0: Bom dia.
11: É Cida do Bar Mandacaru.
0: Yes.
11: Ô, Lucas, esse negócio de jogo, eu não entendo nada não, viu, amigo? Valeu,
0: não...
11: Lucas, abraço, fica com Deus.
0: Mas você não vai indicar ninguém para ir pra seleção, Cida? Ô, Cida, você conhece tanta gente, por que você não indica Vadu do Sucão, Gazo do Sucão? São dois jogadores de ponta aí, ó, treinados. Já pensou Vadu como zagueiro? Já pensou Gazo do Sucão como atacante? Já pensou como Val Guimarães como goleiro? Ô, Cida, você tem tanta gente pra indicar, Cida, e você falou que não vai indicar ninguém, Cida. Ah, eu não acredito nisso não. Se quiser mandar outro áudio aí, pode mandar, sim.
12: Bom dia, tempo. Lucas França,
0: bom
12: Jesus,
0: dia.
12: Aqui é seu amigo Lula do Caio de
0: Grande
12: Cana.
0: Lula, e aí, macho?
12: Mandar um abraço pra minha irmã lá da sala de fruta e pro meu pai Luiz de Aparema.
0: Pronto.
12: A enquete aí, quem convocaria? Pedro do Flamengo, viu?
0: Pronto.
12: O homem tá jogando muita bola, viu, Lucas?
0: Valeu, valeu.
12: Bota meu nome na oração, hein, Lucas?
0: Coloco sim, às 11h30. Um abraço, Lula. Tudo de bom pra você, macho velho, viu? Vamos lá pro Mandacaru, audiência total. Resultado da mais nova pesquisa feita por bairros em Jequié. E a GQFM, mais uma vez, é a rádio que é primeiro lugar no bairro do Mandacaru, viu? Bairro do Mandacaru, quando pergunta que rádio você ouve, o povo só responde Jequié. Jequié. Isso é tua culpa, viu, Cris?
13: Oi, Lucas França, bom dia, meu amor. Que Deus te abençoe, que Deus te proteja. Uma semana abençoada pra todos
0: Amém,
13: nós.
0: Amém, Cris.
13: Lucas, fui pro forró do Rebudo, cheguei de madrugada, dormi, acordei agora com sua voz.
0: Que legal.
13: Lucas, se fosse pra indicar um jogador, indicava meu filho, Rodrigo. Ele mora em São Paulo, mas eu indicava ele, porque ele é apaixonado pro jogo e ele joga também. Indicava ele, tá bom?
0: Tá bom, obrigado. Valeu, Cris. Que bom que você é o forró do Rebu. Todo mundo falando bem do forró do Rebu.
14: Oi, Lucas França. Bom dia.
0: Bom dia.
14: Tô fazendo faxina, mas parei pra fazer minha escalação aqui.
0: Vamos lá, jogadora.
14: Eu chego, tô suando, tão cansada fazendo faxina.
0: Tá aqui,
14: mas eu não poderia deixar. Que é Rita, que mora no Mandacaru, na Botafogo.
0: Tô falando Mandacaru como.
14: Mas eu não poderia deixar de escalar.
0: Vamos lá.
14: Meu neto,
0: jogador.
14: João Miguel,
0: João
14: como
0: Miguel.
14: Goleiro.
0: Tá anotando aqui.
14: Meu neto, Pedro Lucas, como zagueiro.
0: Certo.
14: E o meu netinho, de 3 anos. Como atacante.
0: Que coisa boa.
14: É, Matheus, esse daí, quando pega na bola, não entrega a ninguém.
0: Matheus.
14: Ele é o dono da bola.
0: Que legal.
14: E aí, pode ter certeza que o Brasil vai vir de lá com a taça.
0: Entendi.
14: Além do BTS, né? Que são 7 meninos de ouro, que eu com certeza colocaria também na seleção, porque eles vão dar um show de bola.
0: Que legal. Gostei de ver, viu? Rita, que escalação maravilhosa, Rita, viu? Chegou a escalação da Fazenda Velha, do time da Vila Mariano. Vamos ouvir agora ela, a representante, a porta-voz do time da Vila Mariano, a filha de seu Mariano, diretamente da Fazenda Velha. Senhoras e senhores, com vocês, Sônia vai falar agora? Ainda não? Cida mandou outra escalação, então vamos ouvir. Vai, fala, Cida.
15: Ô, Lucas, meu filho, eu esqueci.
0: Tô
15: eu
0: falando.
15: Indico o meu amigo de Lore, que o Pizza é fera na
0: boa,
15: bola.
0: Boa.
15: O bicho sabe o que é jogar uma bola, viu, Lucas?
0: Boa, isso aí, gostei. Mas ainda não fez a escalação certa. Tá faltando gente aí, Cida.
16: Bom dia, Lucas. Ô, Lucas, quem eu indicaria seria meus dois filhos.
0: Tô falando aí, ó.
16: Lourildo, que você conhece, melhor zagueiro da Vila Mariana.
0: Boa, Sônia.
16: E Mário, que é o melhor goleiro também. Então eu indicaria os dois.
0: Boa, Sônia. Agora botei fé, Sônia, viu? Agora eu confiro essa seleção brasileira. Com Lourildo na zaga, vai dar tudo certo.

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0: Eu sei que tem muita gente, quase todos me acompanham no trio elétrico, mas poucas pessoas daqui já deram a volta no trio, né? E agora a gente vai simbolizar essa volta no trio aqui no Barra Folia. Ok? Vocês topam? Vocês topam? Então vamos fazer o seguinte. Aquele rapaz que tá com aquela caixa amarela ali.
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mulher apaixonada por pets. Que alegria ter vocês com a gente para mais um Momento Pet, a nossa dose diária de carinho e informação para quem ama os bichinhos. Eu sou Felipe Rocha e já chego aqui na primeira parte do programa com aquele abraço apertado para todo mundo. Vamos falar de um cuidado que faz toda a diferença: a alimentação dos nossos peludos. É super importante manter horários fixos para alimentar o seu pet, viu? Isso ajuda demais na digestão e cria uma rotina que evita aquela ansiedade na hora da comida. Sem contar que com essa organização, a gente impede que eles comam demais ao longo do dia. Uma rotina equilibrada é sinônimo de mais saúde e disposição pro seu amigão. Esse foi o Momento Pet, com Felipe Rocha. Mas ó, não sai daí não, porque daqui a pouquinho eu tenho muito mais dicas para deixar a vida do seu bichinho ainda melhor. Fica ligado!

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5: Esquema de desvio milionário em empresa sediada em Jequié é alvo de investigação. Obesidade se torna principal fator de risco à saúde no Brasil.
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5: Esquema de desvio milionário em empresa sediada em Jequié é alvo de investigação. Mais de R$1.500.000 teriam sido desviados. Com autorização da justiça, equipes policiais cumpriram mandados nos imóveis dos investigados na semana passada, no decorrer de uma nova fase da Operação Traíra, com cumprimento de mandados de busca e apreensão contra supostos integrantes de um suposto grupo criminoso. Durante as diligências, os investigadores identificaram bem e veículos que podem ter sido adquiridos com recursos provenientes do suposto esquema criminoso. Nas buscas foram apreendidos documentos, equipamentos eletrônicos e materiais considerados importantes para o avanço das investigações. Veículos ligados aos suspeitos também foram recolhidos. O nome da empresa e dos acusados não foram divulgados pela polícia. A obesidade se tornou o maior fator de risco para a saúde no Brasil, superando a hipertensão, que foi o elemento de maior preocupação por décadas. Agora, a pressão alta está em segundo lugar. Este é um dos destaques da análise nacional do estudo global sobre carga de doenças, feito por milhares de pesquisadores de todo o mundo, cobrindo mais de 200 países. O levantamento enfatiza que a população passou por grandes mudanças no estilo de vida nas últimas décadas. Esse cenário tem contribuído para reduzir os níveis de atividade física, adotar dietas hipercalóricas, ricas em sal e com excesso de alimentos ultraprocessados. Um dos membros da Sociedade Brasileira para o Estudo da Obesidade disse que a obesidade não é apenas excesso de peso, mas uma doença crônica inflamatória e metabólica que aumenta simultaneamente o risco de diabetes tipo 2, hipertensão, infarto, AVC e vários tipos de câncer. 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
3: Vambora, que coisa boa, segunda-feira, hein, gente? Show preguiça. Do Brasil, eu sou o Lucas França, eu continuo por aqui no Sonzão da Melhor.
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3: Chegou a hora de cantar, vai, 3, 2, 1, valendo.

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A lista para a Copa do Mundo, o Ancelotti vai divulgar hoje. Ele vai anunciar hoje os 26 jogadores para a Copa do Mundo de 2026. Então dá tempo ainda de você indicar algum jogador aí para a seleção brasileira. É o seu marido. Quem que é? Quem você vai indicar? 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

Sete, 11:38 em Jequié. Preste atenção, aumenta o volume do rádio. Vamos ouvir os sinos. Os sinos estão anunciando que chegou a hora da graça. Chegou a hora do milagre.

ouvinte, coloque agora o seu copo com água aí sobre a mesa, bem pertinho do rádio. E nesta água será depositada uma gotinha de luz, de muita paz, muita saúde e prosperidade para você e toda a sua família. Disse o Senhor Jesus: aquele que beber da água que eu lhe der nunca terá sede. Porém, a água que eu lhe der fará nele uma fonte que vai jorrar para a vida eterna.

Jesus é o príncipe da paz. Jesus veio para salvar todas as criaturas da terra. Jesus veio para perdoar os nossos pecados.

0: Médico dos médicos é Jesus. Jesus de Nazaré.
1: Jesus.
0: Ele veio para curar todas as doenças.

0: Oi, Lucas, bom dia. Deus abençoe o seu dia. Que Nossa Senhora lhe proteja, lhe guarde. Coloca o nome da nossa família aí na oração. Lara Helena, sua fã, que fez a crisma ontem. Viu? Coloca aí o nosso nome na oração. Ferrugem, todo mundo.
1: Nalva, da Cidade Nova, devoto de Nossa Senhora. Ontem foi a crisma lá na paróquia Nossa Senhora Aparecida. Parabéns, viu? Para todos os crismandos, recebeu o dom do Espírito Santo. Momento muito especial. Deus abençoe, Dalva, você e toda a família, viu?
2: Bom dia, Lucas. É Dalva daqui da rodovia Barragem da Pedra. Ô, Lucas, se der para você passar para mim aí o endereço da ótica de óculos do Joaquim Romão. Eu sei que fica no Joaquim Romão, agora a rua eu não sei, Lucas.
1: Já, a produção já vai entrar em contato com você, Dalva, aí, viu? Que Deus abençoe, Dalva. Érica, pede oração para toda a sua família, sua mãe Joana, que vai fazer uma cirurgia amanhã em Salvador. Vamos confiar, viu, Érica, no médico dos médicos.
3: Bom dia, Lucas, eu sou Lindaura. Ô, Lucas, põe meu nome na oração, meu, do meu esposo, de toda a minha família, Lucas, que Deus lhe abençoe, dê um bom dia.
1: Amém, já está aqui já, viu?
4: Lucas, bom dia aqui pro Rose. Coloca aí na oração do mantra. Meu nome, Rosemi, da minha mãe Antônia, João Lucas, meu filhinho de coração, e Mário Vinícius, meu filho.
1: Eliete Paixão também pede oração por toda a família. Vou colocar aqui também no nosso momento de oração, Dona Ramália, Ariádia, toda a família aí na ferida do Joaquim Romão. Saudades também, Ariádia, viu? Que Deus abençoe você e toda a família. Vovó Ramália, saúde, vovó Ramália. Manu, ouvindo a gente no Pompilho Sampaio. Manuela, pede oração por toda a sua família, em especial para o seu esposo, o Agnaldo, que vai fazer a cirurgia também amanhã no Prado Valadares. Que Deus abençoe. Meu amigo Som da SG Motos, também sempre trabalhando, e o rádio ligado, fazendo parte do nosso momento de oração. Vamos agora, como gesto de amor, Elvis taxista, também tá aí circulando, trabalhando, todos os taxistas de Jequié, aos motoristas de aplicativos, que Deus abençoe, colocar vocês aqui também nas intenções de hoje. Obrigado, Elvis. Vamos, como gesto de amor, agora colocar a mão sobre o rádio, como se todos nós estivéssemos de mãos dadas com Jesus de Nazaré, de mãos dadas com Nossa Senhora Aparecida. Juntos, vamos dar as mãos.

momentos rezar a oração que Jesus nos ensinou. A oração do Pai Nosso, com muita fé. Pai nosso que estais nos céus, santificado seja o vosso nome. Venha a nós o vosso reino. Seja feita a vossa vontade, assim na terra como no céu. O pão nosso de cada dia nos dai hoje. Perdoai as nossas ofensas, assim como nós perdoamos a quem nos tem ofendido, e não nos deixeis cair em tentação, mas livrai-nos do mal. Amém. A paz de Cristo.

paz de Cristo e o amor de Maria para todos vocês. Ouvinte, ontem, domingo, dia do Senhor, e ontem foi um domingo muito especial. O domingo que celebramos na liturgia a ascensão de Jesus e a missão dos discípulos. O evangelho de ontem, de Mateus, capítulo 28, 16, 20, eu quero compartilhar com você aqui um pouco do que eu ouvi ontem na homilia da missa das 18h30 na Catedral de Santo Antônio, com o Padre Iago. Me prometeu que vai passar aqui também na rádio essa semana para deixar uma palavra, uma reflexão do evangelho do dia para todos os ouvintes da Hora da Graça, para todos os ouvintes que fazem parte desse nosso momento de oração. E ontem, ouvinte, no domingo do Senhor, a ascensão de Jesus, o envio dos discípulos para a missão de anunciar: eis que eu estarei convosco todos os dias até o fim do mundo. Gente, Jesus envia os discípulos ao mundo para anunciar o evangelho e fazer nascer novos caminhos de fé, mesmo diante dos desafios. Jesus promete permanecer conosco. Como é bom ter essa certeza, hein? Que Jesus permanece conosco. Quem caminha com Cristo nunca está sozinho. Repita comigo aí, vai. Quem caminha com Cristo nunca está sozinho. Sua presença sustenta, fortalece e renova a esperança. Quem caminha com Cristo nunca está sozinho. E nós temos uma mãe que cuida dos seus filhos, a mãe de Jesus. E ela já chegou, ouvinte. Nossa Senhora já está aqui. Abra as portas do seu lar, da sua casa, para Nossa Mãe Maria Santíssima. E repita comigo essas palavras: vem, Maria. Vem, Nossa

0: Vem Maria, vem Nossa Senhora, vem nos ensinar a fazer aquilo que Jesus mandar. Minha Nossa Senhora da Conceição Aparecida, Mãe de Jesus, Mãe amada, ao acender essa vela azul perfumada, ao acender essa vela azul de Nossa Senhora, eu creio firmemente no milagre que já aconteceu. Obrigado, minha mãezinha do céu, com minha fé inabalável, eu tenho certeza que o fogo que vai queimar essa vela estará queimando todo o mal que quiseres me fazer, todo e qualquer tipo de doença queimará, o pecado, a inveja, o olho grande, o mal olhado, a traição, a ingratidão, a perseguição, a falsidade, a violência dessa cidade, o desemprego queimará. Todos os problemas que me afligem terão solução, gente. Pela intercessão do vosso Filho Jesus Cristo, essa vela azul queimará. E o milagre já aconteceu em minha vida. Outra coisa importante que eu vou falar pra você agora, ouvinte. O inimigo tá por aí, viu, perdido nas trevas, fazendo de tudo pra você desistir e desanimar.
1: O inimigo pode até tentar,
0: mas nunca vai te derrubar.
1: Mas nunca vai te derrubar.
0: Você pode até cair.
1: Você pode até cair.
0: Mas logo vai se levantar.
1: Mas logo vai se levantar.
0: Quem tem Maria,
1: quem tem Maria como mãe,
0: é a nossa mãe.
1: Tem sempre o amor de Jesus.
0: Tenha fé, tenha fé.
1: Se sua fé prevalecer,
0: pra sempre.

Cruz Sagrada seja minha luz. Reze comigo agora a oração de São Bento, com muita fé, no fundo do seu coração, com autoridade. A Cruz Sagrada seja minha luz. Não seja o dragão meu guia. Retira-te, Satanás. Nunca me aconselhes coisas vãs. É mal que tu me ofereces. Bebe tu mesmo os teus venenos. Chegou a hora, ouvinte. O milagre vai acontecer. Vamos todos juntos beber desta água. Água da fonte, água milagrosa que o Senhor Jesus abençoou. E ao beber desta água, agradeça. Meu bom Jesus, tu és o médico dos médicos. Opere meu corpo este grande milagre, Senhor. Senhor, perdoa as minhas falhas. Senhor, me ensina a amar de verdade o meu próximo. Abençoe, Senhor, os quatro cantos da minha casa. Abençoe minha família. Eu bebo desta água, pois eu creio. Ser este o remédio que vai me curar agora em teu nome, Jesus. Em nome da Virgem Maria. Amém. Meu bom Jesus da Lapa, obrigado, muito obrigado. Pois todos os dias, em todos os pontos de vista, bebendo desta água, vou cada vez melhor. Em nome do Pai, do Filho e do Espírito Santo.

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7: Professores da UESB vão parar na quarta-feira em protesto contra o governo do estado. Maioria dos brasileiros rejeita a redução de pena do 8 de janeiro, aponta a pesquisa.
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7: Universidade Estadual do Sudoeste da Bahia, UESB, vai parar. A paralisação, marcada para a próxima quarta-feira, é resultado de quase 10 meses sem diálogo entre o governo do estado e o movimento docente das universidades estaduais. Os professores denunciam a falta de sensibilidade da gestão estadual diante das reivindicações da categoria, sobretudo por parte do governador Jerônimo, que é professor universitário e conhece de perto as dificuldades enfrentadas pelas instituições públicas de ensino superior. Em protesto, os portões dos três campi da UESB, Jequié, Conquista e Tapetinga, serão fechados como forma de pressionar pela retomada das negociações. Pesquisa Genial Quest, divulgada neste domingo, mostra que 52% dos brasileiros são contrários à redução das penas dos condenados pelos atos de 8 de janeiro de 2023. Já 39% defendem a diminuição das punições, enquanto 9% não souberam ou preferiram não responder. O levantamento ouviu 2.004 pessoas entre os dias 8 e 11 de maio. O debate ganhou força após o Congresso Nacional derrubar o veto integral do presidente Lula ao chamado PL da dosimetria, proposta que altera critérios para cálculo das penas dos envolvidos nos ataques às sede dos três poderes. Entre as mudanças aprovadas estão a proibição da soma de penas para crimes semelhantes e a ampliação das possibilidades de progressão de regime.
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2: Já tô aqui, já foi embora. Ari Moura já chegou, mais um campeão de audiência, meio de três. Ari Moura, que bom que você tá melhor, né, garotinho?
3: É, melhor, né? A gente, na idade que eu tô, quando a gente tem uma rebombada dessa, tem que se cuidar. É repouso. Repouso e os remédios caseiros.
2: É o segredo, Ari Moura.
3: É o segredo. A turma, obrigado aí, a turma, viu?
2: As manifestações de carinho preocupado com você,
3: dona,
2: todo mundo aí.
3: Dona Leandro, escuta o seu programa, gosta aí da
2: Lafayette,
3: reza, viu?
2: Né? Lafayette,
3: que eu tinha, ela que admiradora
2: bom.
3: Aí.
2: Ari Moura, bom trabalho, bom.
3: E nós vamos chegar, pedir uma semana de paz. Você vê que agora a prefeitura começou aí a ornamentação daqui da Avenida Rio Branco, já dá outro clima, né?
2: A atmosfera já muda,
3: já
2: com
3: muda.
2: Certeza.
3: Agora os lojistas precisam também colaborar, viu, todo mundo?
2: Isso.
3: A ornamentar também a loja para dar mais ainda o clima de São João.
2: Olha, eu perguntei hoje aqui do Lucas França, quer saber se você pudesse, o Ancelotti, ele vai divulgar hoje, né?
3: Certo.
2: A relação aí dos convocados para a seleção brasileira, para a Copa do Mundo, correto, Ari Moura?
3: Certo.
2: E eu vou bater um papo com ele daqui a pouquinho, ele vai me ligar, né? E ele pediu para eu poder indicar para ele alguns nomes para ir para a seleção.
3: Você fez a pesquisa.
2: Eu fiz a pesquisa.
3: Então, o pessoal deu os nomes.
2: Muita gente mandou áudio, Lucas França, meu filho joga bem, indica ele para o Ancelotti aí. Pronto. E você indicaria quem, Ari Moura, para ir para a seleção, pra essa lista?
3: Gabriel de Moura, lateral direito.
2: Boa, sabia que você ia falar isso.
3: É.
2: E você, John Oliveira, você indicaria quem, John?
4: Caio Souza. Caio, o DJ de Lubeba.
3: Tá contundido.
2: Não, ele precisa aprender, né, Ari Moura? Ele deveria ir no mesmo time que você, Ari Moura.
3: É.
2: Né?
3: Gabriel de Moura.
2: Eu vou pro Gabriel de... Agora, trocar Gabriel de Moura por um jogador fuleiro igual o DJ de Lubeba, rapaz.
4: John,
2: John,
4: já chegou aqui hoje já pedindo
2: menos. Ô, John,
4: já,
2: na véio. Boa, John. Você bofou.
4: Eu posso me retratar agora?
2: Não, já era.
4: Já foi,
2: era,
4: né? Viu?
2: Saindo ingresso pro cinema pra Juliana do Cajueiro. Final telefone 2400. Juliana, você ganhou um par de ingresso pra ir pro cinema, Júlio, viu? Você vai convidar quem pra ir pro cinema com você, Juliana? Camisa exclusiva da Copa do Mundo, GQFN Criativo Camiseta, saindo pra Elisângela, a frota foi 91,76. Elisângela, do quilômetro 3, ganhou a camiseta, a produção vai entrar em contato. Eu volto às 18 horas na hora de Maria e amanhã depois do Rota 89. Eu também vou indicar o Gabriel de Moura, filho de Ari Moura, da seleção brasileira. Tchau, tchau, tomando bem. Tchau, tchau, amor e do Lucas França. Vambora!
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0: Olha a hora! 12:09 em Jequié, a capital das mulheres mais bonitas da Bahia. E as crianças também. Estamos chegando com o programa Ari Moura comunicando aqui pela isso, e você liga, participa.
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0: Pronto, todo mundo, esse é o telefone da comunicação, 3525 8977. Você liga, participa com a gente. Nós vamos aí até 13h. Você participa e dá o assunto que você quer abordar. Vamos aí, eu já falei há poucos instantes aqui no encerramento do programa de Lucas França que eu estou entusiasmado. Bem verdade que hoje já são 18 de maio. 18 de maio, quer dizer, até o dia 15 já era para estar toda a ornamentação do centro da cidade pronta, já dando o clima mesmo. Mas só em já ver a Avenida Rio Branco tomada aí por essas lindas banderolas, a gente já cria um clima. Agora, aquilo que eu disse há poucos instantes, os lojistas também dão o clima aí. Eu já vi, John, bares, parece, foi bares que eu vi, ou foi postos de combustíveis, já vi com as bandeiras do Brasil e tal. Olha, não, isso aí não tem nenhuma conotação política, viu? Nós, esse ano, nós temos um São João, vamos ter umas festas juninas diferentes dos outros anos, porque tem a Copa do Mundo. Copa do Mundo do futebol. E aí o que é que acontece? A Copa do Mundo do futebol começa, acho que é para abrir, aí tá pedindo para abrir aí. É para abrir? Já abriu, aí John já abriu aí, ó. Pronto. Aqui é ao vivo em cores. Pois é. E aí, resultado, tem isso aí. Ah, mas a ornamentação não tem nada, não tá dando a conotação da Copa do Mundo. Não, deixa a ornamentação voltada para as festas juninas. Santo Antônio começa dia 1º, dia 31, né? Já começa aí, já tem a primeira celebração, já tem a alvorada, essas coisas todas, e aí vai até o dia 24, o São João aqui em Jequié. Agora, só em colocar, você vê que a gente já sente aquele clima assim, e Jequié que é visitada por uma grande população da região, de vários municípios. Eles vêm mesmo comprar, fazer compras aqui. Olha a quantidade de carro que chega. Hoje pela manhã eu tornei a registrar a quantidade de veículos que chegam aqui. A gente conhece ali, por exemplo, os taxistas que vêm de Jaguaquara, os taxistas que vêm de Itagi, de Piaú, de Jitaúna, de Manuel Vitorino, né, de Apuarema. A quantidade de pessoas que vêm comprar no comércio que é, pessoas que vêm fazer exames em clínicas, hospitais e consultórios em Jequié é muito grande, é muitas pessoas. E aí, resultado, a gente tem que dar esse clima mesmo para chamar a atenção do consumidor regional. Então, já, a gente já está sentindo esse colorido. Eu estou aqui na Jequié FM, a Jequié FM aqui na Avenida Rio Branco, aqui na subida para o Hospital Geral Prado Valadares. Então, a gente já está sentindo esse clima. Então, liga, dá a sua opinião aí, 3525-8977. Tem um WhatsApp também, 988-461549. Ah, tem gente ligando aí, que tu quer atender aí, John, para ver se é um ouvinte, que eu espero. Eu tô aqui, eu vou chamar o bloco comercial, mas se for ouvinte, eu espero. Gabriel de Moura já tá por aqui também. Olha, eu já tenho aqui mais ou menos o número de eleitores que vai estar em condições de votar nas eleições de 2026 em Jequié. Daqui a pouco, fique sabendo aqui, em primeira mão, aqui no programa Ari Moura comunicando, dia do gari. Rapaz, eu fiquei entusiasmado. Sábado de manhã, foi sábado de manhã, Ari Moura? Ou foi ontem que eu estive lá no alto da prefeitura? Eu tive sábado pela manhã, 6 horas, participando. Eu quero agradecer o pessoal aí que me convidou, não é? Para participar desse evento. Eu já esqueci o nome, rapaz. É Inove, né? A Inove Odontologia nos convidou para participar do evento que aconteceu lá no alto da prefeitura, um negócio espetacular. Muito obrigado, e agradecer a minha amiga, que além de ouvinte é minha amiga particular, amiga especial mesmo, doutora Dona Leandra, que junto com seu esposo Sanei me convidou e eu fui, eles estavam lá presentes participando daquela sessão de yoga. Foi uma manhã para mim maravilhosa sábado, viu? Teve um café da manhã caprichado lá, sertanejo com muitas frutas, um negócio espetacular mesmo. Parabéns a vocês que organizaram esse evento. E ontem eu estive, aí eu vi desmanchando lá uns barabadados. Eu vi desmanchando lá os barabadados. Eu digo, foi o que aconteceu aqui, o dia do gari. Eu vi até pessoas reclamando aí, parece que sábado, domingo, o pessoal não tinha feito a coleta, mas o pessoal já, eu já tinha passado na rua, já tinha visto o pessoal fazendo a varredura e também o pessoal fazendo a coleta, mas teve alguns bairros aí que o pessoal reclamou. É o dia do gari, essas figuras maravilhosas, a turma aí dessa empresa, né, que presta serviço aqui à Prefeitura de Jiqué e aqui à comunidade de Jiqué. A todos vocês, sábado não tem programa Ari Moura comunicando, domingo também não. Então eu estou aproveitando hoje para desejar a vocês aí, ainda em tempo, um feliz dia dos garis. Nós vamos ao bloco comercial e a gente volta daqui a pouco.
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0: Olha a hora! 12:23 e Jequié tem ouvinte na linha, 35258977, vamos saber quem é. Boa tarde.
1: Boa tarde, Jequié, da Vila Goiás.
0: Você é retado mesmo, você fica dizendo que a gente fica ali boicotando, que não bota você no ar e você consegue, porque o telefone aqui, rapaz, é um problema. Teve um outro ouvinte antes de você que ligou umas 10 vezes, quando a gente atendia, caía, quando a gente atendia, caía, e você não cai, você é um cara retado.
1: Não cai, né? Eu tô com o dedo já inchado.
0: É. O que é que você manda, Ezequiel?
1: Eu quero saber, Ancelotti, vai essa seleção dele. Eu sei que...
0: Vai o quê? Caiu, foi falar.
1: É bem amarela, né?
0: Como é?
1: É, agora eu tô dizendo que vai ser vermelha.
0: Não, não tem esse negócio. O pessoal já tá me mexendo. Eu vi uma reportagem hoje na televisão, o pessoal falando que em outras épocas, quando o técnico da seleção brasileira ia convocar, que até presidente da república dava opinião. Há quem diga que o atual presidente, teve um presidente da república que queria, porque queria que o técnico na época convocasse Romário, e Romário não estava bem, estava até contundido e tal. Então esse negócio de político se meter e dar opinião não tem nada a ver. O técnico é ele, esse técnico é um técnico experiente, ele nunca foi técnico de seleção, ele parece que foi auxiliar técnico da seleção da Itália uma vez, mas nunca foi o titular. Ele tem essa oportunidade, já eu posso até dizer em fim de carreira, porque ele é um senhor, né, Ezequiel? Você concorda comigo?
1: Vai levar?
0: Hein?
1: Esse ano a seleção vai levar?
0: Não sei o quê. Pode ser, pode levar.
1: A taça.
0: Só não pode levar 7-1.
1: A taça.
0: A taça do mundo é nossa. Com brasileiro não há quem possa.
1: Até devagar essa seleção.
0: Você nem viu aí na convocação, como é que você disse que tá devagar?
2: O Moreno tá ignorado, cara. Que é isso, Moreno?
1: Rapaz, tá assim. Ele tá muito prático.
0: Bora esperar, 5:00 PM, amanhã aqui no Animora comunicando, eu quero ouvir sua opinião, tá certo?
1: Tá bom, né?
0: Valeu, Ezequiel. Uma boa semana pra você, viu? Ezequiel, olha a hora! 12:25, vamos lá em cima, Gabriel de Moura, vamos lá em cima.
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0: Pois é, o tempo e a temperatura em Jequié, a previsão das condições é parcialmente nublado por volta aí das 13:00. Rajadas de vento estão em torno de 17 quilômetros. A temperatura aqui nos estúdios da GQFM, na Avenida Rio Branco, esquina com a rua Doutor Ademário Eloy Silveira, subida aqui para o Hospital Geral Prado Valadares, no Campo do América, os termômetros estão assinalando 29 graus. Olha a hora! Agora 12:26, é isso mesmo? 12:26, tá chegando ele.
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0: Gabriel de Moura, boa tarde.
4: Boa tarde, Ari Moura, boa tarde, ouvintes do programa Ari Moura Comunicando.
0: É, rapaz, um ouvinte aqui, o pessoal nos mantém aqui atualizado, viu, João? Você que fica aí no zap se atualizando também, doutor, nós estamos recebendo aqui a informação que faleceu hoje o Giovani, que foi jogador do Vasco, você sabia, né? E foi da seleção brasileira.
4: Exato.
0: Daqui a pouco a gente traz.
4: Campeão da Copa América de 89.
0: Foi campeão da
4: Copa América.
0: Copa América, pois é. Ele era capixaba, viu? Sabia? Isso aí você não sabia, não. Só minha ouvinte aqui que sabe. Minha ouvinte aqui é retada, sabe tudo. Vamos lá!
4: Acidente em BR e BA deixa saldo de uma vítima fatal.
0: Pois é, foi a semana passada. A gente acompanhando aí foi na BA-130, aquela rodovia que liga BR-330 a Itagi, uma senhora idosa que estava caminhando. A BR não tem acostamento, aquele capinzal tomando conta, ela por certo estava em cima da pista. Se foi uma hora muito cedo, 5, 6 horas da manhã, o motorista pode não ter visto e atropelou. Até hoje ninguém sabe que veículo foi. Já encontraram ela caída. E teve um rapaz também em um outro local, não foi aqui na nossa região, não. que também foi atropelado, foram encontrados 2-3 horas depois, porque era um horário que não tinha muito movimento. Essas estradas estreitas, que não, essas BAs aqui, tudo é sem acostamento, é tudo sem acostamento. Viaja daqui, esses pessoal, esses heróis, esses caminhoneiros aí, esses carro-tanque que sai aqui, que abastece aqui no poliduto de Jequié e vai aí pela BR-330 no sentido oeste aí, subindo aí o Morro Verde. Passa por aí para ver, não tem um acostamento. E eu conversei com a engenheira do consórcio, ela disse: não, nós vamos limpar tudo, fazer. Até hoje, doutor, eu tô esperando as fotos que a senhora ficou de mandar e o tapa-buracos. Eu, quando a última vez que eu passei foi na exposição que teve em Maracás, eu fui por aí por dentro e voltei aí por dentro também com minha filha. Resultado, ela me disse que ia tapar os buracos. Como já isso já tem mais de 20 dias, foi no mês de abril, foi no dia 19 de abril, fez, tá, vai fazer um mês amanhã. Pois bem, eu não tô sabendo se ela mandou realmente, que ela disse que ia mandar tapar os buracos tudo. E também capinar essa margem da estrada, porque acontece isso. Esse pessoal que fica aí, essas meninas, essas senhoras, eu tenho umas amigas, rapaz, que pedala quase todo dia de manhã, final de semana, e enfrenta aí esse movimento dessas carretas. É muita coisa. Olha, vocês são verdadeiras heroínas, viu? Eu já disse a umas duas amigas minhas, uma senhora e uma jovem, eu disse: vocês são verdadeiros, vocês vão para BR-330, BR-116, pedalar. Tem aquela estrada lá da barragem que o movimento é menor, lá é mais tranquilo. Agora, pedalar nessas BR é muita coragem. Então, é essa manchete que Gabriel leu aí, foi esse acidente. O outro acidente foi aqui na BR-116, na reta da Coalhada, que terminou vitimando aí um dos motoristas, ficou preso às ferragens, né? Mas ele não morreu não, foi trazido aqui para o Hospital Prado Valadares.
4: Museu Geológico da Bahia realiza exposição de minerais e rochas.
0: Rapaz, aqui em Jequié, tenho só esse final de semana, dois amigos meus me procuraram, mostraram, um tem uma pedra de 6 quilos, ele disse que é um meteorito, né? Ele já mostrou uma pessoa, a pessoa confirmou, aí ele quer mostrar um geólogo para ver se realmente essa pedra, e ele acredita que ela tem um valor. Uma pessoa disse a ele que vale 15 mil reais. Deu um preço assim, eu acho que é abstonta, né? Ô, todo mundo, vocês sabem o que é abstonta, não sabe? Que eu falo a linguagem de vocês, linguagem popular, abstonta. Ele disse que valia 15 mil reais. Pois bem, ele tá no entusiasmo danado, mas ele quer mais, ele quer 15 milhões. Ele disse que a pedra vale 15 milhões, que deve ter vindo lá da Lua, ou de Júpiter, ou de Plutão, de um lugar dele, como é? Netuno. Ele acha que veio de um lugar desse. É lixo espacial, é. E o outro também me mostrou uma pedra menor, dizendo: olha, isso aqui tem lá, mas eu não vou. Eu digo: rapaz, tu fica calado, porque tu disser que tem lá na fazenda, o governo toma tudo, porque o governo diz que todo mineral é dele. Não tem. No... Ah, mas a minha propriedade é particular. Agora precisa saber se tu tá pagando os impostos tudo em dias, qual é o valor que tu tá declarando da tua fazenda, porque se for um preço, o Estado vai lá, toma e leva tudo e tu fica aí chupando o dedo, vai ficar chupando o dedo. Vamos lá.
4: A Selen anuncia redução no preço do combustível.
0: Sim, e você que abasteceu esse final de semana, baixou o preço?
4: Rapaz, não, porque foi, deu dinheiro, né?
0: Foi lá.
4: Volta R$10.
0: Foi?
4: É.
0: Aí não sabe se aí baixou, não, não sabe.
4: Saber.
0: Mas, rapaz, Gabriel, rapaz, aí.
4: Você não faz assim também?
0: Eu não, agora eu tô abastecendo por litro, eu não
4: bato. Você tá pedindo?
0: Eu abasteci, bota aí 50 mil reais pra passar a semana toda, né? Que é um cara que é liso, eu tô igual bunda de anjo, só ando liso. Fica rindo com a miséria dos outros. Pois é, e aí, resultado, se não baixar, aí agora é litro, bota aí 10 litros, pronto, 10 litros já dá um 60 e poucos reais.
4: Prefeitura de Canavieiras anuncia redução de salário e corte de gratificações.
0: Pronto, jogou duro lá, viu, o prefeito lá de Canavieiras, sabe onde é que fica? Sul da Bahia, depois de Ilhéus, é lá pra baixo, é a terra do caranguejo, lá tem um negócio do caranguejo lá, é uma época do ano, eu acho que é mês de março, que o caranguejo anda, um negócio assim, mas rapaz, da cara caranguejo enorme. Pois bem, foi lá que o prefeito cortou um bocado de despesa lá, um bocado de coisa. Não pode pagar, tem que diminuir as despesas, vamos lá.
4: O oitavo BBM realizou cerimônia de encerramento do curso básico de atendimento pré-hospitalar.
0: Pois é, rapaz, esse evento foi na sexta-feira à tarde. Eu quero agradecer aí ao pessoal aí do oitavo batalhão de bombeiros militar que me convidou, né? E eu, para convite, me convidou, eu vou. Eu não sou mal criado, tá entendendo? Não sou mesmo. E aí eu estive lá e acompanhei esse momento que teve aí. A gente teve, eu conversei lá com o tenente coronel, como é o nome dele aqui, vamos ver aqui, vamos aqui, ó, aqui. Ó,
5: recebendo aqui o coronel Lusquinhos, que ele já conhece quando ainda o oitavo BPM, né, hoje batalhão, antes era o acompanhante de bombeiros militares de guerra. Hoje com essa sede do batalhão e aqui agora promovendo também cursos para bombeiros de outras unidades e policiais militares.
6: O Corpo de Bombeiro Militar da Bahia, ele traz os cursos até o bombeiro, né? Para capacitá-los, né? Mesmo o bombeiro ir a Salvador, o curso vem com toda a equipe. E o Comando Regional Sul recepciona em suas unidades vários cursos. Hoje a gente está aqui no encerramento do curso de atendimento para hospitalar básico, né? Curso importante para profissionais de segurança pública, né? Que a pessoa atende pessoas acidentadas, consegue estabilizar a vítima, levar para o hospital. Eu acho que isso é importantíssimo. E trazer esse curso, a unidade aqui foi agraciada para recepcionar esse curso. Curso importante. E tem o meio também das outras unidades do Comando Regional Sul, além de quatro policiais militares. Então, felicidade, mais um curso que a gente está terminando. E tem toda uma grade de curso que acontece para as unidades do Telemundo, principalmente da região sul.
0: Tá aí o coronel, o comandante do Corpo de Bombeiros na região. Ele disse que comanda até lá no sul, Teixeira de Freitas, e aí toda essa região. Ele disse que é 16 quartéis do Corpo de Bombeiro que estão ligados lá. Ele a sede do comando é lá em Ilhéus. Vamos lá.
4: Inove Odontologia realiza Inovação 360 voltando para a saúde.
0: Aí, Inovação 360, foi esse evento que eu fui aí sábado de manhã. Muito obrigado ao pessoal aí pela essa gentileza de ter feito o convite. Eu fiquei muito gratificado e foi muito bom. Todos os detalhes estão aqui no blog arimoura.com.br.
4: Virada espetacular das meninas do Doce Mel em cima do Pérola Negra.
0: Isso, daqui a pouco a gente vai destacar nos assuntos aqui de esportes.
4: Coluna de política.
0: Pegando fogo, viu? Tem a notícia aí. Como é que está a sucessão na Bahia? E quem é que está apoiando quem? Qual é a situação aí do presidente da República e o barabadá que deu para o pré-candidato aí, o Flávio Bolsonaro? Tá tudo aí na política, na coluna política, no blog arimoura.com.br.
4: Fluminense de Feira assume liderança na Série B.
0: Eu quero saber isso com detalhes com o John Oliveira daqui a pouco no esporte.
4: Oitavo Festival Nacional do Agro Chocolate em Piauí.
0: Vai ser em Piauí essa semana. Hoje é 18, começa dia 20, 21 e 22. Um abraço aí ao companheiro José Américo, grande jornalista, companheiro de muitos e muitos anos. Aí ele está aí na assessoria desse pessoal que está organizando esse grande evento aí do chocolate, aí do cacau, aí na cidade de Ipiaú. Chamar o companheiro Sanei pra gente ir lá conhecer e ver esse barabadá todo.
4: Por enquanto é isso.
0: Pai, tá aí, portanto, o blog arimoura.com.br. Não para, a turma tá de plantão constante, 24 horas, trazendo as notícias para vocês. Olha a hora! Agora 12:36, nós vamos ao bloco comercial. Daqui a pouco a gente volta trazendo aí para você segurança no trânsito e também a participação de João Oliveira.
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0: 40 minutos em Jequié.
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2: Fala pessoal, hoje a dica é para iniciantes, sempre treinar em local seguro, comece praticando, né, em estacionamentos vazios ou ruas de pouco movimento, procurar também os horários mais tranquilo, mais cedo, procure estacionamentos vazios, onde não tenha movimento, para que você tenha essa tranquilidade, faça também exercícios de zigue-zague ali em questão de curvas, também é muito importante, forma de 1:8, para que você possa ter essa questão do equilíbrio também, melhorar o equilíbrio e em baixas velocidades, que aí você vai manter esse equilíbrio sempre em ordem, procurar um lugar mais adequado, mais tranquilo, de preferência no domingo pela manhã, onde as pessoas geralmente estão dormindo, onde a cidade está mais tranquila, que aí eu já consigo ter uma visão melhor de como é que funciona o trânsito. Aí depois nós vamos seguir adiante, seguindo mais pro trânsito, pouco a pouco, pra gente pegar aquela experiência também, que é importante.
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0: 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E essas dicas importantíssimas que o Léo Gonçalves traz pra gente, chamando a atenção do iniciante. E isso vale para carro também, viu? O iniciante que tá aprendendo a dirigir, ele tem que ter muito cuidado, sempre procurar uns horários que está com o trânsito menor, com pouco volume de trânsito. Aqui em Jequié nós temos um problema sério de trânsito. Eu tô enfrentando uma dificuldade aqui, e só quando a gente passa por esse problema é que a gente chama a atenção aí do pessoal da Sutran. Quem é o pessoal da Sutran? É a superintendente, dona Carla Gebastiano. Dona Carla, ela diz que de vez em quando escuta o programa. Tomara que hoje ela esteja ouvindo, que é para ela mandar ver aqui esse semáforo aqui em frente à GQFM, aqui na Avenida Rio Branco, a passagem de pedestre. Tem um quando fecha todos os quatro lados aqui, aí para atravessar aqui em frente à rádio, de um lado para o outro, a avenida é larga. Mas rapaz, não demora 20 segundos e abre. Quando eu tô chegando já do lado de cá, já abre, as motos já saem. Se eu não pular logo no passeio, nego me leva na raça. Sai atropelando Arimora e companhia. Então, eu tenho impressão que esse tempo aqui tá pouco. Aumenta aí mais uns 10 segundos para dar tempo a atravessar. Porque uma pessoa idosa, tá entendendo? Uma criança, uma mulher grávida, não é isso? Encontra dificuldade para atravessar. Então tem algumas coisas que tá precisando dar uma olhadazinha com muito carinho. Tá chegando ele. João Oliveira. Boa tarde.
3: Boa tarde, Ari. Boa tarde, Gabriel. E aos ouvintes do Arimora comunicando, homem suspeito de esconder corpo de mulher carbonizada dentro de geladeira aqui na Bahia volta a ser preso, Arimora.
0: É, de novo esse caso.
3: Porque ele acabou sendo solto, né? E esse rapaz de 24 anos, suspeito de esconder o corpo de uma mulher carbonizada dentro de uma geladeira, voltou a ser preso aí na cidade de Porto Seguro na última sexta-feira, extremo sul da Bahia. Conforme investigações da polícia, Ari, João Gabriel, de 24 anos, teria ajudado a descartar o corpo da vítima, identificada como Rosiana Brito Alves, de 29 anos, conhecida como Índia, que teria sido morta pelo companheiro dela. João Gabriel já havia sido preso pelo menos pelo mesmo crime no dia 26 de fevereiro, mas acabou solto pela justiça. De acordo à Polícia Civil, Rosiana Brito Alves desapareceu no dia 8 de fevereiro deste ano e foi encontrada morta dentro do eletrodoméstico em um terreno baldio da cidade 6 dias depois. As investigações ainda apontaram que o suspeito de matar a vítima, identificado como João Marcelo, para entender melhor o que acabou cometendo o crime, também chama João. João Marcelo, que cometeu o crime, e o suspeito de ajudar no descarte deste corpo, chama João Gabriel. Esse João Marcelo, de 27 anos, não é visto desde o dia 9 de fevereiro. Ele tem um mandado de prisão preventiva em aberto e é considerado foragido. A gente vem falando ultimamente do índice de feminicídio que vem crescendo, inclusive a fala errônea do Juliano Casarré, que é um ator tão famoso aí, falando que as mulheres, que os homens são mais vítimas de homicídios, né? Os homens são mais vítimas das mulheres, sendo que a estatística mostra totalmente o contrário. O lado bom, o lado positivo é que essa pessoa que descartou o corpo dessa mulher que foi vítima aí em Porto Seguro já está sob a custódia da justiça e agora falta só o João Marcelo, o autor do crime, ser localizado, que está sumido desde o dia 9 de fevereiro, Arimora.
0: Pois é, e antes que eu esqueça, que eu sou muito esquecido, o pessoal da produção do programa Maria, eu já mandei para você. Eu tomei conhecimento hoje que existe aí já um número de eleitores cadastrados aqui na 22ª e 23ª zona eleitoral no município de Jequié. Jequié, na última eleição que aconteceu em 2024, tinha em torno de 118.860 eleitores. 118.860 era mais ou menos esse número de eleitores. Aí eu disse, bom, com esse cadastramento, que o prazo foi encerrado no último dia 6 de maio, que nós divulgamos bastante aqui, fizemos reportagem lá no Fórum Eleitoral, eu digo, vai chegar a 120.000 eleitores. E não chegou. Infelizmente não chegou a 120.000 eleitores. Por que o interesse de ter uma quantidade grande de eleitores? Para mostrar a força, para a Jequié mostrar a força. Na eleição de 2024, Jequié era o nono colégio eleitoral da Bahia. Agora eu não sei, depois que ainda falta computar documentações e regularizações das pessoas que fizeram online, fizeram cadastramento, transferência, título pela primeira vez, tudo. Agora o título primeira vez não pode ser feito online porque tinha que fazer a biometria. Então, com os dados até hoje pela manhã, eu tomei conhecimento e a produção está confirmando aqui para mim, Jequié tem 119.115 eleitores. Então ainda não chega a 120.000 eleitores, infelizmente. 119.115 eleitores com as duas zonas eleitorais. Porque as zonas eleitorais 22ª e 23ª abrange também outros municípios. Mas esse aqui é os dados só do município de Jequié, sem incluir Apuarema, Lafayette Coutinho e Manuel Vitorino. Então, Jequié hoje teria 119.115, mas ainda está fechando tudo isso para o TRE. No segunda quinzena de junho, deverá confirmar os números exatos e oficiais do número de eleitores na Bahia e nos municípios, nos 417 municípios. Portanto, Jequié poderá fechar o seu colégio eleitoral com 119.115 eleitores, são informações. Vamos ao bloco comercial, logo em seguida já tem aí os fiéis que já mandar um abraço aqui pra Pereirinha. Obrigado, viu, Pereirinha? Você é o cara. Adoça a boca e quebra o dente. Adoça a boca e quebra o dente do véi. Pois é, tá aqui. Portanto, um abraço pra Pereirinha. Muito obrigado aqui. Já falei dos garis aqui de Jequié que festejaram a sua data. Teve corrida, teve um bocado de coisa, de entrega de brindes. Valeu, parabéns aí a todos vocês. Mandar um abraço também para Léo do Residencial Segredo, armador de ferro. É armador ou armação de ferro, Léo? Pois é, Léo de Sari, eu lhe ouço todos os dias. Rapaz, eu chego no sábado no centro de abastecimento Vicente Grilo, aí é que eu testo a audiência do programa, porque nas pesquisas eu tô em quarto lugar ou é quinto. Aí, ó, Júnior Mascote, Oswaldo Batista, Lucas França, Souza Andrade, Wilson Navarro, todo mundo ganha pra mim.
4: Eu tô
0: lá no sexto, sétimo lugar, mas quando eu chego num lugar na rua, o povo grita, olha a hora, chega a freguesia, me bata um abacate. Ah, sim, ganhei uns abacates maravilhosos, viu, Zanei? Muito obrigado mesmo, vai rolar vitamina de abacate.
3: A semana toda.
0: A semana, vai, tem o abacate a semana, só tá faltando amadurecer. Tá entendendo? Um abraço também pra Edson, fisioterapeuta, mandou também. Pessoal, se esse camarada gosta de abacate, eu vou dar abacate a ele. Pronto, vai ter abacate, vai ter vitamina de abacate essa semana toda. Vamos ao bloco comercial.
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0: 11:56 em Jequié. Estamos aí com o mês de maio, outono. A temperatura ainda tá muito agradável, hein, todo mundo? Agora a gripe tá pegando. JR, da equipe da Agência M de Notícias Limitada, arimou a semana passada. Ainda tô em recuperação, tomando os remédios que Cida passou, que dona Leandra passou.
1: É, sim.
0: É, tô tomando os remédios que os ouvintes mandaram tomar, eu tô tomando tudo. Quem foi que passou outro remédio? Ah, foi meu amigo Valdir, ali da borracharia, ali na Costa Brito. Ali ele disse, olha ali, tem um remédio bom, aí me ensinou. E tem um amigo meu amigo Bolinha, eu tô com esse problema nessa dor da coluna. Agradecer o pessoal aí do Doce Mel, o pessoal viajou de novo, viu? As meninas estão dentro do avião agora, ouvindo o programa Arimora comunicando. Não sei por onde, se tá em Brasília, se já desceu para Belém do Pará, só vai chegar de noite lá.
1: É, sim.
0: Lá no Pará. Daqui a pouco o John vai trazer tudo isso. Pois é. E a gente trazendo aí essas informações e o pessoal só passando remédio. Haja remédio. A gente já, olha, eu tenho uma farmácia lá. No meu quarto tem uma farmácia. É remédio, rapaz, que não acaba mais. E o Pix nada, o Pix nada. João, cadê o povo? Que vem o povo? Vamos lá.
2: Nego da Charanga.
0: Nego da Charanga.
3: Boa tarde, meu amigo Arimora. Olha a hora, grande Arimora. Nego da Charanga. Boa tarde a você e todos ouvindo esse programa ali de audiência. Ori, parabenizar essas guerreiras da Jequié Doce Mel, né?
0: Isso.
3: Chegaram cansados na sexta-feira à noite. Jogou sábado, né? E tomando 1-0. Final do jogo, o time foi pra cima. De verdade, conseguiu empatar e virar o jogo, né? Então tá de parabéns à equipe da Doce Mel, parabéns à comissão técnica, parabéns também à torcida que esteve lá presente junto com a Charanga fazendo a festa, né? E tudo deu certo. Então tá de parabéns a essas guerreiras da Doce Mel de Quê, né? Que já viaja hoje. Valeu, Ari, um abraço, nego da Charanga. Tamo junto e misturado, Ari.
0: Eu paguei a conta, não paguei as duas águas que eu peguei. Eu nem lembro, rapaz, eu fico azuado lá e com a festa que o pessoal, tinha uns 100 torcedores na arquibancada, era de graça, viu? A gente tinha que lotar, pelo menos aquele centro ali, aquela arquibancada coberta ali, era pra lotar ali, botar ali uns 500, 600 torcedores pra fazer isso, pra impressionar os times de fora, rapaz, porque nego, uma coisa, é uma disputa, quando chega lá fora, a coisa não é brincadeira, não. Não é brincadeira, não. Valeu, nego. Depois, se eu não paguei, no próximo jogo eu pago. Prometo.
4: Bora lá.
5: Boa tarde, Arimora. Boa tarde, Denimora e todo mundo da bancada do Arimora comunicando. Aquele Elton tá sumido, mas agora deu uma aparecida, tá, Arimora? Manda um toque de boa tarde para minha família na Fazenda Pontal, município de Jaguaquara, Bahia. Meu pai, Antônio dos Santos, meus irmãos Samuel, Ezequiel e todos que estão curtindo o programa Arimora comunicando na apresentação de Arimora. 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Olha a hora, olha a hora.
0: É Telê, não? Quem foi lá do trocamento? Lá do trocamento de Jaguaquara. Gente boa, rapaz.
2: Elielton.
0: Elielton. Elielton, eu tenho a gente tem lá a Rony Autopeças, viu? Aí no entroncamento de Jaguaquara. Atende aí a toda essa região. A Rony Autopeças do entroncamento de Jaguaquara é o Estela Câmara de Boa, distrito Estela Câmara de Boa, pertence aí ao município de Jaguaquara. Olha, mecânicos, botei um borracheiro, disse: olha, Arimora, não perco um dia seu programa. Todos os dias eu anoto o nome das pessoas quando vou lá no local. Aí quando eu chego aqui, eu esqueço.
1: Meu Deus!
0: Eu sou porreta.
1: Meu Deus!
0: Vambora, que vem o povo.
6: Boa tarde, Arimora. Aqui é Ju do Barro Preto falando. Manda um alô aí pra Carlinho aqui do mercado que tá te ouvindo.
0: Sim, quem é?
2: É Ju do Barro Preto.
0: Ju.
2: Manda um abraço Ju. Pra Carlinho que tá ali ouvindo lá.
0: Ju do Barro Preto, quem é que Carlinhos?
2: Carlinhos, isso.
0: Um abraço pra Carlinhos também. Ei, Ju, Barro Preto, vamos lá.
7: Boa tarde, Ali Moura, boa tarde, Gabriel de Moura, passando aqui, mandando aquela luz especial que você tomou nosso aí todo dia, Cida do Mandacaru, Del do Mandacaru, Rei São Paulo, Bidu do Baixão. E aí no sítio aí, Boa Vista, aí em Boaçu, Guimarinha e Oliveira, aí tá no sítio Boa Vista assistindo também, né? E essa turma de Boaçu, Nova Esperança, Ouro, Coqueiro, Palmeiras e Ajudanta, e toda essa turma que tá ligada com a gente, Palmeiras e Ajudanta, Terra do Fruto, precisando de um acesso de estrada boa ali, que a estrada tá toda bagunçada, hein?
0: Ei, Paulo.
7: Acorda pra vida essa troca de prefeito aí, vamos cuidar nas estradas da zona rural, hein? Estão tudo bagunçado essas estradas, cheia de buraco. Acorda pra vida.
0: Oh, meu Deus. Ô Paulão, você tá sem prestígio com seu vereador, viu? Fala com ele, camarada. Fala com seu vereador, rapaz. Cadê seu prestígio, camarada? A estrada ainda tá desse jeito. Eu ia aí mais cedo, ia chamar Cido e Deraldo pra gente ir aí. Teve uma cavalgada, não deu certo. Eu digo, antes do São João eu quero ir. Mas com a estrada do jeito que você tá falando aí, eu não.
1: Oh, meu
0: não.
1: Deus!
0: É caixa de fósforo, não aguenta não. Não aguenta não. Tu é doido? Vamos lá.
2: Né?
4: Boa tarde, Ari Moura. Boa tarde, Gabriel de Moura. Boa tarde, John. É Cida do bar Mandacaru. Quero mandar um boa tarde pra Deraldo, aqui no Mandacaru, pra Rede São Paulo, pra Paulão, pra seu Bidu e seu Ceará. Ô, Ari, hoje eu ganhei minha tarde. Eu vi Nancy Dias ali embaixo. Carequinha passou aqui. Ave Maria. Pra mim, eu ganhei o dia, ganhei tarde, ganhei noite, ganhei tudo. Ari Moura, hora.
0: Eu quero gravar tu e Nancy juntas rindo, as duas rindo. Vai Nancy aí, ó. Vai Nancy Dias aí, botar tu e Nancy Dias junto pra rir. Aí na Café Filho eu vou gravar. Chama, faz um cafezinho aí com a canjica, que agora tá a época de canjica e pamonha, viu? Me convida, tu.
8: Opa! Bem. Que beleza!
0: Pois é, pode me convidar que eu vou. Já disse que eu não sou mal criado. Vamos lá.
9: Boa tarde, Eri Moura, boa tarde, Gabriel de Moura, olha a hora, olha a hora. E Eri Moura, como é que você tá da gripe? Parece que graças a Deus tá bem melhor, né? Que maravilha, viu? Tô passando aqui na hora do sobe e desce pra desejar um início de semana maravilhoso pra esses nossos queridos ouvintes aí de todo dia, entendeu? São Paulo nesse momento 20 graus, viu? É, céu nublado. E aqui hoje tá tendo uma operação da prefeitura contra produto pirata para jogos da Copa, viu? A prefeitura tá na rua, viu?
0: Já?
9: Mas é sério, Moura. Entendeu? E o supermercado JBX, Ari Moura, ele fica no mínimo 10 minutos da casa do meu pai. 10 minutos aí no loteamento Água Branca, viu?
0: Ah,
9: mas é isso aí, Moura. Uma boa tarde pra todos aí. 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Olha a hora, olha a hora. Ei, Ari Moura, e o santo, hein?
0: Vixe.
9: No bem véspera de convocação do Neymar, o santo toma
0: três.
9: Um couro, hein? É brincadeira, hein?
0: É, Regi, tá um sofrimento. Meu amigo Joel nem liga mais, nem passa mensagem, mas tá numa tristeza. Eu tô com Gustavo. Eu não convocaria pelo futebol que ele tá jogando. Eu não sei qual é a intenção. Mais tarde a gente vai saber. Aí amanhã, Regi, tu dá a tua opinião amanhã. Quando tu vê aí a lista dos convocados, eu quero ouvir sua opinião amanhã, viu? Amanhã você faz um comentáriozinho rápido, bem rápido, assim, nesse estilo que você faz. E eu quero ouvir sua opinião, o que é que você achou da convocação? Que eu vou dar minha opinião também. Eu dizer antes, eu tô falando com o John aqui, não sei se falei fora do ar. Eu falei, ô John, é Marquinhos, é Alessandro, lateral esquerdo, Casimiro, esses jogadores são jogadores experientes. Eu não convocaria. Eu botaria os jogadores mais novos. Agora tem que botar jogadores mais novos que tenham qualidade, que vai enfrentar esses times lá, essas seleções lá da Europa. Começando logo pelo Marrocos. Já vai pegar o Marrocos dia 13, não é isso? Eu já botaria. Agora, ele que é o treinador, é um homem experiente, é um homem capacitado, ele é capaz, o técnico.
2: Já renovou até 2030, né?
0: Já, tanto que a CBF já renovou o contrato com ele, para ele não ir para outro lugar. Resultado, vamos esperar. Daqui a pouco a gente fala de futebol, vamos falar com o povo, cadê o povo?
2: A ouvinte Lala do final 7585 disse o seguinte: boa tarde, Ari Moura, manda em base saltar água aqui na rua Professora Virgínia.
0: Professora Virgínia no Jequezinho.
2: Exatamente.
0: Solta água em base.
10: Boa tarde, Ari. Tempo aqui tá 30 graus, muito quente, calor. De madrugada que tá um friozinho. Sua voz tá outra, né?
0: Tá melhor?
10: Tomou o remédiozinho certinho, graças a Deus. Manda um alô aqui para Tia Goi, Tia Edivaldo e nós todos que está ali ouvindo. Valeu, Ari, um abraço.
0: Valeu, Ailda.
10: Amo vocês.
0: Um beijo aí, Rarissa. Uma hora dessa eu apareço. Na hora que Glorinha disser, pode vir, eu vou. Aí na bateia, aí na região de Florestal, esse clima maravilhoso, né? 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Um abraço a doutor Paulo César Ferreira. Ontem eu estava conversando com uma pessoa e disse, ô Ari, eu conheci seu Valtinho, dona Rosinha, a turma toda lá da rua jornalista Antônio Mendes. Eu digo, eu morei lá. Vamos lá.
2: Cláudia Betânia.
1: Boa tarde, meu amigo Ari Moura. Boa tarde para todas as DQFM. Manda boa tarde para minha amiga Lita, sua esposa Natalina, sua irmã Carminha, meu esposo que trabalha na local, né? Eu já esqueço o nome.
2: É Inove.
1: E parabéns da festa Inove, linda, né? Dos garis que foi sábado. Eu não tava lá não, mas ele tava com meu neto. A festa foi muito linda. Parabéns para todos.
0: Ah, o nome da empresa que você está falando, João, Inove, é que entrou no lugar da
2: Isso.
0: É porque é, Cláudia Betânia, ela continua falando local, mas não é mais local, é Inove.
2: Inove, exatamente.
0: Inove. Pronto, vou anotar aqui, ó. Inove, vamos lá.
2: Inove. Inove mesmo, numeral 9. É.
0: A Inove.
2: Inove.
0: Inove. Inove.
2: É. O I e o numeral 9.
0: Pronto, entendi.
2: Telen Anselmo.
11: Boa tarde, Gabriel de Moura. Boa tarde, João Oliveira. Boa tarde para todos vocês aí da rádio. Quero aproveitar e mandar um abraço para o pessoal do quilômetro 3. Tele Anselmo, a nova voz do momento. E mandar um abraço também para a Teixeirinha. E o pessoal também daí do Mercadinho Torre Forte. Quero aproveitar e mandar um abraço para todo mundo daqui do quilômetro 3.
0: Pronto, até esse quilômetro 3 mora no meu coração, viu, Tele? Eu tenho admiração por esse povo, o povo todo. Rapaz, eu não abro mão dessa amizade desse povo de Jequié, viu? Eu me sinto uma pessoa gratificada pela amizade, onde eu passo que as pessoas me reconhecem, me cumprimentam, é aquela forma carinhosa, atenciosa. E também quando critica, eu não fico zangado não, viu? Pode criticar, e tu falou assim assado, não gostei e tal, pode falar que eu não zango não. Muito pelo contrário, eu agradeço. Mas as pessoas é de uma forma carinhosa, atenciosa, tá entendendo? E eu não abro mão. Eu sou apaixonado por Jequié e pelo povo de Jequié. Todo mundo.
2: Tem uma réplica aqui do Nego da Charanga.
12: Pagou, Ari Moura, pagou. Você é boa paga, pô. Valeu, tamo junto.
2: Tá quitado, Ari Moura.
0: Tá quitado, eu tava preocupado. Nego, eu sou esquecido, às vezes eu saio, eu compro a coisa e saio. Se o cara não gritar, Ari Moura, tu não pagou ainda não. Eu saio, eu vou-me embora, viu? Pra receber eu lembro, viu? Eu fico lembrando toda hora. Agora, papagaio, eu tenho um esquecimento, rapaz. Poxa, é sério, eu esqueço que é uma beleza. Já tem uma amiga aqui, me diz, Ari, já venceu desde o dia 10. Eu digo, e hoje é quanto? Ih, rapaz, hoje é 18, já passou 8 dias. Calma, que vai cair o Pix, eu vou pagar todo mundo. Fique calmo.
2: O Josi final 8969.
13: Boa tarde, Ari Moura. É um prazer falar com você. Que bom que você está de volta. Que Deus te abençoe. Te dê uma boa tarde. Uma ótima recuperação. Aqui é Jô do Amaralina. Manda um alô aqui para nós. E um remédio bom, Ari, para gripe é limão, cebola roxa e alho. Você pode tomar e hortelã grosso. Hortelã grosso você pode pôr dentro. Tioiô. Faz aquele chá e bebe. Você vai melhorar rapidinho. Levanta a imunidade. E é isso aí, que Deus te abençoe e dê a melhora. Pra você, o Lucas França, todos vocês se recuperar dessa gripe aí. Tá bom? E que Deus te abençoe.
0: Valeu,
13: 1305. 13:05. Deus te abençoe, fica com Deus. 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
0: Valeu.
13: Melhora bastante.
0: Valeu, obrigado então. Obrigado.
13: Tchau, fica com Deus e dê uma boa tarde.
0: Valeu.
13: Não falou aqui da Maralina, não. Nós estamos ligadinhos em vocês.
0: Valeu, a Maralina, tá vendo, Jô?
2: Maralina ligada com a
0: Vamos
2: gente.
0: Vamos lá.
2: É, esses foram os nossos fiéis aí.
0: Aí, olha a hora, Jô! 1:11.
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0: Pronto, chegando aí agora com o esporte, vamos lá, rapidinho, o que é que tem aí?
2: Vamos falar, Ari Moura, de Brasileirão que começou no sabadão, rapaz.
0: Série A.
2: Série A, é, a Série A começou no sábado.
0: A gente não tá tendo tempo, todo mundo, de falar Série B nem Série C, porque o programa só tem uma hora de programa, aí tem essas participações, tem os comerciais, tem as reportagens, aí fica apertado, né? Mas a gente vai dando a preferência à Série A.
2: Exatamente, Ari. No sabadão a gente teve a goleada do Internacional em cima do Vasco da Gama, 4-1. É, o Atlético Mineiro venceu o Mirassol por 3-1. Em duelo de tricolores, o Fluminense venceu o São Paulo por 2-1. E o líder Palmeiras empatou em casa com o Cruzeiro em 1-1. Já ontem, no domingão, no complemento da 16ª rodada, logo de cara um jogo com muita lambança da arbitragem. O Santos perdeu lá na Neoquímica Arena por 3-0 no Coritiba.
0: Rapaz, John, eu só lembrei, já era quase 1:00 PM. Eu já vi os comentários. Quando eu vi aquela lambança do negócio de Neymar, sobre a instituição de Neymar, aí quando eu vi o placar, eu não acreditei.
2: Só no primeiro tempo.
0: Foi tudo os três gols.
2: Os três gols no primeiro tempo. Então, o Coritiba deu uma segurada na segunda etapa aí. E aí teve essa lambança do Neymar, né? Que inclusive conseguiu pegar o papel da substituição, apontar pra câmera e lá tava o número 31.
0: Ah, pai, mandaram pra mim aqui.
2: Vi vários memes também, você viu?
0: Vi vários memes. Olha, rapaz, é minha família. Minha família é engraçada demais.
2: Tem o que ele fala: se eu não for convocado, eu vou pro São João de Jequié.
0: Que eles me criticam quando eu falo um bocado de besteira aqui. Aí eles ficam. Aí eles, quando eles estão ouvindo também o programa. Eu já disse, rapaz, vocês precisam me valorizar, me dar audiência, senão a rádio corta o contrato aí, diz, não serve mais não, tu vai arranjar outro lugar, outra coisa.
2: Oh, meu Deus.
0: Aí eles botaram aqui, rapaz, ó, corre, cadê Neymar? Bota aqui, ó, tá aqui, ó. Ó o Neymar mostrando aqui, tá vendo? Neymar mostrando aqui o Barabadá, ele tá aqui, ó. Se eu não for pra Copa, eu vou pro São João de Jequié. Vou botar isso no Barabadá aqui, viu? Pra vocês verem tudo. Se eu não for pra Copa, eu vou pro São João de Jequié. Venha, vê que você vai gostar.
2: O Bahia de Rogério Ceni empatou em casa em 1-1 com o Grêmio, tá pressionadíssimo.
0: Rapaz, que pressão, viu?
2: É.
0: O que eu não acho certo é essas agressões. A Bamô foi lá pro condomínio onde o Rogério Ceni mora, parece que é lá em Lauro de Freitas, e termina prejudicando os outros moradores que não tem nada a ver com isso. Não
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0: Chega lá, botar a bandeira, botar faixa, o que for, mas ir para o local onde a pessoa mora, não, isso aí não, eu não concordo, né? Eu vou fazer igual um colega meu de rádio aqui de Jequié que um dia falou. Eu desconcordo. Eu não sei onde foi que ele arrumou esse termo. Muito meu amigo, hoje ele não trabalha mais em rádio. Ele falou: eu desconcordo. Então eu vou falar a mesma coisa.
2: O Botafogo recebeu o Corinthians e venceu por 3-1.
0: Foi.
2: É. Enquanto o Chapecoense e Remo em jogo de duas viradas, Remo abriu o placar, Chapecoense virou e depois o Remo tomou a frente do placar e venceu na Arena Condá por 3-2.
0: Mas o Remo não conseguiu ainda sair do buraco.
2: Ainda
0: não,
2: tá,
0: né?
2: Lá ainda na zona de rebaixamento.
0: Bragantino
2: recebeu o Vitória e venceu por 2-0, né?
0: Ih, rapaz. E o Vitória tava numa alegria porque ganhou do Flamengo, que eliminou o Flamengo e que lá vai. O técnico ainda tá com crédito. A torcida ainda não reclamou, não.
2: Olhares de Carlo Ancelotti na Arena da Baixada. O Atlético Paranaense empatou com o Flamengo em 1-1, Ari Moura.
0: E foi a pulso, viu?
2: É.
0: O Flamengo, pra empatar, foi uma dificuldade. Pedro perdeu uns 3 gols pra fazer um.
2: Na classificação, Palmeiras com esse empate está com 35 pontos, Flamengo com 31, Fluminense que venceu o São Paulo com 30, na quarta colocação está o São Paulo com 24 pontos.
0: Pois, o Bahia está lá em quanto? Sexto, sétimo, por aí, né?
2: É, nessa pegada aí.
0: Rapaz, futebol feminino, John, você não foi ao estádio Valdomiro Borges.
2: É, só confirmando aqui, sétimo colocado, o Bahia com 23 pontos. Não fui, Ari Moura, tava em outro encomenda, até falei com o pessoal da Sport GQ, que geralmente a gente faz a cobertura por ali de informação, né, de matéria, mas que jogo emocionante, eu fui rever os melhores momentos.
0: O time não tava bem, aí eu estava.
2: Tava poupado, né?
0: Você falou, é Milena, né?
2: Isso, a Milena.
0: Milena, tava com Milena lá, ela que está se recuperando da contusão, e assistir

0: oportunidade de ganhar esses 3 pontos. Eu tinha conversado com o tio antes, ele disse ali a gente precisa ganhar uma partida e empatar 2 ou 3 para não correr o risco do rebaixamento. Mas se a gente ganhasse 2 ou 3 partidas, a gente tinha chance até de classificar entre os 8.
1: Exato.
0: Não é isso? Aí quando ele botou, quando o auxiliar técnico dele colocou, só tava Jamile lá na frente se virando, cercada por 3 zagueiras. Aí botou Nengue e botou Flávia. Com poucos minutos teve um lance lá, a bola bateu no braço da defensora lá do Pérola Negra, a juíza estava próxima, marcou pênalti. O que eu achei interessante é a forma como Flávia bate o pênalti. Ela só toma a distância de uns 2 metros para a bola. Ela não toma aquela distância para pegar impulso, para chutar forte. Ela é 2 metros, mas ela coloca de uma, com a firmeza, com a certeza.
1: A confiança, né?
0: A confiança. E depois eu entrevistei ela para o canal do YouTube e aí ela disse que ela treina muito. Ela disse que faz esse treinamento para. Porque ela disse: olha, se eu tomar distância, eu perco o pênalti. E ela bate com muita consciência, a goleira foi pro canto, a bola no outro. Passado 2 ou 3 minutos, olha a Flávia de novo. Nega centrou a bola na área, botou a bola na área, a bola, ela cabeceou no canto, tirou a goleira completamente do lance e aí fez o 2-1 de virada. E os 3 pontos para o Doce Mel. As meninas estão agora dentro do avião morrendo de rir. Estão lá ouvindo o programa de Moura, comunicando pelo celular. E um abraço para vocês, boa viagem. Só vão chegar à noite em Belém do Pará, aonde elas vão enfrentar essa semana, depois de amanhã, parece quarta-feira, né? O Paysandu. Aí depois elas vão pro Rio de Janeiro enfrentar o Vasco e depois o Cruzeiro em Belo Horizonte, não é? É tudo essa semana, daqui até domingo.
2: Sete do Campeonato Brasileiro, o Asa venceu a Federação de Futebol, foi junto ao Asa, perdeu 1-0, e quem perdeu também 1-0, dentro desse jogo, o Atlético já deu esse
0: par. Tá mal, tá mal.
2: O Asa disse que anunciou que o treinador da Liga, não é mais do Rápido, agora é o Renato César.
0: Vixe!
1: De 43 anos, o Renato César tá à frente agora da equipe da Juazeirense após o afastamento do Carlos Rabelo, que segue em recuperação de um AVC. E o Zé Carijé, que era o auxiliar, com essa mudança, deixa o clube para seguir novos rumos. E na Série B do Campeonato Baiano, o Leônico em casa foi goleado para o Redenção por 6-0. Fluminense goleou, mais um goleado do Fluminense, sob o comando de Thiago Recife e Nael, que estão inspiradíssimos. 4-1 em cima do Camaçari. Camaçari, mais uma vez, está com saldo de menos 15 gols.
0: Ave Maria.
1: Ele tomou aquela goleada de 9-0, né, logo no começo. SSA 3-0 em cima do Grapiúna. Jacobina e Vitória da Conquista empataram sem gols. E no duelo na parte de cima da tabela, Barreiras venceu o Feira de virada.
0: Tava perdendo de 1-0 até 2-1. 20 do segundo tempo.
1: E que golaço, hein? Foi. Que golaço do Feira. E pro Feira, aí foram os resultados do final de semana. Não teve sub-20 do Baiano, né? Do Campeonato Baiano. Vai ter agora no final de semana. O Jequié enfrenta o Porto Seguro fora de casa.
0: Associação Desportiva Jequié, você quer saber notícias?
1: Conte.
0: Amanhã eu lhe conto. Tá bom? Valeu, até amanhã então, todo mundo.
1: Vem aí, Léo Santana.
0: Léo Santana, já chegou.

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4: Abrindo a Bíblia em Lucas 16:26. De sorte que os que estão aqui não podem passar para lá, nem os que estão lá podem passar para cá. A pessoa que morre com Jesus, eu não tô falando com religião. Quem morre com Jesus fez uma aliança com ele, vai para um lugar chamado paraíso. E aquele que morre sem Jesus, sem fazer uma aliança com ele, vai para um lugar chamado Hades. Hades é o deus grego da morte. As pessoas que vão para esse lugar chamado Hades, elas já estão condenadas, segundo a palavra de Deus. Mas aqueles que vão para o paraíso já ficam num lugar maravilhoso, aguardando apenas o julgamento final. A Bíblia não fala sobre outra opção. Aquele que morreu, se morreu em Cristo Jesus, ele está salvo, senão não tem jeito. Porque analisa comigo, uma pessoa morre, aí todo mundo ora por ela, todo mundo reza por ela, aí ela vai ser salva porque alguém rezou por ela, porque orou por ela. E o indigente que morreu lá na estação da Lapa, e a pessoa que não teve ninguém que orasse por ele, você acha que Deus é injusto? Não, enquanto você estiver vivo, é você que semeia a sua eternidade.
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1: 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Opa, vamos lá, minha gente. Muito boa tarde pra você. E aí, tudo beleza? Tudo certinho? Tudo tranquilo? Tô chegando a partir de agora. Tem o Danadinho, tem Léo Santana ao vivo aqui na Melhor.
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1: Juma em 31, boa tarde pra você, ótima semana pra todo mundo, começando a partir de agora o nosso super tarde especial desta segunda-feira, hoje dia 18 de maio do ano 2026. Tarde quente, hein? Que calor é esse, rapaz? Tá pegando fogo, Jequié. E a partir de agora, começando pra você o Super Tarde do Oferecimento do Na Esquina Music. Tem música, tem alegria, tem muita coisa boa. A partir de agora, no comando, tem o Danadinho, tem Léo Santana ao vivo.

0: segunda-feira, começando tudo de novo, hein, gente? Vamos lá para mais uma semana de muita festa, de muita alegria aqui no Som da Melhor.
1: E volto já, já rapidinho, não sai da sintonia, não.
0: Tá rolando a tarde mais gostosa do seu rádio no comando. Tem o Danadinho, tem Léo Santana ao vivo com você aqui, ó.

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1: Tudo bem, galera? Agora faltam 9 minutos para as 2 aqui na sua GQFM. 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Galera, é o seguinte, ó, surgiram boatos de que o apresentador Gabriel Cartolano seria, né, uma possível baixa do comando do programa Fofocalizando no SBT. Diante das informações obtidas, né, com exclusividade ao coluna, Fernando Melo revelou que voltará, né, ao vespertino de entretenimento do canal do eterno Silvio Santos. Procurado, né, Gabriel Cartolano não comentou aí sobre o burburinho de que ele poderia deixar o Fofocalizando, mas confirmou que estava de férias do programa e que seu retorno aconteceria na última, acontecerá amanhã, dia 19 de maio, ao vivo. Então,

0: 8h33, ótima tarde de segunda-feira, boa semana pra todo mundo aqui na Melhor.
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0: É pra você no Som da Melhor, você ouviu o Felipe Amorim com a participação da Anitta aqui no Som da Melhor, agora 2:06, 2:06, tarde gostosa de segunda-feira, começando tudo de novo, calor, Jequié, que sol é esse, hein, galera? Hoje tá quente, hein? Eu volto já já, é rapidinho, não sai da sintonia não, tá valendo pra você o nosso super tarde especial desta segundona.
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0: Hora certa, 2:07, boa tarde.
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papais e mamães de pet. Que delícia tá de volta com o nosso Momento Pet. E pra você que tá ligadinho, querendo sempre o melhor pro seu amiguinho, a gente tem uma dica super importante agora. Sabia que o seu pet percebe o seu humor? É isso mesmo. Ambientes mais calmos e interações positivas fazem toda a diferença. Ajudam o seu bichinho a se sentir mais seguro, mais amado e com certeza muito mais feliz. Então, um carinho, um sorriso, uma voz tranquila, tudo isso ele sente e responde, viu? É o cuidado e o carinho que a gente tanto fala por aqui. Mas não sai daí não, porque na próxima parte do programa, o Momento Pet volta com mais dicas especiais para você e seu companheiro de quatro patas. Fica com a gente que já já tem mais.

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1: Aqui no som da dona do primeiro lugar, boa tarde pra você, boa segunda-feira, boa semana pra todo mundo. No comando tem o Danadinho, tem Léo Santana ao vivo aqui na melhor.
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1: Só pra conferir agora 2:15, 2:15 no oferecimento do Na Esquina Music. Vamos lá pra mais uma hora de muita festa, de alegria. Sua participação também aqui na melhor 739-8846-1549, hein? Tarde quente, rapaz, que calor é esse, G que é. Hoje o sol tá parecendo sol de verão. Estamos no outono, né, galera? Pois é. Vamos lá então, porque a festa continua até as 16h. Tem Léo Santana ao vivo jogando tudo pra cima aqui na melhor.

0: Rádio FM, a dona do primeiro lugar, agora 2h33, é o som da Simone Mendes no nosso
1: super tarde especial dessa segunda-feira.
0: Mais uma semana. Galera, ó, o intervalo é rapidinho, eu volto já já trazendo mais músicas, volto trazendo também mais um Te Contei. Não sai daí não, hein? O intervalo é rápido.

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1: Olá, galera, só pra conferir agora, 2h42, ótima tarde pra você de segunda-feira, começando mais uma semana aqui na sua GQFM com a melhor programação. 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Galera, é o seguinte, ó, apesar dos pesares, a influenciadora digital Virgínia Fonseca, pelo menos, né, teve uma grande alegria após o término, né, com o craque do Real Madrid, o Vini Júnior. Isso porque a beldade revelou, né, o drama de ter, de colocar aí o fuso horário do Brasil e Espanha em suas postagens dos stories da rede social, social do Instagram. Em desabafo, a influenciadora, né, reclamou nas redes sociais da dificuldade de ajustar horários dos stories quando viajava para fora do Brasil. Ela precisa, né, converter fuso horários, adicionar bandeiras e calcular diferenças, né, de tempo. Era sempre, né, ela sempre postava aí o horário do Brasil e o horário lá da Espanha. Ela que tá solteira, hein? A Virgínia Fonseca. Pois é, tá solteira na balada. Vamos ver essa galera, nossa festa continua nessa tarde gostosa de segunda-feira, começando mais uma semana. E você participa com a gente, 739-8846-1549. Vale a sua participação aqui na nossa programação.

0: boa tarde pra você. Você ouviu aí Mais Duas com Leite. Passou por aqui o Flávio José, também aquele forrozinho gostoso pra você curtir aqui na nossa programação, né, gente? Vamos nessa, tem as quatro, tem o Danadinho, Léo Santana. E agora vai começar a sua participação. Grava o seu áudio aí, manda pra gente. 739-8846-1549. 739-8846-1549. Você participa, pede sua música, manda pra sua galera, faz aquela festa legal aqui no Sul da Melhor.
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0: Hora certa, agora 3:02, boa tarde.
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0: Chega a FM, a dona do primeiro lugar, 3:05. Boa tarde pra você, a hora de notícias, direto da redação, Souza Andrade.
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2: Esquema de desvio milionário em empresa sediada em Jequié é alvo de investigação. Obesidade se torna principal fator de risco à saúde no Brasil.
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2: Esquema de desvio milionário em empresa sediada em Jequié é alvo de investigação. Mais de R$1.500.000 teriam sido desviados. Com autorização da justiça, equipes policiais cumpriram mandados nos imóveis dos investigados na semana passada, no decorrer de uma nova fase da Operação Traíra, com cumprimento de mandados de busca e apreensão contra supostos integrantes de um suposto grupo criminoso. Durante as diligências, os investigadores identificaram bens e veículos que podem ter sido adquiridos com recursos provenientes do suposto esquema criminoso. Nas buscas foram apreendidos documentos, equipamentos eletrônicos e materiais considerados importantes para o avanço das investigações. Veículos ligados aos suspeitos também foram recolhidos. O nome da empresa e dos acusados não foram divulgados pela polícia. A obesidade se tornou o maior fator de risco para a saúde no Brasil, superando a hipertensão, que foi o elemento de maior preocupação por décadas. Agora, a pressão alta está em segundo lugar. Este é um dos destaques da análise nacional do estudo global sobre carga de doenças, feito por milhares de pesquisadores de todo o mundo, cobrindo mais de 200 países. O levantamento enfatiza que a população passou por grandes mudanças no estilo de vida nas últimas décadas. Esse cenário tem contribuído para reduzir os níveis de atividade física, adotar dietas hipercalóricas, ricas em sal e com excesso de alimentos ultraprocessados. Um dos membros da Sociedade Brasileira para o Estudo da Obesidade disse que a obesidade não é apenas excesso de peso, mas uma doença crônica inflamatória e metabólica que aumenta simultaneamente o risco de diabetes tipo 2, hipertensão, infarto, AVC e vários tipos de câncer.
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0: 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Vamos lá, galera, de volta aqui na programação da Melhor. Ótima tarde pra você de segunda-feira, começando
4: tudo de novo. Vamos lá para uma semana de muita festa, de muita alegria aqui na Melhor.
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0: Olá, gente, 3:08, 3:08, boa tarde pra você, começando agora a nossa festa, né? Começando o nosso Alô da Melhor, sua participação, zap liberado pra você, 739-8846-1549, hein? Vamos nessa, até às 16h, tem Léo Santana, tem o Danadinho aqui ao vivo. Grava o seu áudio aí, pede sua música e manda pra sua galera.

3:28, 3:28, ótima tarde pra você, de segunda-feira, começando tudo de novo, começando mais uma semana, hein? E começando com a Alta Astral lá em cima, muita alegria, é a GQFM, a melhor programação, 3:28.

0: essa, galera. Só pra conferir, 3:39, 3:39, nessa tarde gostosa de segunda-feira. No comando do Dona Júlia Santana, até as 4, não sai daí não, que eu volto já já trazendo muito mais pra você. Não esquecendo que 4 da tarde chega a Ney Faria pra continuar a festa aqui no Melhor.
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0: Agora 3:39.
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0: Vamos lá, gente, você ouviu o som do Panda? Eu te seguro, faltam 7 minutos para as 4. No finalzinho do nosso encontro de hoje, minha gente, ó, agradecer pela audiência, agradecer pela moral de sempre. Eu estou indo nessa, volta amanhã com fé em Deus, 1 da tarde. Ele tá chegando depois do intervalo. Ney Faria chega para continuar a festa para você. Uma ótima segunda-feira, boa semana para todo mundo. Segunda-feira quente. Valeu, galera, até amanhã, hein?
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2: Jequié FM, agora 3:54.
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1: 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Na sua GQFM, agora 4:04, boa tarde pra você, direto da redação, é com você, Souza Andrade.
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3: Central do Transporte passa a funcionar em novo endereço a partir de hoje. Troca de delegado da fraude do INSS incomoda André Mendonça no STF.
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3: Central do Transporte ligado à Suntran passa a funcionar em novo endereço a partir desta segunda-feira. Será na Galeria Valmir Almeida Andrade, no camelódromo da Praça da Bandeira. O espaço de atendimento voltado ao transporte público é mais acessível e de fácil acesso para todos os usuários. A população pode contar com diversos serviços como venda de passes de ônibus, confecção de carteirinhas para idosos, PCDs e estudantes, informações sobre linhas, rotas e horários, atendimento para dúvidas, orientações e demais demandas relacionadas ao transporte público. A iniciativa, segundo a Suntran, busca aproximar ainda mais os serviços da comunidade, oferecendo mais comodidade, acessibilidade e praticidade no atendimento aos usuários do transporte coletivo. O ministro do Supremo Tribunal Federal, André Mendonça, considerou insuficientes as explicações apresentadas pela Polícia Federal para a substituição do delegado responsável pelas investigações da fraude no INSS, que cita Fábio Luiz Lula da Silva, filho do presidente Lula. Segundo informações divulgadas pela CNN Brasil, Mendonça avalia adotar alguma medida após a mudança, feita sem comunicação prévia ao relator do caso no Supremo.
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0: você que tá curtindo e ouvindo o som da melhor, curtindo a sua 89,7 GQFM. Depois de curtir o Super Tarde com ele, com o Léo Santana danadinho, a partir de agora estou chegando, viu? Piscite, cheguei!
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0: segunda-feira, começa às 16h, né? E isso, forró rodando melhor, 16h. Aí às 18h tem a Hora de Maria, momento de fé e reflexão com ele, com o Lucas França. E logo depois tem o programa da Cige, o programa do comércio, aqui na sua GQFM, logo depois a Hora de Maria, tá bom? Então bora curtir, a partir de agora começa pra você o forró rodando da melhor, melhor do forró, a partir de agora aqui no Som da Melhor. Então aumente o volume do rádio.
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0: você curtiu Solange Almeida e Nando Cordel, é gostoso demais. Nessa tarde super especial, obrigado pelo carinho da audiência, tá todo mundo curtindo aí, né? Vou mandar aqui um alô especial pro Guinho, SP, Nagimiro Melo, né? Tá aí curtindo a gente, tá mandando um alôzão aí para Nicolas, Fabinho e Fabrício, lá no Residencial Segredo, eles são seus fãs, né? Tá aqui na escuta, sempre Nicolas, né? Obrigado pelo carinho, um abraço especial pra você, viu, Nicolas? Obrigado, valeu, Fabinho, Fabrício, todo mundo, né? Binho SP, essa turma maravilhosa, Nagimiro Melo, e também lá no Residencial Segredo, curtindo o som da melhor. Volto daqui a pouquinho, na sua GQFM, com mais forró pra você, né? Tá rolando aqui na melhor.
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0: A GQFM agora 4:27.
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pessoal, Felipe Rocha de volta e já chegamos para mais uma parte do nosso Momento Pet, o quadro que a gente ama e que traz sempre as melhores dicas para quem tem um bichinho em casa. Olha só, hoje a gente separou umas orientações importantes para garantir o bem-estar dos nossos amigos de quatro patas. Primeiro, sobre a casa. Sabe, um ambiente organizado e seguro é essencial. Fique de olho em objetos pequenos, fios soltos e produtos tóxicos, viu? Tudo longe do alcance deles, para evitar acidentes. E falando em saúde, atenção ao petisco. Por mais que a gente queira agradar, o excesso pode levar ao ganho de peso. O ideal é com equilíbrio e moderação, para manter a alimentação saudável e o pet ativo e feliz. Ah, e uma dica que a gente esquece, o barulho. Nossos bichinhos também precisam de tranquilidade. Evite muito barulho e movimentação onde eles dormem, tá? Um cantinho de descanso em paz faz toda a diferença. Essas foram as dicas de hoje do Momento Pet. Adorei a nossa companhia. Um super abraço pra você e pro seu bichinho. A gente se encontra na próxima, com mais carinho e dicas especiais pros nossos pets.

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0: 34 aqui no Som da Melhor, de volta com o nosso forró Badana Melhor. A gente segue, viu? Que maravilha, com muito forró bacana pra você curtir.
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presta atenção.

0: melhor. Você curtiu o sucesso do Ademar o Coelho? Do forró do futuro. Aqui no som da melhor. Essa tarde super especial de segunda-feira, começando muito bem a sua semana, hein? Maravilha, bom demais. Obrigado pelo carinho aí da audiência, viu? Já já eu volto com mais pra você.
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0: Na sua GQE Firme, agora 4h53.
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1: 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Na sua GQFM, agora 5:02. Boa tarde pra você, direto da redação. É com você, Souza Andrade.
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3: Professores da UESB vão parar na quarta-feira em protesto contra o governo do estado. Maioria dos brasileiros rejeita redução de pena do 8 de janeiro, aponta a pesquisa.
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3: Universidade Estadual do Sudoeste da Bahia, UESB, vai parar. A paralisação marcada para a próxima quarta-feira é resultado de quase 10 meses sem diálogo entre o governo do estado e o movimento docente das universidades estaduais. Os professores denunciam a falta de sensibilidade da gestão estadual diante das reivindicações da categoria, sobretudo por parte do governador Jerônimo, que é professor universitário e conhece de perto as dificuldades enfrentadas pelas instituições públicas de ensino superior. Em protesto, os portões dos três campi da UESB, Jequié, Conquista e Tapetinga, serão fechados como forma de pressionar pela retomada das negociações. Pesquisa Genial Quest, divulgada neste domingo, mostra que 52% dos brasileiros são contrários à redução das penas dos condenados pelos atos de 8 de janeiro de 2023. Já 39% defendem a diminuição das punições, enquanto 9% não souberam ou preferiram não responder. O levantamento viu 2.004 pessoas entre os dias 8 e 11 de maio. O debate ganhou força após o Congresso Nacional derrubar o veto integral do presidente Lula ao chamado PL da dosimetria, proposta que altera critérios para cálculo das penas dos envolvidos nos ataques às sede dos três poderes. Entre as mudanças aprovadas estão a proibição da soma de penas para crimes semelhantes e a ampliação das possibilidades de progressão de regime.
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0: já estou de volta aqui no Som da Melhor, na sua 89,7 QFM. Daqui a pouquinho tem pra você aí momento de pega pra que são a Hora de Maria com ele, com Lucas França. E logo depois tem pra você o programa da Cige, né, o programa do comércio de GQE. Logo depois a Hora de Maria. Enquanto isso, a gente vai curtindo muito forró aqui no Som da Melhor. Vicente!
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0: Então puxa o fole, sanfoneiro, porque a gente continua com forró bodó da melhor na sua GQFM.
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0: Gil, Gilson Prates. Meu paraíso é no interior. Aqui no som da melhor. Nessa tarde super especial, obrigado pelo carinho da audiência, você aí curtindo do outro lado do rádio. Vamos juntos então, viu? Vamos nessa. Daqui a pouquinho tem mais pra você.
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0: gente quer. Vai ter Luiz Caldas. Você vai curtir, claro, né? O seu João de Jequié. Bom demais. Vou pro rápido intervalo e daqui a pouquinho eu volto com mais pra você.
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0: diz que é.
1: É, tá? Isso, mas tem um dado interessante que eu vi essa semana, que o quadrimestre desse ano e cresceu, as vendas cresceram mais de 10%, foi isso? Eu sei que cresceu.
0: Se não me engano, foi 15%, viu?
1: 14%. Comparando com o ano de 2025. Ou seja, alguma coisa tá. Então, se você não tá investindo no seu negócio, cuida que tem alguém que tá saindo na sua frente, né,
0: velho? Exatamente. Ou seja, tem lugares para alocar, mas no todo cresceu. Ou seja, quem está ficando no mercado é quem está atento às mudanças do mercado, né? O mercado digital está aí,

0: tem que estar observando as tendências de mercado. Você quer fazer uma campanha? Profissionalize, procura uma agência de publicidade para fazer essa campanha. Não crie da sua cabeça, não, porque você não tem competência para isso.
1: E você tem aqui o Sebrae que pode
2: ajudar. É. Você já observou assim, uma coisa que eu observei? Essas praças que a prefeitura fez aí, tanto aqui em volta da rodoviária, né? Tem a menina que veio no cachorro quente ali, anda de fila. Aí tem um ali aqui no Joaquim Romão, na praça. Ali perto do Coim, aí tem uma barraca da Dinha. Rapaz, é fila todo dia para
1: os produtos que ela vende.
2: Os produtos, né? Que ela vem, né? Poxa, por quê? As demais. Ela faz um trabalho bem feito, cara. É fila. Todo dia é fila. Pode ir lá que tem fila. Todo dia.
1: São João tem um detalhe importante. Então,

0: sua compra e atrelar essa venda ao cupom. E explicar aos seus vendedores que eles devem preencher o cupom e criar essa conexão com o cliente. Então, você pode utilizar isso aí nas redes sociais, na sua mídia de rádio, perfeito, na sua mídia de carro de som, na sua sinalização interna, e tenha certeza que o seu cliente vai ter a oportunidade de concorrer a um carro zero quilômetro. Participe hoje. Como eu falei, de ontem, de sexta até hoje, segunda-feira, Super Moda, Omara Calçados, Caroba Distribuidor, Farmácia Preço Popular, Biju Chique, nós temos aí o Grupo Big inteiro, Lojas Big, 10 e Cia, todo mundo, Big Prime, a 10 e Cia, todo mundo participando com força dessa campanha, e você tem o compromisso realmente de participar dessa campanha. Você não vê, existe entidade forte com comércio fraco. Então, é muito importante a participação de todos.
1: Você tira o tamanho da marca Big, você poderia pensar, a Big não precisa entrar em uma campanha dessa, mas a Big já premiou. Já teve um cliente que ganhou um carro dentro da loja do Big.
0: Farmácia Preço Popular, entendeu? Também. Farmácia Aterral Popular também.
1: Aquele menino que veio de Itagi fazer uma compra aqui, porque a roupa sujou, sai com um carro daqui. Então a campanha não é de Jiquié, é da micro região. O ano passado nós participamos em Itagi, em Itajibá, em Tiruçu, em Jaguaquara. Então a cidade está sendo o polo. Todas as pessoas que estão vindo na rua têm direito a pedir o seu cupom. A imprensa tem dado um apoio fundamental. É a Jiquié FM, é a 95, a 93, é nas caixas de som de bairro. Então não precisava estar fazendo a campanha, mas está. Para a gente chegar dia 24 de junho e só curtir. Aqui, a de Natal tinha quase 1,5 milhão de cupom dentro daquela rua.
2: Eu quero chamar a atenção aqui para um detalhe que já até falei sobre isso aqui. Um fato marcante da campanha é a sua lisura. O sorteio é feito em praça pública, aos olhos de todos. É fantástico isso.
0: É perfeito. Dá uma segurança,
2: dá uma segurança,
0: Souza.
2: Muita seriedade envolvida.
1: Uma das únicas campanhas registradas na Secretaria da Fazenda, na Receita Federal, com todos os impostos pagos. O cliente que ganha, ele recebe o carro emplacado com tanque cheio e não tem preocupação de dizer, será que alguém vai me procurar? Não, porque as instituições que lançam a campanha têm credibilidade há quase 90 anos em Jiquié. As pessoas que passam na diretoria da Associação Comercial em Jiquié, do CDL, moram em Jiquié, residem em Jiquié, todo mundo conhece. Então, respeito. Veja se depois do sorteio se há alguma queixa.
2: Não, lisura total. E não é voltada somente para o comércio do centro, não. Os bairros populares de Jiquié têm participado, têm dado uma resposta, e a gente espera que aqueles que ainda não disseram sim a essa campanha, que o façam o mais rápido possível e aproveitar aí, porque as vendas vão sofrer um momento aí de aquecimento muito forte, já a partir da semana que vem, com o início, dessa semana, aliás, com o início da exposição. Então, vamos aproveitar. Netinho, algo mais?
0: Reforçando aí, você falou muito importante, você que é do bairro, que tem um comércio pequeno, você que é prestador de serviço, tem uma banquinha de cachorro quente, tem qualquer tipo de negócio, você pode participar. Se quiser fazer o desafio, você vai chamar agora aí no WhatsApp, ó, chame agora, eu te garanto que até meio-dia amanhã você tá com o seu material em mãos. 739-8867-0430. Vou falar de novo, porque às vezes não deu tempo para anotar. Abre o celular e fala assim, eu quero participar da campanha de CDL Assis e Comércio. 739-8867-0430. Eu vou te atender, nós vamos levar até você o kit da campanha e amanhã você já vai vender e dar a oportunidade pro seu cliente concorrer a um carro zero quilômetro, Souza.
2: Maravilha.
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2: Pois é, patrocinador do programa, viu, Oscar? Por isso que ele tá com essa zodia toda aqui, ó. 300 mil. Dá pra pagar as contas, não dá, não?
1: 300 mil, 300 não.
2: Milhões.
1: 300 de reais. Milhões de reais.
2: Ah, velho, mas dá.
0: Obrigado,
2: pra pagar
0: Souza,
2: as contas. Valeu.
0: Um grande abraço.
2: Olha, quero combinar com vocês dois, voltarem aqui semana que vem. Segunda-feira estamos de novo aqui falando mais.
0: Colados.
2: Não somente da campanha, mas de outros assuntos.
1: É um
2: também.
1: Prazer estar frente a frente com você no balcão.
2: Maravilha, obrigado, valeu, Tito. Senhor. Obrigado. Vamos retomar aqui com Oscar Navarro e com Luzima Mota. A gente está falando sobre o impacto na economia de Jiquié, dessa festa que é o São João de Jiquié.

0: essa festa grandiosa, o Jequié, que concorre com o Brasil inteiro, com os principais eventos do país, e não faz vergonha, pelo contrário, nos enche de orgulho. Na sua opinião, Oscar Navarro, ainda precisa ser feito algo para que o São João de Jequié se torne uma referência ainda maior no cenário brasileiro, ou você entende que não precisa mais nada, está ótimo assim, Jequié conseguiu a excelência?
1: Conseguimos a excelência, mesmo porque, Souza, a gente tem um limite de pessoas também para nossa cidade. A nossa cidade enche de visitantes, mas a gente tem limite também. A gente não pode, não pode ter mais do que está vindo, não, porque senão dá um problema.
0: Tem a questão dos espaços, né?
1: Dos espaços.
0: Não é somente o espaço, claro, da festa em si, mas a acomodação.
1: Então eu acho que está sendo muito bem pensado a festa.
0: Está no tamanho ideal, na sua avaliação.
1: Está no tamanho ideal, onde todos têm condições de brincar satisfatoriamente nos espaços públicos que nós temos. A Praça do Rui Barbosa é um complemento muito importante para a Praça da Bandeira.
0: Desafoga,
1: eu acho,
0: né,
1: que já cabe, a minha opinião, acho que já cabe uma outra praça. Podia se pensar numa melhoria da Praça Louisiana para fazer o circuito, né? A possibilidade de ampliar. Já trabalhamos desse
0: ano. Já tem a Félix Gaspar.
1: A Félix Gaspar. Quer dizer, pega a Praça Louisiana e melhora a condição da praça, pronto, tá o circuito fechado, na minha opinião. Não sou da área, né? Mas como morador da cidade.
2: Eu até concordo, eu acho que aquela praça, ela tem que ser uma praça. É longe de uma praça, aquilo ali eu não sei o que que é.
1: Central da artesanato, tem que ser repensado. Pode continuar tudo que existe.
0: O deslocamento daquilo ali para uma outra área pode ser. De repente é mais valorizado.
1: Arquiteto faz milagre nisso aí, viu? Eu sou fã do arquiteto, da profissão da arquitetura, porque ele vê com outro olhar. E com certeza, se você botar um arquiteto ali, ele vai dar a solução para o que nós precisamos. A gente tem que pensar nisso aí e vai melhorar significativamente para o turista.
0: E a Vila Junina, você citou aí a Praça Rui Barbosa, tem um aspecto importante também, muito, muito relevante, é pela manutenção das características do evento propriamente, a questão cultural de identidade de São João, porque lá embaixo ficou mais parecido com um festival, né? Que não é somente de que não, você vai em Caruaru, a mesma coisa, Campo Grande, a mesma coisa, mas manter as características, é a quadrilha junina, é a participação da meninada, é o forró pé de serra, enfim, essas características que não podemos perder de vista. Mas a prefeitura tem estado atento quanto a isso e tem dado uma preferência maior.
2: Incluindo isso aí, o calçadão, né, que tá ali paralisado, né, que já existe projeto para melhorar aquilo ali, eu acho que também ele tem que estar uma espécie de interligado com a Praça Rui Barbosa, descer até...
0: Com a Louisiana ali seria inevitável.
1: Pois é, exatamente, fazendo a Louisiana, vai fazer o calçadão, fecha o circuito. Café Gaspar, Alves Pereira.
2: Exatamente.
1: Né? Calçadão.
2: Porque ligando, ele tá muito parado. Ela precisa mudar.
1: Ligando
2: coisa.
1: As três praças. A gente tem aí, Kinji, que é uma coisa importante, que é o trezenário de Santo Antônio, né? A festa de Santo Antônio, que é o padroeiro da nossa cidade, é uma festa, né, de muitos anos que nossa cidade tem, uma festa tradicional da nossa cidade e que estende o São João no período junino, no período festivo, né? Aumenta em 13 dias. Então nós temos um mês praticamente de férias, como eu citei anteriormente.
0: Olha,
1: de 1ª a 24, a gente tem que aproveitar isso. Isso aí, poucas cidades têm.
0: A gente vai abordar bastante isso no próximo programa sobre turismo. A gente vê o São João de Jequié como turismo de eventos e a festa de Santo Antônio como turismo religioso, como é a marcha para Jesus, como é o dia do evangélico,
1: isso,
0: que reúne capacidade de atrair pessoas de muito longe. Então Jequié precisa ter esse olhar, que esse setor do turismo, ele impulsiona a economia de um lugar. Muitas cidades vivem disso, por sinal, Jequié tem potencial para crescimento.
1: Souza, você tocou num assunto importantíssimo que tinha me passado. O poder público municipal podia ter a oportunidade de colocar um ônibus visitando barragem, algumas cachoeiras da cidade. É uma oportunidade que tem de mostrar ao público que vem para nossa cidade para o período junino, do Santo Antônio e junino, e apresentar nossas belezas naturais. Nós temos muita coisa aqui que a gente podia explorar mais o turismo. Concordo contigo.
2: Eu acho que ele no São João já faz alguma coisa.
0: Mas tem um passeio. Tem um ônibus cultural para isso, né? Mas é para ter interno, né?
2: É mais interno. Mas o Naval falou, e é bem interessante. Porque tinha que ter um roteiro. Um roteiro para onde vai, volta, leva, traz as cachoeiras.
0: Acesso, né? Mas problema, Barragem de Pedra mesmo está concluindo agora o serviço de asfaltamento.
2: Pois
0: o
2: é.
0: Morro da Sereia pro. Não é morro, não. Mirante da Cidade também, o acesso facilitado. Então, tudo isso converge para isso que a gente está falando aqui, de que é passar a ter um olhar melhor para o turismo. Já tem. Nós temos já atividades aquáticas no Lago da Barragem.
1: Com certeza.
0: Tem uma própria prainha, que é um atrativo importante, com restaurantes. Aliás, dois bons restaurantes, tanto da prainha quanto cá do Mirante da Sereia. Então, essas infraestruturas também são importantes para alavancar esse setor, e de que tem potencial para o turismo.
2: Então, aproveitar aqui. Parabenizar a administração de Jequié, agora com o nosso prefeito Flavinho, né, que está bastante preocupado em melhorar a nossa cidade. E uma coisa que eu estava conversando com ele, ele estava falando assim, não é porque Zé fez um bom trabalho que ele vai fazer o trabalho igual, ele vai tentar fazer melhor, né? Eu acho que é isso. Você nunca deve achar que terminou, está sempre recomeçando, né? E ele está bem focado nisso daí. Eu acredito que isso vai ser muito importante para que tanto para ele como para nossa cidade.
1: Nós como CDL e a CIG apostamos, né? Inclusive nisso aí, um cara novo, né? Teve o legado que Zé Cocá deixou, mas ele tem muito a dar, que é, entendeu? Então a gente confia, né? Que vai trazer algo diferente. Sempre é bom um prefeito trazer algo diferente, suplantar até o anterior.
0: É um desafio grande. Possível, né?
1: Nós contamos com o Flavinho, né, para esse aspecto aí, com a sua equipe.
2: Perfeito. Pois aí, ele, como um cara novo, ele tem que se virar, né? E é isso aí.
0: Gás que não pode faltar.
2: Contamos aí com a boa vontade tanto da prefeitura, e agradecer nesse momento aqui a presença do secretário
0: de desenvolvimento econômico,
2: Celso Galvão, que é o nosso convidado para o nosso próximo programa, e coincidentemente ele chegou aqui e ele vai também já gravar o programa de segunda-feira.
0: Beleza.
2: Ok?
0: Com relação à rede hoteleira hoje, hotéis, pousadas, nós temos quantos leitos no geral, Luzimar Mota?
2: Hoje a Jequié tem em média 1.300 leitos. Em média.
0: Para uma cidade do tamanho de Jequié, é ideal, ainda falta, está bem abastecido?
2: Olha, é o ideal, porque assim, se tiver mais,
0: você tem um ano inteiro, né?
2: E tem aquela coisa do pico, né? Tem horas que você precisa de 2-3 mil leitos, mas hoje Jequié já é bem servido de hotel. Hoje, a hotelaria está bem organizada, os hoteleiros têm se esforçado bastante. Eu acompanho pessoalmente aí todos os hotéis, tem muita ligação com todo mundo através do sindicato, a federação que eu exerço, e isso a gente observa que há uma preocupação, e Jequié hoje tem um meio de hospedagem muito bacana, muito bom.
0: É moderno,
1: verdade,
0: é
1: otimismo,
0: o Master
1: melhorou nos últimos anos sensivelmente, né? A rede hoteleira em Jequié, a qualidade do serviço.
0: Modernizou
1: muito. Isso tem atraído pessoas para nossa cidade. Nós vamos fazer em novembro o mérito lojista, e a federação conseguimos com o presidente da FEComércio Bahia de trazer uma reunião itinerante de todos os sindicatos aqui para Jequié. Porque um dos fatores, a acomodação. A acomodação e o nível das acomodações. Entendeu?
2: Perfeitamente.
1: Locais para palestra. Tudo isso é importante. Então, a Jequié está muito bem servido, tá? E a gente tem que divulgar isso lá fora para poder atrair mais eventos para nossa cidade.
0: Perfeito.
2: Ok?
0: E quando você fala que às vezes precisa de um reforço, no caso de São João precisa, aí você tem como alternativa justamente as casas que são colocadas para aluguel.
2: Além disso, porque isso é um turismo de momento, né? Uma festa de São João é um turismo de momento. Então, essa parte aí não dá, os hotéis não dá. Ele triplica com aluguel.
0: Além do mais, já tem os clientes do dia a dia que tá
2: perfeitamente
0: sempre
2: aqui também, eles também tem
0: São João,
2: não,
0: né?
2: Com certeza. Mas assim, a gente está muito feliz por Jequié ter dado essa guinada, tá bem. E venham para Jequié, venham conhecer Jequié no São João. O São João tá aqui a Jequié tá de portas abertas para todos vocês aí do interior, de Salvador, de toda a região.
0: Maravilha. Mais uma vez agradecer aqui aos nossos convidados, já que estamos chegando ao fim do nosso programa de hoje, ao Tita, ao Netinho, ao Luzimar, são da casa, e um agradecimento muitíssimo especial a você, Oscar Naval, que teve essa gentileza de participar aqui em nome da CDL, essa entidade forte, representativa, que atua sempre em parceria com a CIG. É sempre um prazer, a Jequié FM de portas abertas, esse programa em especial para nossa CDL e você em particular. Muito obrigado.
1: Obrigado, seus Andrade, você, meu companheiro de rota, né? Do Rota Cruz Jequié Norte, parceiro de longas datas, então. E a CDL fica feliz. Obrigado a Luzimar pelo convite em participar do programa Conexão Empresarial. E estamos aí. Essas pessoas que vêm de fora, não esqueçam. Traga dinheiro para a cerveja, para o licor, para o amendoim, né? Mas também traga dinheiro na carteira para você comprar no comércio de que é um comércio forte, um comércio que tem muitos produtos e serviços para poder prestar para vocês.
0: A gente tem uma estrutura formidável, supermercado, enfim, tudo, enfim. Agradecer também aos nossos companheiros que estão aqui nos bastidores, Miller Rocha e o Luciano Cezimbra, e no estúdio da Jequié FM, o nosso Ney Farinha. Muito obrigado mais uma vez a todos pela atenção, pela grande audiência. Estaremos de volta nesse mesmo horário na próxima segunda-feira. Até lá.
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1: Boa noite para você que nos acompanha em todo o país. Segunda-feira, 18 de maio de 2026. Vamos ao destaque do dia: ciência e tecnologia. Em São Paulo, o presidente Lula anuncia novos investimentos no Cirus, que funciona como um super microscópio de alta precisão. Será ampliada a capacidade brasileira de pesquisa em áreas estratégicas como saúde, energia e novos materiais.
2: Qualquer quantidade de milhões que nós colocarmos é muito pequeno diante da quantidade de milhões que isso aqui vai render para o futuro da sociedade brasileira.
1: E ainda, a Petrobras anuncia 37 bilhões para São Paulo até 2030. O investimento vai gerar cerca de 38 mil postos de trabalho diretos e indiretos. Além do refino, os recursos serão aplicados também em gás natural, energia renovável e na expansão do Porto de Santos. Pablo Mundim.
3: Projetos que aumentam a soberania e diminuem a dependência do país de crises externas.
4: Novidades sobre o novo Desenrola Brasil.
1: Ministério da Fazenda lança calculadora que permite simular valores para pagamento da dívida com melhores condições.
4: E a partir de agora, a renegociação pode ser feita também em uma das 10 mil agências dos Correios.
1: Hoje, na apresentação da Voz do Brasil, eu, Mariana Jungmann e Luciano Seixas.
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1: Investimentos em exploração e produção de petróleo.
4: E ampliação da capacidade de processamento dos derivados, como diesel, nas refinarias.
1: Sem esquecer da transição energética, apostando em cadeias mais limpas e sustentáveis.
4: A Petrobras anunciou hoje um pacote de investimentos de 37 bilhões de reais no estado de São Paulo.
1: O presidente Lula esteve no evento na refinaria de Paulínia, que terá sua capacidade ampliada.
5: A refinaria de Paulínia, no interior de São Paulo, é a maior da Petrobras. Sozinha, a Replan abastece 30% do território brasileiro e seu faturamento representa cerca de 1% do produto interno bruto do país. Estrutura que deve crescer ainda mais com o pacote bilionário anunciado pelo presidente Lula. Até 2030, a Petrobras vai investir 37 bilhões de reais no estado de São Paulo. Do total, 17 bilhões serão destinados ao setor de refino e só na Replan serão 6 bilhões de reais em novos projetos. Com isso, a refinaria será capaz de processar 460 mil barris de petróleo por dia, 5% a mais do que a capacidade atual. Segundo a presidente da Petrobras, Magda Chambriand, os investimentos estão alinhados com a meta de buscar a autossuficiência na produção de diesel.
6: A Petrobras é responsável pelo abastecimento de 75% do diesel do território nacional. Temos projetos para chegar a 85%. E no âmbito dessa discussão de segurança energética do nosso país, nós nos perguntamos por que não 100%. E aí nos comprometemos com o presidente Lula a sermos autossuficientes em diesel até 2030 neste país.
5: O plano da estatal vai além do refino. Outros 9 bilhões de reais serão destinados à exploração e produção de petróleo, com foco no pré-sal da Bacia de Santos. Também estão previstos investimentos em gás natural, energia renovável e na expansão da infraestrutura logística do Porto de Santos. Projetos que aumentam a soberania e diminuem a dependência do país de crises externas, como reforçou o presidente Lula.
2: Fortalecer a Petrobras é uma coisa muito importante. É fazer a Petrobras voltar a ser motivo de orgulho. Sabe o que é motivo de orgulho? É a gente fazer tudo o que for necessário para que esse país seja soberano na prospecção e no refino de biocombustível e de combustível de gasolina e de óleo diesel e de nafta, tudo que a gente puder produzir.
5: Com os investimentos, a Replan deve aumentar a produção de diesel S10, mais puro e menos poluente, e passará a produzir combustível sustentável de aviação, o SAF. Os investimentos anunciados para o estado de São Paulo devem gerar 38 mil empregos diretos e indiretos, segundo a Petrobras. De Paulínia, São Paulo, Pablo Mundim.
4: Considerado a maior infraestrutura científica do Brasil, o acelerador de partículas Sirius, instalado em Campinas, São Paulo, entrou numa nova fase.
1: Com a inauguração de mais 4 estações, o Sirius amplia a capacidade, a pesquisa e desenvolvimento de novas tecnologias estratégicas para o país.
4: Também foi lançada a pedra fundamental do polo, que vai desenvolver tecnologias para o Sistema Único de Saúde.
7: O Sirius, em Campinas, funciona como um gigantesco microscópio de alta precisão. O equipamento possui uma das mais avançadas fontes de luz sincrotron do mundo e consegue analisar diferentes materiais em escala atômica. As primeiras linhas de pesquisa começaram a operar em 2019. Hoje foram inauguradas mais 4 estações. As novas linhas ampliam a capacidade de pesquisa do Sirius em áreas estratégicas, como o desenvolvimento de novos medicamentos, avanços em telecomunicações, análise química de materiais complexos como terras raras e minerais críticos e desenvolvimento de supercondutores. As 4 linhas receberam investimento total de 230 milhões de reais, sendo 30 milhões do novo PAC. Com a inauguração, o Sírio chega a um total de 15 linhas em funcionamento. A ministra da Ciência, Tecnologia e Inovação, Luciana Santos, disse que o investimento eleva a qualidade das pesquisas científicas no país.
8: Estamos construindo autonomia científica, capacidade nacional, um Brasil forte, independente e soberano, e prova de que o Brasil pode ocupar um lugar de liderança científica, tecnológica e industrial no mundo.
7: O presidente Lula também visitou o canteiro de obras do Orion, que será o primeiro laboratório de biossegurança máxima, voltado ao estudo de patógenos de alta periculosidade. Durante o evento, também foi lançada a pedra fundamental do primeiro polo do Programa Nacional de Inovação Radical em Saúde, voltado ao desenvolvimento de tecnologias para o Sistema Único de Saúde. O ministro substituto da Saúde, Adriano Massuda, destacou a importância do polo para a saúde do país.
9: Estamos falando de infraestrutura integrada voltada para a produção de radiofármacos, diagnósticos avançados, terapias inovadoras, insumos farmacêuticos ativos, as IFAs, que o Brasil e o mundo é tão dependente.
7: O presidente Lula ressaltou a importância dos investimentos em ciência e tecnologia.
2: Qualquer quantidade de milhões que nós colocarmos é muito pequeno diante da quantidade de milhões que isso aqui vai render para o futuro do país e para o futuro da sociedade brasileira.
7: O laboratório Sirius atende pesquisadores do Brasil e do exterior. Quase 90% dos componentes do Sirius foram produzidos ou desenvolvidos no Brasil. Reportagem Dimas Soldes.
1: Hoje, 18 de maio, é Dia Nacional de Combate ao Abuso e à Exploração Sexual de Crianças.
4: O governo do Brasil vem fazendo um trabalho transversal com vários ministérios para enfrentar esse problema de maneira mais efetiva e segura para as crianças.
1: Esse trabalho envolve educação, levantamento de dados para formulação de novas políticas públicas e, principalmente, estímulo à denúncia por parte da sociedade.
4: Hoje a gente conversa com a ministra dos Direitos Humanos e da Cidadania, Janine Mello, sobre cada uma dessas ações. Boa noite, ministra, bem-vinda.
10: Boa noite, Luciano, boa noite, Mariana. Obrigada, gente, um prazer estar aqui com vocês.
4: Ministra, hoje foram feitas várias entregas relacionadas aos direitos da infância. Vamos começar, então, falando sobre as ações normativas para fortalecer o combate ao abuso sexual de crianças e adolescentes. Que atos foram feitos hoje nesse sentido e como eles ajudam nessa luta?
10: Luciano, hoje eu assinei uma portaria pra gente muito importante, que é a portaria que institui a Política Nacional de Enfrentamento e Combate ao Abuso Sexual contra Crianças e Adolescentes. Então, a gente, né, mais um avanço do ponto de vista normativo em relação a essa agenda. A gente garante aí o compromisso do governo do presidente Lula em organizar as ações do governo federal como um todo, para que a gente consiga efetivamente melhorar tanto a etapa de prevenção quanto a etapa de encaminhamento dos casos e também de responsabilização dos assediadores e dos abusadores de crianças.
1: E hoje, né, ministra, foi lançada uma campanha de enfrentamento à violência sexual contra crianças e adolescentes. Eu vou até chamar, vamos ouvir um trechinho dela.
11: O silêncio não protege a criança. O silêncio protege quem comete a violência. Proteger a criança é agir. Acredite, escute, não julgue. Denuncie qualquer abuso. Disque 100, Disque Direitos Humanos.
1: Pois é, ela vem com essa ideia para reforçar essa ideia da importância da sociedade denunciar, não ser omissa e não ter esse olhar julgador sobre a criança, né?
10: É isso, Mariana, a gente precisa assim, a prevenção, né, o enfrentamento à violência sexual contra crianças e adolescentes, ela tem três grandes etapas, vamos colocar assim. Então tem uma parte que é de prevenção, então a gente precisa falar sobre isso. Então o silêncio, ele não ajuda as crianças, ele não protege as crianças. O silêncio, ele só protege o abusador. Ele só protege aquele que violenta essas crianças e que abusa dessas crianças. Então, o que a gente precisa garantir é efetivamente canais de denúncia para, no momento em que o caso aconteça, a gente consiga encaminhar isso adequadamente e que a gente consiga que o Estado dê respostas, né, junto a diferentes autoridades competentes aí, dependendo do caso, para a gente conseguir garantir efetivamente que também, aí uma terceira fase, é que a gente responsabilize e puna aquelas pessoas que estão envolvidas nesses crimes.
4: Outra ação transversal lançada hoje foi com o Ministério da Educação, né? Com um caderno temático, papel da escola no enfrentamento à violência contra meninas e mulheres. O que é esse material? Ele será entregue nas escolas, aos pais?
10: Então, esse material a gente tem, né, em parceria com o Ministério da Educação, assim como a gente tem também em parceria com outros ministérios. Esse material é um material que vai servir de orientação para os profissionais de educação. Então, professores, todo mundo que está na sala de aula. A escola, para a gente, é um dos principais locos de ensino para, né, acho que para as crianças conseguirem se proteger e para a gente garantir que também a escola, como parte dessa rede de proteção social, seja um lugar em que os professores que estão junto com essas crianças diariamente consigam identificar eventuais sinais de que as pessoas estão passando por algum tipo de situação de violação ou de violência. Então, para a gente é muito importante que os professores e professoras estejam orientados adequadamente para conseguir identificar e encaminhar esses casos para onde a gente precisar, para as autoridades competentes, polícia, quando for o caso, conselhos tutelares.
1: Saber também como abordar,
10: exatamente.
1: Não compactuar com essa rede de silêncio.
10: Exatamente. Esse material já está disponível nas redes do MEC e ele vai estar disponível para todos os professores e professoras do Brasil.
1: Agora, foi lançada também, né, ainda falando em educação, foi lançada a matriz Educação que Protege, que é uma parceria com a Unicef, e também um guia para os municípios lidarem aí com a proteção das crianças em festas populares, eventos públicos. Que tipo de orientações esses documentos trazem?
10: Então, acho que a gente tem uma parceria já histórica com a Unicef de muitos anos, então tem uma esse é mais, né, esses são dois materiais que são exemplos dessa parceria aí muito frutífera que a gente tem com eles. A nossa preocupação foi garantir isso para municípios e para instituições que organizam grandes eventos, saberem como se a gente tivesse um passo a passo do que fazer para a gente ter cuidado com essas crianças, porque a gente sabe que nesses momentos é muito comum que aconteçam situações, que a criança às vezes fica desacompanhada, as pessoas às vezes não estão totalmente atentas ao que está acontecendo, e a gente precisa garantir que tenha, inclusive no âmbito desses eventos, estruturas de atendimento para evitar que esses casos fiquem sem encaminhamento naquele momento imediato em que acontecem.
4: Ministro, outra parceria importante, ou outras parcerias importantes, são com a Polícia Rodoviária Federal e os conselhos tutelares, né? A ideia é contar com essas instituições nas localidades de difícil acesso, não é isso?
10: É isso. Com a Polícia Rodoviária Federal, a gente tem a polícia já tem uma metodologia que chama Mapear, que é implementada para exatamente identificar e fiscalizar pontos que a gente tem nas rodovias federais, em que a gente sabe que tem uma incidência grande de violação contra crianças. Então, na verdade, hoje a Polícia Rodoviária Federal está atualizando essa metodologia para a gente conseguir qualificar e aprimorar esse atendimento, para a gente ter tempestividade e agilidade na identificação desses casos e no encaminhamento policial em relação a isso. Então, essa é uma parceria para a gente super importante com a Polícia Rodoviária Federal, que está em andamento já há um tempo, mas a gente agora atualiza para aprimorar. A outra que a gente tem com os conselhos tutelares, na verdade, é uma atuação, né, no âmbito do nosso ministério, em várias dimensões, vamos colocar assim, que a gente tem principalmente uma preocupação em fortalecer e garantir que os conselhos tutelares consigam executar suas atribuições na proteção, na defesa dos direitos das crianças e dos adolescentes. Então, a gente tem programas de equipagem, fortalecimento via capacitação desses conselheiros e dessas conselheiras. Então, tem uma série de medidas que a gente faz junto aos conselhos para garantir que eles possam aí nos apoiar na implementação das políticas de defesa defesa de criança e adolescente.
12: Eu acho que é até importante a gente ressaltar esse trabalho que a Polícia Rodoviária Federal faz, porque há lugares onde basicamente é a PRF ali que
10: exatamente.
12: Tem mais condição de atuar, né? Porque é mais difícil de chegar, mais difícil de manter, às vezes, alguém do estado por lá, né?
10: Exatamente.
12: Ministra, a gente não pode deixar de falar aqui das novas formas de violência sexual, principalmente no ambiente digital, né? A senhora pode falar um pouco pra gente sobre o ECA digital e como é que tem sido o enfrentamento da violência nesse ambiente virtual?
10: Claro, então, o ECA, bom, foi um avanço histórico, importantíssimo que o Brasil deu no último, né? Agora no último, a gente aprovou, sancionou a lei no ano passado, esse ano a gente conseguiu publicar o decreto que regulamenta e que indica, inclusive, para o setor de tecnologia e das plataformas, como é que o ECA digital vai ser efetivamente implementado. A gente precisa, acho que, caminhar em duas direções. Uma é garantir que efetivamente o ECA digital seja implementado, se torne uma realidade na vida das famílias. Havia uma preocupação muito grande de todas as famílias brasileiras com a forma com que o acesso à internet tem se dado de maneira cada vez mais precoce e cada vez menos supervisionada. Então, para a gente é importante garantir que haja uma parceria entre famílias, Estado e iniciativa privada para a gente criar e permitir que o ambiente digital seja um ambiente protegido para as crianças, um ambiente seguro para que elas naveguem. O acesso à internet, à tecnologia é uma realidade. A gente não tem como lutar contra isso, mas a gente precisa garantir que esse espaço seja um espaço mais seguro para crianças e adolescentes. Então, o ECA acho que trouxe exatamente essa perspectiva. E para a gente é muito importante afirmar e acho que reiterar que o Brasil, ele define, ao estabelecermos o ECA digital, o que o Brasil diz é: eu estou definindo um limite enquanto país para o que a gente permite em relação à operação ou regras de negócio, ou modelos de negócio que a gente não quer que sejam baseados na vulnerabilidade da infância. O Brasil diz isso de maneira muito explícita e evidente, inclusive servindo de exemplo e de referência aí para outros países.
4: Nesse contexto, né, ministra, temos também o guia sobre dispositivos digitais, né, o uso por crianças e adolescentes. Que tipo de orientações estão nesse guia? E ele tem tido, a população tem demonstrado interesse nesse guia?
10: Muito, Luciano. Esse guia, ele foi um guia que, né, antecedeu ali a parte da regulamentação do ECA digital, e ele, na verdade, serviu para isso. Vários pais, várias mães e pessoas que, né, responsáveis por as crianças não sabem exatamente como mexer em determinados tipos de aplicativos ou de rede social. Então, o guia, ele, inclusive, ajuda a fazer a supervisão parental. Então, tem várias famílias que acessaram, né, e que nos retornaram e nos deram um feedback em relação a isso, de que foi importante para orientar essas pessoas de quais são os instrumentos e quais são os mecanismos que a gente pode contar para garantir que as crianças tenham um acesso mais seguro a esses aplicativos e a essas plataformas de maneira geral. E aí a gente também tem ali parte que vai dedicado para outros equipamentos da rede de proteção de crianças e adolescentes, para os profissionais de saúde, para os profissionais de assistência social, profissionais da educação. Então, ele é voltado para famílias, mas também para todos aqueles que de alguma forma interagem com o dia a dia e cotidiano dessas crianças, para que a gente tenha ali orientações meio coordenadas em relação a isso.
12: Onde é que a gente consegue acesso ao guia, ministra?
10: Ele tem uma plataforma específica, um site, ele está disponível para download. A gente tem também vários materiais impressos que foram distribuídos em diferentes locais. Mas ele está disponível hoje, inclusive no site do nosso próprio ministério.
12: Então vamos lá, é guia sobre o uso de dispositivos digitais por crianças e adolescentes. É assim que é possível buscar na internet e encontrar ele, então.
10: O apelido dele é, né, Guia de Telas. Pode botar
12: guia
10: no Google.
12: É
10: Guia de Telas, que eu acho que vocês acham de maneira mais fácil também.
12: Tá ótimo. Nós conversamos com Janine Mello, ministra dos Direitos Humanos e da Cidadania. Ministra, muito obrigada pela sua entrevista à Voz do Brasil.
10: Obrigada, Mariana. Obrigada, Luciano. Boa noite, gente.
4: De crédito, cheque especial, financiamento estudantil, o Desenrola chegou para ajudar os brasileiros a se livrarem de vários tipos de dívidas.
12: E entre as novidades do programa está um simulador que calcula os prazos, descontos e o valor final da dívida a ser quitada.
4: Outra facilidade é ter atendimento presencial em uma agência dos Correios.
13: Luciana Abreu é fisioterapeuta e conta que na época da faculdade recorreu ao Fundo de Financiamento Estudantil, FIES, para custear as mensalidades. Já formada, ela acabou atrasando os pagamentos do financiamento e viu o débito virar uma bola de neve. Só em 2023, Luciana conseguiu renegociar a dívida graças ao programa Desenrola Brasil do governo federal.
14: Hoje eu já quitei a minha dívida, isso me proporcionou liberdade. autonomia financeira.
13: Para ajudar pessoas que desejam limpar o nome, o governo do Brasil lançou neste mês o programa Desenrola Brasil Famílias, ou Desenrola 2.0. Além das condições especiais, o programa trouxe ainda uma novidade. Nesta edição, os interessados podem realizar uma simulação com uma nova calculadora digital. Desenvolvida pelo Ministério da Fazenda, a calculadora mostra uma estimativa das condições de renegociação antes que a pessoa procure uma instituição financeira. Segundo o secretário de Reformas Econômicas do Ministério, Regis Dudena, outra função disponível é a possibilidade de calcular o uso do Fundo de Garantia do Tempo de Serviço, FGTS.
15: Automaticamente, esse simulador já faz uma projeção de qual vai ser o tamanho do desconto e como ele poderá vir a parcelar essa dívida, inclusive utilizando-se do saque do FGTS para abatimento dessa dívida. Então é uma ferramenta para ajudar o cidadão a saber se a política pública está sendo aplicada corretamente para ele.
13: A calculadora pode ser acessada no endereço simuladordesenrola.fazenda.gov.br. Para quem prefere atendimento presencial ou não tem facilidade com as ferramentas digitais, também é possível renegociar as dívidas indo a uma das mais de 10 mil agências dos Correios espalhadas pelo país. Reportagem Gabriela Noronha.
12: E na hora de renegociar

0: Fazenda. Dilson Santa Fé, para a Voz do Brasil.
1: Proteger a Amazônia e as fronteiras para fortalecer a soberania nacional.
2: É o que pretende o programa Território Seguro e Amazônia Soberana, lançado hoje em Manaus.
1: A iniciativa tem como foco 7 territórios prioritários, onde vivem 38 etnias indígenas.
3: A iniciativa faz parte do Plano Brasil contra o Crime Organizado e integra várias forças do governo federal para enfrentar a criminalidade. O ministro da Justiça e Segurança Pública, Wellington César Lima e Silva, destacou que as facções que agem na Amazônia Legal são diferentes dos grupos criminosos de São Paulo e Rio de Janeiro. Por isso, o programa deve atender a segurança regional e combater crimes divididos em 4 pilares.
4: O primeiro pilar é o lucro. Aqui, o ouro do garimpo ilegal, a madeira sem origem, a terra grilada, a cocaína que desce os rios. O segundo pilar é o controle a partir das prisões e dos territórios dominados, de onde lideranças articulam atividades criminosas. O terceiro pilar é o poder armado, alimentado pelo mercado legal de armas que cruza as fronteiras norte e oeste do país. E finalmente o quarto pilar é a violência letal contra ribeirinhos, contra lideranças indígenas, contra agentes públicos.
3: O programa tem como foco 7 territórios prioritários, onde vivem 38 etnias indígenas e tem investimento inicial de 209 milhões de reais. A ideia é combinar ações de repressão, prevenção e fortalecimento das economias locais, a fim de evitar que indígenas sejam cooptados pelo crime, como explica o ministro dos Povos Indígenas, Eloy Terena.
5: Nós detectamos aí dentro dos territórios, de, além dessas facções, elas vão assediando os indígenas. E muitos indígenas acabam sendo assediados por falta de oportunidade, por não ter outros meios de sobrevivência, sem ter também o apoio para realizar suas atividades próprias, né? Então, não tem perspectiva de vida. Então, é a partir dessa dimensão que o Estado precisa agir.
3: O programa Brasil contra o Crime Organizado foi lançado no dia 12 de maio para desarticular as estruturas econômicas, operacionais e territoriais que sustentam as organizações criminosas. Reportagem Luana Karen.
2: 19 milhões de famílias em todo o país começam a receber hoje a parcela do mês de maio do Bolsa Família.
1: O repasse foi unificado em 217 municípios brasileiros às famílias que vivem em áreas em emergência ou calamidade pública reconhecidas pelo governo do Brasil.
2: E uma novidade: a partir de hoje, as famílias beneficiárias podem contar com um aplicativo renovado.
1: Quem explica pra gente é o ministro do Desenvolvimento e Assistência Social, Família e Combate à Fome, Wellington Dias.
6: É uma ferramenta que permite a cada família beneficiária poder dar solução a problemas que tenha. Por exemplo, por que teve um bloqueio? Lá no aplicativo você vai conseguir saber e vai conseguir ali dar a solução. Também é uma ferramenta para acessar vários programas além do Bolsa Família. O Minha Casa Minha Vida, como é que eu faço para me cadastrar? O programa Gás do Povo, Luz do Povo, o programa Pé de Meia, ou seja, são várias portas que se abrem para o público do Bolsa Família.
2: E essas foram as notícias do governo do Brasil.
1: Fique agora com as notícias do Poder Judiciário e do Congresso Nacional. Boa noite.
2: Boa noite para você, até amanhã.
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9: STF invalida lei do Espírito Santo que permite aos pais vetar filhos em aulas sobre gênero e sexualidade.
10: STJ recebe nova denúncia contra ex-governador do Acre em ação por fraude e desvio em obras públicas.
9: TSE realiza confirmação do teste público da urna.
10: Boa noite, eu sou Marcela Luiza.
9: E eu sou Walter Lima.
10: Supremo Tribunal Federal invalida a lei do Espírito Santo que permitia a pais vetar filhos em aulas sobre gênero e sexualidade.
9: Na mesma sessão virtual, o STF também declarou inconstitucional uma lei de Betim, em Minas Gerais, que proibia o uso da chamada linguagem neutra nas escolas. Marta Ferreira.
11: A norma capixaba foi questionada no Supremo pela Aliança Nacional LGBTI+, pela Associação Brasileira de Famílias Transafetivas.

0: e pela Associação Comunitária Cultural e de Apoio Social, Fórum Nacional de Travestis e Transsexuais Negras e Negros. Prevaleceu o voto da relatora ministra Carmen Lúcia. Para ela, o legislativo capixaba extrapolou sua competência constitucional ao tratar de diretrizes e bases da educação, matéria reservada à União. Na avaliação da ministra, a norma interferiu indevidamente no currículo pedagógico, cujas regras são disciplinadas pela Lei de Diretrizes e Bases da Educação Nacional. Na mesma sessão virtual, os ministros também declararam inconstitucional a Lei 7.015 de 2022 do município de Betim, em Minas Gerais, que proibia o uso da chamada linguagem neutra nas escolas. O relator da ação, o ministro Luiz Fux, afirmou que o tribunal tem jurisprudência consolidada, segundo a qual estados e municípios não podem proibir o uso da linguagem neutra em instituições públicas ou privadas de ensino, por se tratar de matéria vinculada às diretrizes educacionais, cuja competência é da União.
1: Corte Especial do STJ recebe nova denúncia contra o ex-governador do Acre, Gladson Cameli.
2: Agora, o político é acusado pelos crimes de peculato, desvio e fraude à licitação por supostas irregularidades na contratação de obras para rodovia estadual em Cruzeiro do Sul. Fátima Uchoa.
3: Com a decisão, o ex-governador se tornou réu em mais uma ação penal. A Corte Especial já o havia condenado a 25 anos e 9 meses de reclusão, a maior pena já aplicada pelo STJ em uma ação penal originária. Segundo o Ministério Público Federal, no início do primeiro mandato no governo do Acre, em 2020, o então governador Gladson Cameli teria articulado esquema para frustrar o caráter competitivo da licitação para obras de duplicação da AC-405, direcionando o contrato para a construtora Colorado, empresa ligada à família dele. A acusação também aponta suposto superfaturamento no contrato. A relatora na Corte Especial é a ministra Nancy Andrighi.
1: Moradores da Ilha do Marajó, no Pará, buscam atendimento no Mutirão da Justiça do Trabalho.
2: O Mutirão é uma parceria com o Conselho Nacional de Justiça. Luma Soares.
4: Os atendimentos começaram cedo em Portel, na Ilha do Marajó. Centenas de pessoas enfrentaram filas na madrugada para garantir serviços como orientações trabalhistas, emissão de documentos, previdência e atendimento de saúde. Os atendimentos vão até sexta-feira, dia 22, das 8 da manhã às 6 da tarde.
1: O Tribunal Superior Eleitoral realizou a confirmação do teste público da urna.
2: Os investigadores validaram as correções e aprimoramentos nos sistemas eleitorais. Fábio Ruas.
5: O teste de confirmação foi realizado entre os dias 13 e 15 de maio. Os testes comprovaram mais uma vez a segurança do sistema eleitoral brasileiro. Ficou constatado que nenhum dos quatro achados do teste da urna, realizado no final do ano passado, fragilizou o sigilo e a integridade do voto, que são os pilares do processo eleitoral do país.
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1: Uma boa noite.
2: E até amanhã.
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0: Machado.
1: Eu sou Paula Groba.
2: E eu sou Ricardo Nakaoka.
1: E estes são os destaques de hoje do Jornal do Senado, que começa agora.
2: 5 estados são premiados no Senado por avanço na alfabetização infantil.
1: Presidente do Banco Central participa de audiência com senadores para prestação de contas e esclarecimentos sobre o Banco Master.
2: Senado debate criação do Estatuto da Poupança para proteger famílias endividadas.
1: Boa noite.
2: Boa noite.
1: Aprender a ler e escrever na idade certa pode definir todo o futuro escolar de uma criança. E alguns estados brasileiros têm conseguido avançar nesse desafio.
2: Hoje, o Senado homenageou 5 governadores que se destacaram pelos resultados na alfabetização de crianças de até 8 anos, reconhecendo políticas públicas que melhoraram o desempenho dos alunos nos primeiros anos da educação básica. Os detalhes na reportagem de Rodrigo Rezende.
3: O reconhecimento é feito a partir de critérios técnicos que levam em conta 4 eixos de avaliação: resultados de alfabetização, equidade, formação de professores e regime de colaboração. O senador Cid Gomes, do PSB do Ceará, que propôs a iniciativa e presidiu a homenagem, afirmou que a premiação é um incentivo para que mais governantes invistam em educação.
4: Hoje, consolidamos a tradição que iniciamos em 2025. Confirmamos o compromisso desta casa com a educação, com a democracia e com a superação das desigualdades. Deixamos claro que os esforços dos governantes que lutam por uma educação de qualidade não passarão desapercebidos.
3: Juliano Mazep, representante do governador de Mato Grosso, Otaviano Piveta, afirmou que o prêmio é resultado de um trabalho coletivo.
5: Esse prêmio não é apenas do governo. Nós dedicamos ele também a todos os gestores, professores, diretores de escolas, prefeitos municipais e toda a classe educadora.
3: Erivonaldo Alves, secretário de Educação da Paraíba, representante do governador Lucas Ribeiro, ressaltou que a alfabetização na idade certa abre diversas portas durante a vida.
6: Em nome de cada aluno paraibano, de 6 a 7 anos de idade, que descobre o mundo através da leitura. Alfabetizar não é apenas um favor, é um direito que todas as crianças têm.
3: O governador do Piauí, Rafael Fonteles, saudou a parceria entre os entes federados na conquista de bons números de alfabetização no estado.
7: Sabemos que essa é uma política executada pelos municípios diretamente, mas pode e deve ser apoiada pelos estados e pelo governo federal.
3: O governador do Ceará, Eumano de Freitas, ressaltou a longevidade das políticas educacionais no estado.
8: É também motivo de orgulho fazer parte de um projeto educacional que se tornou referência nacional e que foi construído com visão de longo prazo, compromisso público e continuidade administrativa.
3: O Comitê Técnico da Comenda conta com representantes do Ministério da Educação, do INEP, do Unicef e de instituições ligadas à educação, caso da Fundação Roberto Marinho, Fundação Leman, Associação Bem Comum e o Instituto Natura.
1: O senador Marcelo Castro, do MDB do Piauí, cobrou uma decisão definitiva do Supremo Tribunal Federal sobre a divisão dos royalties do petróleo. Hoje, a maior parte desses recursos fica concentrada em 3 estados produtores: Rio de Janeiro, São Paulo e o Espírito Santo.
2: Em 2012, o Congresso aprovou novas regras para ampliar a participação dos estados não produtores, mas a lei acabou suspensa pelo STF em 2013. Neste mês, o julgamento foi retomado, mas voltou a ser interrompido após pedido de vista do ministro Flávio Dino.
9: 86% ficam no Rio de Janeiro, 4,4% no Espírito Santo, 0,6% em São Paulo. Somando tudo, 94% dos royalties do petróleo do Brasil ficam em 3 estados, especialmente em um único estado do Brasil.
1: E outra decisão recente do Supremo Tribunal Federal teve impacto direto nas relações de trabalho e nos direitos das mulheres.
2: O STF considerou constitucional a lei aprovada pelo Senado em 2023, que prevê medidas para promover a igualdade salarial entre homens e mulheres nas empresas. A norma vinha sendo questionada por entidades empresariais e trabalhistas. A reportagem é de Raíssa Abreu.
10: A iniciativa do governo, aprovada pelo Senado em junho de 2023, obriga empresas a divulgarem periodicamente salários e critérios de remuneração de seus funcionários e a adotarem medidas para correção de desigualdades entre salários de homens e mulheres na mesma função. O ministro Alexandre de Moraes considerou que a lei cumpre o objetivo de promover a transparência e enfrentar a desigualdade. Para a relatora da proposta no Senado, a senadora Tereza Leitão, do PT de Pernambuco, ainda há muito por fazer.
0: Eu acho que o primeiro ponto a ser feito é essa radiografia da situação, porque existe já a disparidade e quando você dá o corte racial, ela aumenta, como também cortes regionais, cortes territoriais. Então, esse mapa a gente precisa se valer dele para poder fazer as políticas de reparação, de superação dessa realidade.
10: Mulheres recebem, em média, 21% a menos que os homens. Quando o recorte é racial, a diferença salarial entre homens brancos e mulheres negras é de 53%.
1: Audiência com o presidente do Banco Central, renegociação de dívidas rurais e propostas para garantir a gratuidade do PIX movimentam a agenda das comissões do Senado nesta semana.
2: Projetos sobre protocolo antirracista e militarização de escolas também estão entre os destaques. Repórter Marcela Diniz.
11: Na terça, a Comissão de Assuntos Econômicos ouve o presidente do Banco Central, Gabriel Galípolo, entre outros assuntos, sobre a fraude do Banco Master e as providências do BC com relação ao BRB, Banco de Brasília. O colegiado também pode votar a utilização do Fundo Social do Pré-Sal para renegociação de dívidas de produtores rurais. Para o presidente do colegiado, senador Renan Calheiros, do MDB de Alagoas, a crise é grave e demanda solução urgente.
12: Problemas climáticos com problemas macroeconômicos, guerras, câmbio baixo, mercado reduzido, juros altíssimos, as suas garantias foram comidas pela remuneração desses juros absurdos.
11: Também na terça, a Comissão de Educação analisa o protocolo antirracismo, misoginia e demais preconceitos nas escolas. Na quarta, a Comissão de Constituição e Justiça poderá votar a PEC que amplia a autonomia do Banco Central e garante gratuidade do PIX. E na quinta, tem debate na Comissão de Educação sobre militarização de escolas públicas. O pedido de audiência cita agressões, punições desmedidas e outras violações em ambiente escolar.
1: Já no plenário, os senadores devem votar nesta semana o projeto de lei complementar que garante a manutenção de incentivos de tributos federais a pessoas jurídicas sem fins lucrativos, independentemente de sua qualificação.
2: A pauta de votações desta semana também inclui indicações para a representação do Brasil no exterior e para o Conselho Nacional de Justiça, aumento de prazo para contestar a autoria de crimes praticados no ambiente doméstico e ainda a criação da Política Nacional para Estudantes com Altas Habilidades ou Superdotação.
1: Guardar dinheiro no fim do mês ainda é um desafio para milhões de brasileiros endividados. Para estimular a criação de reservas financeiras e reduzir o superendividamento, um projeto em análise no Senado cria o chamado Estatuto da Poupança.
2: A proposta prevê mudanças no FGTS, incentivos ao hábito de poupar e novas regras para contratos de crédito. Os detalhes com a repórter Patrícia Oliveira.
13: A proposta do senador Confúcio Moura, do MDB de Rondônia, cria uma política de orientação para o consumo consciente, por meio de educação financeira, além de incentivos à poupança. Entre as medidas está a criação de prêmios para trabalhadores com saldo no FGTS e para bons pagadores. O projeto também prevê o direito ao arrependimento, com um prazo para reflexão de quem solicitar um empréstimo bancário antes que seja finalizado. Confúcio Moura destaca que facilidades como compras pela internet estimulam o consumo desnecessário por impulso e o endividamento pode levar a decisões arriscadas, como apostas online ou empréstimo consignado.
14: O crédito, que deveria funcionar como apoio momentâneo, passou a ocupar o espaço da renda. Virou ponte para atravessar o mês. Virou instrumento de sobrevivência.
13: O projeto ainda proíbe o aumento automático do limite do cartão ou do cheque especial. E as faturas deverão informar o valor total dos financiamentos em reais.
2: Com edição de Paula Gromba e trabalhos técnicos de João Lira, o Jornal do Senado fica por aqui. Acompanhe agora as notícias da Câmara dos Deputados. Boa noite.
1: Boa noite e até amanhã.

0: cria política de proteção às pessoas com ostomia.
1: Câmara analisa projeto que regulamenta a atuação do síndico profissional.
0: Deputados debatem obrigação do SUS aceitar exame em clínica privada.
1: Boa noite. Plenário pode votar projeto que obriga o SUS a aceitar exames feitos em clínicas privadas. Entenda na reportagem de Antônio Vital.
2: Ganhou o regime de urgência e pode ser votado a qualquer momento no plenário da Câmara, projeto que obriga o Sistema Único de Saúde, o SUS, a aceitar exames realizados em clínicas privadas. A justificativa é que isso poderia acelerar o tratamento de pacientes que enfrentam filas e demora na realização de exames no sistema de saúde público. A proposta condiciona a aceitação dos exames privados aos prazos de validade e padrões de qualidade a serem definidos pelo Ministério da Saúde. Com regime de urgência, o projeto pode ser votado diretamente no plenário da Câmara, sem passar pela análise das comissões permanentes da Casa. Mas a votação da urgência provocou debate no plenário. Deputados aliados ao governo criticaram a proposta, com o argumento de que os médicos do SUS hoje não são impedidos de aceitar esses exames e que, se o projeto virar lei, pode beneficiar pacientes que têm condições de pagar. Foi o que disse o deputado Jorge Sola, do PT da Bahia.
3: Não existe nenhuma barreira para que exames feitos na rede privada sejam utilizados pelo SUS. O que existe são critérios da qualidade dos exames que são realizados serem confiáveis ou não. Esse projeto vai oficializar problemas graves, onde muitas vezes um paciente passa na frente de uma fila existente porque ele tem condição de pagar os procedimentos diagnósticos.
2: O autor do projeto, o deputado Nicolas Ferreira, do PL de Minas Gerais, diz que o uso de exames feitos em clínicas privadas poderia resolver o problema das filas e atrasos no atendimento da rede pública.
4: Quero dizer bem claro que isso é um projeto técnico, um projeto que vem de uma demanda de pessoas reais que precisam de agilidade, tempo e recurso, que serão ali realmente beneficiados, porque ele pode fazer o exame privado e já chegar com o SUS com esse exame para poder ajudar no atendimento. Então, realmente, a união, tanto do SUS quanto da rede privada, para poder melhorar a saúde no nosso país.
2: Ainda não há data para votação no plenário da Câmara do projeto que obriga o Sistema Único de Saúde a aceitar exames realizados em clínicas privadas. Da Rádio Câmara de Brasília, Antônio Vital.
5: Votação.
0: Câmara aprova projeto que garante acesso à reprodução assistida para mulheres em tratamento de câncer. A repórter Sofia Peçanha nos conta como deve funcionar.
6: Os deputados aprovou o projeto que estabelece a Política Nacional de Atenção Integral em Reprodução Humana Assistida. Apresentada pela deputada Isa Arruda, do MDB de Pernambuco, a proposta garante o acesso a serviços de reprodução assistida a mulheres em tratamento de câncer que possa afetar a sua fertilidade ou com diagnóstico de endometriose. Segundo a relatora na Comissão de Saúde, a deputada Jandira Fegari, do PSDB do Rio de Janeiro, a medida é necessária para garantir que a política, hoje baseada em portarias do Ministério da Saúde, tenha perenidade e aplicação uniforme em todo o país, oferecendo atendimento seguro a todas as pacientes.
7: A colaboração de diferentes esferas é fundamental para assegurar a qualidade e a uniformidade dos serviços prestados, já que a governança colaborativa melhora os resultados de políticas públicas complexas como as da saúde.
6: O projeto prevê que o Sistema Único de Saúde, o SUS, assegure o acesso a serviços de reprodução assistida em todas as unidades federativas. Porém, quando a rede do SUS for insuficiente, o poder público poderá recorrer a serviços privados filantrópicos ou sem fins lucrativos. Além disso, o texto garante o acesso ao congelamento de óvulos e a outros serviços de reprodução assistida para mulheres que passam por tratamento de câncer, protegendo o direito à maternidade e à preservação da fertilidade antes de procedimentos que possam prejudicá-la, como afirma a deputada Jandira Fegari.
7: Dessa forma, a possibilidade de preservar a fertilidade oferece uma perspectiva positiva e um ganho significativo na qualidade de vida para as pacientes oncológicas, o que reduz o impacto psicológico associado à perda da capacidade de ter filhos biologicamente.
6: Quando a proposta estiver valendo como lei, todos os procedimentos de reprodução assistida deverão constar da tabela de procedimentos do SUS, garantindo financiamento adequado e acesso integral aos serviços. O projeto que garante acesso à reprodução assistida para mulheres em tratamento de câncer segue para análise do Senado. Da Rádio Câmara de Brasília, Sofia Peçanha.
5: Saúde.
1: Pessoas que passaram por um procedimento cirúrgico chamado ostomia são o foco de um projeto que está sendo examinado na Câmara. O repórter José Carlos Oliveira tem os detalhes.
8: avança na Câmara dos Deputados a proposta de criação da Política Nacional de Proteção às Pessoas com Ostomia, ou seja, aqueles pacientes que passaram por cirurgia para fazer uma abertura de ligação direta entre um órgão interno e o exterior do corpo. A intenção é garantir direitos, inclusão social e assistência integral a essas pessoas. A proposta do deputado Clodoaldo Magalhães, do PV de Pernambuco, já havia sido alterada na Comissão de Defesa dos Direitos das Pessoas com Deficiência. O texto ganhou ainda mais abrangência após a aprovação na Comissão de Trabalho, com relatoria da deputada Flávia Moraes, de Goiás.
9: A gente busca justamente abranger aos outros tipos de ostomia, então a gente trata da ostomia, tanto pode ser na traqueia, quanto pode ser no intestino, e também da situação daquela ostomia provisória, que é temporária, aquela que vai ficar por um tempo e depois ela fecha, e aquela que é constante, permanente, né? Então, tudo isso requer cuidado diferenciado, e a gente fez, então, esse detalhamento, e com isso a gente vai ter aí um marco legal importante em relação ao paciente ostomizado.
8: Entre os benefícios previstos estão distribuição gratuita e regular de equipamentos e materiais de ostomia pelo SUS, isenção de impostos sobre produtos e acessórios específicos para a ostomia, centros de referência especializados com atendimento multidisciplinar em todo o país, programas de reabilitação física e reinserção social e laboral, adaptação de banheiros públicos e campanhas de conscientização e educação. O texto ainda protege o paciente de demissão desde a indicação médica para a cirurgia até 12 meses após o retorno ao trabalho. Flávia Moraes comentou a importância da política nacional.
9: Projeto muito relevante, com certeza ele vai trazer uma dignidade, uma qualidade de vida muito diferente para esse paciente, que muitas vezes sofre constrangimento no local de trabalho por falta de adaptação, nos banheiros por falta de adequação.
8: A proposta de política nacional de proteção às pessoas com ostomia ainda vai passar pela análise das comissões de saúde, de Finanças e Tributação e de Constituição e Justiça. Da Rádio Câmara de Brasília, José Carlos Oliveira.
5: Trabalho.
0: Charles Fernandes, do PSD da Bahia, defende a votação urgente de proposta que regulamenta a aposentadoria especial dos agentes comunitários de saúde e de combate a endemias. O deputado afirma que o texto garante justiça e valorização aos trabalhadores.
10: O que que é esse projeto? Vai trazer a segurança jurídica, vai trazer uma segurança para todos os agentes comunitários de saúde, uma aposentadoria especial. Os homens com 52 anos e as mulheres com 50 anos. Os agentes comunitários de saúde, eles trabalham no dia a dia, caminhando nas ruas com poeira, com lama, com sol quente. Então, é necessário e é importante regulamentar aposentadoria especial dos agentes comunitários de saúde.
1: Charles Fernandes lembra que os agentes comunitários de saúde e de combate a endemias prestam a primeira assistência às famílias, exercendo papel essencial na atenção básica ao acompanhar de perto a realidade dos bairros, das comunidades rurais e do interior do país.
5: Comissões.
0: É cada vez mais comum que condomínios tenham como síndico alguém que não mora no local. Por isso, a Câmara está examinando uma proposta que regulamenta a atividade do síndico profissional. A reportagem é de Luiz Cláudio Canuto.
11: Projeto aprovado na Comissão de Trabalho regulamenta a profissão de síndico profissional. O autor da proposta, deputado Paulo Alexandre Barbosa, lembra que o Código Civil de 2002 estabelece que a Assembleia do Condomínio pode escolher síndico que não more no condomínio para exercer a administração, o que possibilitou o surgimento do síndico profissional, uma alternativa cada vez mais comum nos condomínios brasileiros. Há, inclusive, empresas condominiais. Na opinião do deputado, isso mostra busca por mais profissionalismo na gestão condominial, além de resolver o problema de muitos condomínios onde ninguém quer assumir a função. O projeto foi apresentado para regulamentar a figura do síndico profissional no ordenamento jurídico brasileiro e estabelecer regras de contratação, atribuições e responsabilidades, e também prevenir conflitos, dando maior segurança jurídica para todos. O relator da proposta na comissão foi o deputado Léo Prates, da Bahia. Ele modificou o texto original, que previa como pré-requisito para o síndico profissional ter completado o ensino médio. Pela nova versão, a formação exigida é de tecnólogo em gestão de condomínio ou graduação em administração ou direito, além de inscrições nos conselhos regionais de administração ou na OAB.
12: Surgiu a necessidade do Congresso Nacional regular essa atividade. Esse projeto, logicamente, nos interessou, porque é um bom debate, e nós conseguimos a aprovação, graças a Deus, unânime, na criação da profissão de síndico profissional, protegendo a sociedade, porque a gente acha que tem que ter uma qualificação para se exercer, já que não é uma atividade tão simples. Ele tem que cuidar de terceirização de mão de obra, ele tem que cuidar de obras de engenharia, uma série de atividades que são atinentes à vida condominial. Então, nós aceitamos a profissão, por exemplo, de técnico em administração, que é nível médio, mas é o mínimo que a gente pode exigir de uma pessoa que vai cuidar de tantas vidas. Então, a gente acha que o projeto saiu redondo, agora ele segue a tramitação na Câmara, e eu acho que ele com certeza vai ter um fim, porque é necessário regular essa profissão que já é exercida por uma série de pessoas.
11: O projeto que regulamenta a profissão de síndico profissional já está na Comissão de Constituição e Justiça. Da Rádio Câmara de Brasília, Luiz Cláudio Canuto.
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5: Segurança Pública.
1: Os deputados aprovaram participação social na elaboração de políticas no plano para enfrentar violência contra a mulher. Acompanhe na reportagem de Júlia Lopes.
14: A Câmara dos Deputados aprovou o projeto que assegura a participação de instituições da sociedade civil na elaboração das políticas de segurança previstas no Plano Nacional de Prevenção e Enfrentamento à Violência contra a Mulher. O projeto muda a Política Nacional de Segurança Pública e Defesa Nacional, que tem entre seus instrumentos o Plano de Enfrentamento à Violência contra a Mulher. A proposta do deputado Marangoni prevê que a participação da sociedade civil no plano tenha caráter opinativo e seja voltada principalmente à rede de atendimento à mulher. Entre as diretrizes do plano estão a proteção da família, o atendimento humanizado, a não revitimização da mulher, além da assistência às vítimas e seus familiares e o incentivo à denúncia. Para a relatora da proposta na Comissão de Defesa dos Direitos da Mulher, deputada Laura Carneiro, do PSD do Rio de Janeiro, a medida fortalece o combate à violência contra a mulher.
15: À disposição do Estado, nas suas três esferas, favorecer a atuação pela defesa da vida da mulher, com auxílio opinativo das instituições da sociedade civil, que dispõe de conhecimento e atuação sobre o tema, e estou convencida, portanto, que promoveremos avanços concretos na incorporação do olhar e da experiência da sociedade civil num problema da violência contra a mulher.
14: Atualmente, o Brasil conta com diversas ONGs que atuam na defesa dos direitos das mulheres, na promoção da igualdade de gênero e no enfrentamento à violência. Aprovado pelas comissões, o projeto amplia a participação da sociedade no Plano Nacional de Prevenção e Enfrentamento à Violência contra a Mulher, poderá seguir diretamente para o Senado, sem necessidade de votação pelo plenário. Da Rádio Câmara de Brasília, Júlia Lopes.
0: O Conselho de Ética da Câmara dos Deputados aprovou a suspensão de parlamentares envolvidos na ocupação da mesa diretora ocorrida em agosto de 2025. Para Chico Alencar, do PSOL do Rio de Janeiro, a medida é importante para a preservação do decoro e da democracia.
1: Chico Alencar destaca que o placar de 15 votos favoráveis e 4 contrários reflete o entendimento do colegiado sobre a gravidade da obstrução dos trabalhos da Câmara. O deputado também critica a posição de operadores do direito que apoiam atos contra o Estado Democrático.
5: Justiça.
0: Boletins de ocorrência poderão ter o mesmo modelo em todo o país. A ideia é garantir que as informações importantes estejam no documento e facilitar a comparação dos registros de crimes entre os estados. A reportagem é de Maria Neves.
16: A Comissão de Segurança Pública da Câmara dos Deputados aprovou o projeto que exige a utilização de boletins de ocorrência padronizados por todos os integrantes do Sistema Único de Segurança Pública. Atualmente, cada estado adota um modelo próprio de coleta de dados sobre crimes. A proposta do deputado Eduardo Veloso, do Acre, determina ainda que os dados dos boletins de ocorrência sejam incluídos no Sistema Nacional de Informações de Segurança Pública, prisionais, de rastreabilidade de armas e munições, de material genético, de digitais e de drogas. De acordo com Eduardo Veloso, a padronização dos boletins de ocorrência vai possibilitar a uniformidade dos registros e garantir que todas as informações relevantes sejam coletadas. O parlamentar ainda defende que a centralização dos dados no Sistema Nacional de Informações de Segurança Pública vai permitir a análise mais detalhada das ocorrências, o que facilita a identificação de padrões e tendências de criminalidade. Com isso, ele acredita que será mais fácil, inclusive, combater o crime.
17: Essa proposta vai facilitar, padronizar e agilizar a ocorrência em si, fazendo com que a gente tenha também uma resposta mais rápida para o cidadão, vai fazer com que a polícia seja mais efetiva e vai fazer com que aqueles criminosos sejam capturados mais rápido, né? Porque hoje a gente tem uma dificuldade, principalmente nesses pequenos furtos, de uma interligação dos sistemas. E isso aqui vai fazer com qualquer que seja o tipo de ocorrência, essa ligação. Então, eu acredito muito nessa proposta.
16: Ao defender a proposta, o relator, deputado delegado Fábio Costa, do PP de Alagoas, também sustentou que a padronização e a integração dos dados vai facilitar a cooperação entre as forças de segurança e melhorar o combate à criminalidade. Para o parlamentar, a uniformização dos registros vai resultar em dados mais completos, consistentes e comparáveis entre os estados, o que melhora a qualidade das análises. Na opinião de delegado Fábio Costa, esses avanços vão abrir espaço para novas ferramentas de inteligência, estatística e monitoramento. Ele afirma ainda que, com isso, a administração pública poderá tomar decisões mais eficazes. O projeto que padroniza os boletins de ocorrência em todos os estados do país ainda será analisado pela Comissão de Constituição e Justiça. Da Rádio Câmara de Brasília, Maria Neves.
5: Turismo.
1: A Câmara aprovou o projeto que cria a rota turística religiosa do Cariri, interligando os municípios cearenses de Juazeiro do Norte, Crato, Barbalha e Santana do Cariri. Autor da matéria, Yuri do Paredão, do MDB, afirma que a intenção é valorizar o patrimônio cultural e histórico da região.
18: Essa conquista fortalece a fé, valoriza a cultura do nosso povo e gera mais emprego, renda e oportunidades para a nossa região. O Cariri ganha ainda mais reconhecimento nacional como um dos maiores patrimônios religiosos e culturais do Brasil. Seguimos trabalhando com compromisso para levar mais desenvolvimento ao Cariri e a todo o Ceará.
19: O texto prevê que o governo federal poderá cooperar com o estado e os municípios para melhorar a infraestrutura e o atendimento aos romeiros que visitam os monumentos da fé. Yuri do Paredão acredita que o reconhecimento oficial vai atrair mais investimentos para o turismo religioso no Ceará.
1: Termina agora o Jornal Câmara dos Deputados com trabalhos técnicos de Everson Urani e apresentação de Val Monteiro e Márcio Aquilissardi. Uma boa noite para você.
19: Você fica com as notícias do Tribunal de Contas da União. Boa noite.
5: Minuto do TCU.
20: O Tribunal de Contas da União fez auditoria para avaliar o uso dos recursos federais destinados à Previdência Social em 2025. Neste ano, o programa deve movimentar cerca de 1 trilhão e 3 bilhões de reais. A Previdência é uma das maiores políticas públicas do país e garante aposentadorias, pensões e outros benefícios a milhões de brasileiros. 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

0: sim, tô chegando, chegando pra ficar junto com você a partir de agora, aqui na Dona do Primeiro Lugar.
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0: A partir de agora, tá no ar pra você o nosso Relax 89. Eu, Wellington Ferreira, tô aqui junto com você na nossa GQFM, líder absoluta em audiência em toda a Bahia. Hoje, segunda-feira, começando mais uma semana, graças ao nosso bom Deus, mais uma semana de muita música, né? E claro, a partir de agora, a boa música no nosso Relax 89.
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0: gostando? Bom demais o nosso relax, hein? Até as 21h. Daí o Wellington Ferreira, tô aqui junto com você. Aumente o volume do rádio, porque a música boa continua.
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0: coisa boa saber que você tá aí do outro lado curtindo o nosso Relax 89, líder absoluto em audiência. Lembrando que daqui a pouquinho tem José Araújo, tem Songs by Night.
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0: sintonia. Daqui a pouquinho eu tô de volta trazendo muito mais música. Segura aí.
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0: disse pra você que era rapidinho, já tô de volta. 8846-1549.
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Zé Wellington Ferreira, tô aqui junto com você na nossa GQFM, líder absoluta em audiência em toda a Bahia. Onde quer que você se encontre, boa semana pra você.